0: juntos.
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0: Como resposta a esse obstáculo. Dessa forma, a implementação da medida contribuirá para a sustentabilidade ambiental e a redução das desigualdades regionais. Na reunião da comissão, o deputado Gurel confirmou que o projeto destaca a importância do acesso à educação de qualidade e a inclusão digital como motores essenciais para o desenvolvimento social e econômico do país.
1: Entendemos que a iniciativa representa um avanço decisivo na universalização do acesso à energia elétrica em todas as escolas públicas, fortalecendo a integração de políticas públicas estruturantes de educação, telecomunicações e energia.
0: O Fundo de Universalização dos Serviços de Telecomunicações tem o objetivo de promover a universalização da conectividade nas escolas públicas. Atualmente, o fundo não abrange investimentos em fontes de energia renovável para escolas localizadas em áreas sem acesso à eletricidade. Portanto, a proposta altera a lei que institui o FUST, oferecendo a essas instituições os recursos necessários para se conectarem à rede elétrica e, consequentemente, à internet. Para ser aprovado, o projeto que cria o programa Luz na Escola ainda precisa ser analisado pelas comissões de Finanças, de Educação e de Constituição e Justiça. Da Rádio Câmara de Brasília, Sofia Peçanha.
2: Habitação. Igor Timo, do União de Minas Gerais, é autor de projeto que amplia para 60 salários mínimos o valor dos imóveis que podem ser transferidos sem escritura pública. O deputado assinala que o propósito é reduzir custos para famílias de baixa renda, facilitando a regularização de moradias populares.
3: Igor Timo avalia que a regra atual empurra muitos compradores para contratos informais. O parlamentar ressalta que a proposta dispensa a escritura pública nesses casos, mas mantém a exigência de registro no cartório de imóveis.
2: Termina agora o Jornal Câmara dos Deputados, produzido pela Rádio Câmara, com trabalhos técnicos de Everson Urani e a apresentação de Márcio Aquiles Sardi e Val Monteiro. Boa noite.
3: Uma boa noite para você. Você fica com as notícias do Tribunal de Contas da União.
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0: Essa música que eu vou cantar agora se chama Conte Comigo. 1, 2, 3, 4, 5, 6, 7, 8, 9, 10, 11, 12, 13, 14, 15, 16, 17, 18, 19, 20, 21, 22, 23.
1: Censura! E aí, minha gente? Aí, conte comigo, Papai Elton, porque tu precisar, viu? A vida é assim, sozinho a gente não faz nada. É, tudo bem contigo, Giovanni Gil?
2: Tudo bem, Pintinho. Vamos lá, segundo, meu bebê.
1: E você, Caroca, tudo bem contigo?
3: Tudo bem, hoje. Ontem eu tirei o domingo inteiro pra dormir, descansar, relaxar. E
2: cara, tu não me ligou, Caroca?
3: E eu tô preguiçoso hoje.
1: Quem coçou as suas costas? Eu sei que você gosta.
3: Ninguém, cara. Só tô falando que quanto mais tu descansa, quanto mais tu dorme, mais preguiça.
4: É a ressaca do sono.
1: Errou o Felipe da Molina também.
4: Boa tarde, Teta Rodrigues. Prazer estar no seu programa. Muito obrigado pelo convite. E vamos juntos.
1: Opa! Que história é essa no meu programa, cara? Sai daí, piada, meu. Cara. Sai daí, meu. Tudo bem contigo, Charlotte?
5: Ui, meu amor, tudo ótimo. Ai!
4: Um fim de semana quente.
1: Foi bom. Você esteve aonde, Charlotte?
5: Eu estive numa casa
6: semana
5: noturna.
6: Quente?
5: Quente no sentido...
1: De vapo-vapo.
5: Vapo-vapo. E não te interessa.
4: Entendi. Alguém me falou que ela foi num bistrô.
5: Também.
1: Ah, é? Tava bom?
5: Jogar boliche, depois joguei quatrilho com os amigos.
1: Que legal, eu gosto disso aí, viu?
5: Depois
4: fui as miglas.
5: Fui no Galeto Dançante, sábado à tarde.
1: Galeto Dançante. Que coisa boa.
3: Galeto Dançante, fazia tempo que eu não via isso.
1: O que que era o cardápio?
4: Não.
5: Não, é a polenta, Tita. Polenta e carne de porco.
4: É isso.
1: Não, mas além do galeto, tinha mais o que pra ser
5: carne
1: comido?
5: Carne de porco.
1: Ah, que bom. Muito bem, Charlotte.
5: Obrigada.
1: Cara, mas aquele teu vício, aquele costume
5: o
1: que você...
5: Charuto?
1: Não, calma, eu tô falando do Carioca, aquele costa as costas com uma mãozinha.
5: Ah, ele tem a mãozinha.
3: Eu tenho três mãozinhas.
5: É uma mãozinha de pau?
1: Isso,
3: não, de plástico.
5: Ah, de plástico. Qual
3: plástico.
5: É? Não é pau.
3: Plástico.
1: Qual é a parte das costas?
3: E uma do seu Sérgio, que tá lá também.
5: Eu vou te dar uma de presente.
3: Quando assim, poxa, às vezes eu tô na sala, quero coçar minhas costas.
1: Olha aí,
3: eu me lembrei que tem do seu Sérgio, aí eu já deixei lá, então, onde eu vou tem uma mãozinha.
5: Eu vou te dar uma também de presente de pau, tá?
4: Olha, mas se essa é de pau.
3: Ah, é de plástico.
1: Você
3: de
1: plástico.
4: Eu tenho uma de pau.
1: Você tem alguma parte do corpo que te dá...
5: O Gil acordou, saiu do celular agora.
1: Isso. Você tem alguma parte do corpo que te dá coceira, Papael? Tem alguma parte do teu corpo?
4: Você tem... Eu tenho uma de pau.
1: Você tem alguma parte do corpo que te dá...
5: O Gil acordou, saiu do celular agora.
1: Isso. Você tem alguma parte do corpo que te dá...

0: elevar as energias positivas, o que tem que se falar, Teta Cover?
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0: Gente, vamos nessa. Hoje é dia 13, começando a semana. Hoje é dia mundial. Dia
4: gente, agora para de falar. Nada que é nas férias do Diego, eu que vou fazer.
0: Tá bom. Então hoje.
1: Tá acontecendo, Gil?
0: Não, não. Tá acontecendo, Gil?
4: Tá dançando uma carena?
1: Bem, aí, Gil.
5: Pareceu o dia do rock.
0: Ah, é isso? Hoje é dia do rock. Aê!
4: Só um minutinho, cara. O Heron vai passar mal. Se isso que tá fazendo é rock, o Heron, que o Heron vai dizer? Não,
1: meus ouvidos estão doendo.
5: Não, não, é que é uma sanfona que tá com problema. Ô, vai falar nisso? Mas sai pra lá, rock, oi!
4: Não é esse rock, o burro! Não é esse rock, é um rock! É um gênero musical pesado!
0: É, isso! Qual é o tipo de rock que você mais gosta, Heron Felipe Dalmolin?
1: Posso ser sincero?
0: Pode
1: metal,
0: falar.
1: Metal. Ah, hoje já eu expandi. Uma vez era metal mesmo. Metal. Só. Metal.
0: Aquele pegadão.
1: Heavy metal mesmo. Ah. Mas continua gostando, mas gosto de muita coisa.
4: Eu gosto do rock progressivo.
1: Eu também gosto.
0: Ah, como é que é aquele cantor, gente, que é um rock mais. Ah.
1: Qual? Já sei.
4: Rock Balboa.
1: O rock de mulher.
0: É de mulher. Como é que é o nome daquele cantor, meu?
1: Cara, eu tenho certeza que
0: eu vou descobrir no
4: pulo. Ah, o Bon Jovi.
0: Não é Bon Jovi, é o.
1: Eu tenho certeza que é o rock, assim. Bem suavezinho.
0: Bem suavezinho.
1: Isso. É tipo o carioca que gosta de vinho doce.
0: Ah, como é que
4: tem,
0: eu não
4: cara? Eu tenho que gostar de vinho doce.
1: Com certeza que é o vinho doce no rock.
4: Vinho suave, não é doce, é vinho suave.
0: Mas como é que é o nome daquele cantor, meu, que eu gosto?
1: Eu sei
0: rock,
1: quem é,
0: meu.
1: Eu também tava me fugindo do nome.
0: Pô, eu te falei esses tempos, meu. Pô, como é que...
1: Cara.
4: Quem?
1: Daí, é rock
0: John Mayer.
1: Esse mesmo, John Mayer. Rock com muito açúcar. Isso, muito.
5: É Mayer ou é Mayer?
4: Mayer, John Mayer é rock.
1: É.
4: Soft rock. Cara,
1: o carioca nem acha rock. Ei,
0: tu
1: é
0: falou rock, que era aí, rock?
1: Não, não deixa de ser.
0: Eu gosto.
5: É tipo que nem a Johnny Depp também, né?
1: Açucarado.
4: Eu sei lá.
0: Eu quero dizer, quer dizer o quê?
5: Eu gosto muito do estilo do Nando Rosa, que é o...
0: O quê?
5: Aquele do cantor.
4: Alô?
5: É, que canta... O Nando se inspira muito nele.
4: No Bon Jovi, cara.
5: Não, é Bon Jovi.
4: Ah, é no cara do...
1: Não sei quem é.
0: Eu também não sei quem é.
5: Ah, é aquele que tem...
0: Agora... sei.
4: Ah, entendi.
1: Tardas na cara?
5: É, mais ou menos.
1: É o Gil?
5: Não.
0: Quem é Gil? Me ajuda,
5: agora,
0: Gil.
5: Agora me fugiu também, cara.
1: Mas tu sabe que assim, ó, uma coisa, claro, que todo mundo que gosta, assim, tem a turma do rock, ainda que mantém, tipo assim, aquela coisa meio tribo, meio tipo tradicionalismo.
0: Entendi.
1: Radical, blá blá. E ficam chateados com isso, mas é inegável que o rock perdeu a força que tinha em termos de bandas novas, em termos de novas músicas. Tu vê pouco, virou. Tu vai em qualquer.
4: Sabe que eu já vi na internet.
1: Vai em qualquer evento, tu vê um público bem mais velho, bem mais adulto. Sim. E os filhos deles, as crianças que eles
4: estão. Eu vi um debate na internet uns dias desses dizendo que existem bandas de rock.
1: Não, claro
4: que sim. O problema é que a mídia agora não tá nem aí.
1: Então, não se sustenta.
4: Não sei se até que ponto isso é verdade.
0: Tá.
5: Quem é a voz do Aerosmith?
1: O
4: esse aí.
1: Steve Tyler.
4: É Steve Tyler.
5: Isso aí, esse é o estilo que o Nando gosta.
1: É mesmo?
5: É. O Nando Rosa gosta muito do.
4: Tem uma música. Eu gosto bastante do AC/DC. Como é que tu classifica o rock do AC/DC, hein, Heron?
1: É considerado metal ainda. É o início, são as primeiras bandas de metal. De
4: Mas é metal, tu acha?
1: É porque assim, antes dele ainda teve Deep Purple, Led Zeppelin e Black Sabbath. Os três são os primeiros de metal mesmo.
0: E o dois.
1: E logo depois, Kiss, Judas Priest e AC/DC, os três que vieram junto na cola. Em 74, 73.
4: Mas não se compara com a agressividade, se isso a gente pode dizer, do Iron Maiden, né?
1: O Iron Maiden ainda é leve, perto dos Crisium da vida, os Slayer.
4: E os Pantera, Pantera.
0: Uma vez.
1: O Gil acordou agora perguntando sobre o AC/DC.
0: Já não vou te dizer um negócio, cara.
4: Ô, Gil, tu tomou muito final de semana, Gil.
5: Acabou de me perguntar, e o AC/DC?
0: Tá?
5: E o AC/DC?
0: Faz o Gil,
5: larga esse celular, Gil.
4: Manda o AC/DC agora,
0: meu Deus. Deus,
5: é, isso é que eu queria me referir.
0: Meu
5: morcego.
0: Deus do céu, cara.

0: quebrado. Gil tá cortando guitarra.
1: Agora. Sacode o Gil aí pra mim.
2: Eu vou te dizer uma coisa.
0: Olha, vamos lá. Combinado.
3: Cara, pois. Que baita personagem.
2: Meu Deus, eu vou te falar. Tu me lembrou?
3: É o delay.
2: Calma aí, gente, me permitam.
3: É o delay.
2: Tu fez essa frase e tu me lembrou o Dog. O Dog falava isso, que baita personagem.
3: Claro. É isso aí. É um delay, assim, legal.
0: O Gil é cassete TV na Copa do Mundo.
3: Mas enfim, tá vamos.
0: Certo, delay.
3: Vamos, pra fechar esse debate isso. Aí, na minha modestíssima opinião, só se acontecer alguma coisa que não aconteceu pra dar uma reviravolta aí, porque senão eu ia morrer, vai acabar. As bandas vão se indo, vão morrendo, vai terminando, as grandes bandas que reúnem 22, fica nicho, como é, um nicho, muito pouca gente ali.
0: Falar nisso aí, o Rolling Stones, cara, ontem eu tava vendo, tu viu o Fantástico ontem?
2: Eu não vi.
3: Quer ver?
0: Quer ver agora? Não ia, cara, mas tá velho o Mick Jagger, né?
3: Ah, tá
0: e
3: louco.
0: Eles estão lançando outro, cara, outro trabalho, meu.
2: Meu Deus do céu.
0: Os caras não vão parar nunca, meu.
2: Ele me lembra.
3: Não, e ele não fazendo academia e não sei o quê. E pelo menos ele canta ainda, é muito, tá?
0: Tá, e o baterista.
3: Parado com outros bem mais novos que ele, que não canta mais nada.
0: Pois é, o baterista largou, né?
2: Ah.
0: O baterista.
3: O do Guns N' Roses, lá, o Axl Rose, não tem mais voz, né? É muito mais novo que o Mick Jagger.
2: É, tá que nem o Zezé. O Zezé também não tem mais
3: voz. É verdade. Várias pessoas não cuidaram a voz, ou alguns é doença mesmo, outros não cuidaram.
2: O Zezé já cantava no tom muito alto e não tem mais.
3: Isso aí.
2: Hoje é dia do cantor também, Rondal Moneiro, você é um cantor?
0: É, que legal.
3: Cantor de banheiro.
2: Mas tu cantou, já vi você cantando.
0: Olha, isso aí o Gil nunca vai sofrer. É, esse não, problema não, aí, não. Sempre tá num tom mais baixo.
2: É verdade.
0: Boa!
3: Sabe que os cantores têm classificação, né?
2: O
3: tenor, o tenor alto, o tenor e o baixo, né? Barítono e baixo, tu é o baixo.
2: Baixo, Gil, muito bem.
0: Definitivamente baixo.
3: Definitivamente baixo.
2: Hoje é dia do engenheiro de saneamento, viu, gente?
0: Olha aí.
2: Quando dá tudo errado e começa aquele cheiro ruim lá, pode ter certeza que...
0: Deu merda. A fossa entupiu. A fossa entupiu.
2: Papai,
0: me desculpa,
2: mas ele falou
0: não,
2: certo.
0: Literalmente, né, cara? Que merda quando a fossa entope, cara. Né? O Papai tá que nem a banda do Serginho Moá, não tem papas.
1: A única vez que eu vi o Tenta Triste.
2: O que foi?
1: Quando ele entrou na fossa.
2: Sai daí, meu. Aí disse, tô me levando uma piada, Papaião. Aí disse que o petróleo, ele acabou ficando com depressão, o petróleo.
0: Ah, é?
2: Sabe por quê? Ele tava no fundo do poço. Xalote, quem está de alívio?
4: Oi, meus amores, várias pessoas, serei breve, várias pessoas famosas, começando por ele, Harrison Ford.
0: Olha aí, Indiana Jones.
4: Indiana Jones, 84 anos hoje.
0: Mas senão, hoje morreu o primeiro que fez, né?
4: Primeiro quem? Indiana Jones é com ele, né, amor?
0: O quem morreu? Não, eu tô confundido, ele fez...
4: Fez todos.
0: O Jurassic Park, parece.
4: Não, o Harrison Ford não fez...
0: O cara que morreu hoje. Depois eu vou pegar a notícia.
4: Cláudia Alencar, atriz e muitas novelas.
0: Olha aí.
3: Linda.
4: Linda, aquela cor
3: deve
4: de
3: tá jambo. Deve estar virada numa mecha seca.
0: Que isso, Gil? Não, cara, tá bonita aí.
3: Ah, é?
0: Olha aí, ó. Olha o
1: etarista.
0: Olha o Charlotte. Tirou a Charlotte do ar.
4: Se fosse um homem, estaria tudo bem, né?
2: É, essa coisa de falar da mulher.
4: 76 anos, Cláudia Alencar, e batendo um bolão.
0: Eu duvido.
4: Epa! Murilo Benício, fala dele.
3: Esse é lindo.
0: O Murilo Benício era o Tufão, né?
4: 55 anos.
0: O Tufão da novela.
2: Tufão, gente.
0: É, o casado Tufão. Com a Carminha.
4: Ele mesmo.
3: Tá passando, eu acho que tá passando, né?
2: Esse aí, tá passando na Vale a Pena Ver de Novo.
4: Olha.
0: Ele vestia a camisa do Flamengo.
4: Lília Cabral, 69 anos.
0: Lília Cabral.
4: Outra atriz clássica de novelas. 69, meu amor, um número mágico.
2: 69.
4: Também Ellen Cardoso, 45 anos.
0: Quem é Ellen Cardoso?
4: Não.
3: Não, como é Ellen Cardoso?
4: O Gil sabe, Gil.
2: Quem é Ellen Cardoso?
4: Pra nós.
3: É, exatamente, Ellen Cardoso.
4: Quem é, Gil?
3: É modelo.
4: Não,
3: modelo.
4: Vocês não pode ser que vocês não conheçam.
2: Quem é? Vou botar aqui.
4: Todo um trabalho que ela fez marcou a televisão, a mídia, e vocês não sabem quem é?
0: Quem é Ellen Cardoso?
4: É a mulher moranguinho.
2: Olha aí.
0: Tá. O que ela fez de relevante?
3: Ela
0: chacoalhou
3: com... Ela casou com...
4: Naldo Bene.
0: Naldo, ela casou com o Naldo.
2: Isso. Olha aí, gente.
4: E ainda, é das mulheres fruta que tomaram conta do Brasil.
2: Pegou, tinha melão, tinha melancia.
4: Jaca, mulher jaca.
3: Só não fizeram a mulher uva.
2: É. A Charlotte.
4: E também Lamine Yamal.
2: Olha aí.
4: Tá bem. E tá agora bem. Ele tá bem. 19 anos de idade, o astro da seleção espanhola, que na minha modestíssima opinião, mas não entendo nada de futebol, não tá jogando nada na Copa.
0: É verdade, é uma das promessas, né?
4: É, não conseguiu ainda descambar, pode ser que contra a França, o jogo é amanhã, 4 da tarde.
2: Mas tá? Tu disse que tu não sabe de futebol?
4: Não, não sei, mas amanhã, 4 da tarde, é a primeira semifinal, França e Espanha, aliás, a Espanha sempre tem sido o calo da França nos últimos encontros.
0: Se não, na Liga Europeia lá, a Espanha ganhou.
4: Exato, por isso, então, fica, a França está com uma faca nos dentes, tentando se vingar.
0: Mas só me faltava ir a Espanha e a Argentina. Não, e a Argentina
2: ganha, deixa. Eu tô torcendo pra Argentina, vocês não vão me xingar.
0: Eu não tô torcendo pra Argentina, eu não torço.
2: Eles são daqui da nossa região, pertinho.
0: Da nossa região? Aonde? Que região?
2: O que a gente pode torcer pros mais perto, né?
4: É a Sul-América, Sul-Americana.
0: Aqui pertinho.
2: Aqui pertinho. Temos que ser irmãos.
4: Claro, isso aí.
0: Porque a Argentina é funde.
2: Não, eles tratam a gente muito bem.
4: É trato.
0: Ah, não, peraí. Aturar os argentinos bicampeão, não, né, cara? Não, deixa uma aí. Copa atrás da outra.
4: Não, tri.
0: Não.
4: Tri já é, vai ser tetra.
0: Vai ser uma atrás da outra. Foi a última campeã foi elas. Aturar os argentinos.
4: Não, eu não quero por um simples motivo, que motivo? Fica próximo do Brasil, vai ficar com tetracampeão. Só tem Itália e Alemanha tetracampeões e o Brasil penta, e aí a Argentina ganhando fica também tetra. Aí é um perigo. Aí é um perigo, é verdade.
0: É, mas sorte que não vai ter mais.
4: Ah, e outra, a Copa que vem é na Argentina, né?
0: Ah, é?
4: Então,
0: é a Copa Centenária.
4: Não.
0: Argentina,
4: lembra, Uruguai.
0: Lembra de 78, quando a Copa foi na Argentina, que o Peru precisava perder de um placar de mais de 7 e isso. Perdeu de 7.
4: Isso.
0: E adivinha quem foi campeão em 78? Quem?
4: Argentina.
0: Argentina.
4: Mário Kempes.
2: Ô, gente, rapidinho, Melão, não, nem pode ajudar aí os ouvintes e me ajudar na minha dúvida. Por que tem rivalidade Inglaterra e Argentina?
4: Por causa das Malvinas. Das Malvinas, as ilhas. Eles brigam até hoje por causa disso.
0: Até hoje. Não entrou na goela abaixo ali para os argentinos aquela perda daquela guerra. Uhum. Que foi em 1982.
2: Olha.
0: Que é um arquipélago, né?
4: Isso.
0: É um arquipélago que é da Inglaterra.
4: O ali. Lance que os moradores lá querem pertencer à Inglaterra, pelo que li na época e tal. E na verdade pertence à Argentina. Então essa briga.
0: É por isso.
2: E aí
0: tinha uma confusão no governo argentino na época, em 82. E aí eles para abafarem, sabe uma coisa? Vamos pegar o Maldivo pra cá, que o povo já vamos desviar os olhares do povo.
2: Mas a minha dúvida, talvez eu não tô me localizando no mapa, mas é perto uma da outra, assim?
0: Sim.
4: Não. Bem longe.
0: Malvinas é perto da Argentina.
4: Sim, lá no final ali da Argentina, ali na.
5: É, quase lá no.
2: Tá, mas o que a Inglaterra quer se meter aqui embaixo?
0: Não, mas é que tá, eles colonizaram ali, cara. E aí é o seguinte, só que eles foram mexer com a dama de ferro, a Margaret Thatcher. Aí mandou todo o esquadrão, mandou toda a força bélica deles e retomaram as Malvinas pro Inglaterra.
2: Se eles pedissem ajuda pro Brasil, nós tínhamos resolvido isso.
0: Isso! Ah, sim!
2: Era o Felipe da Almanha.
5: Mas e os aniversariantes do...
0: Ô, cara, isso merece verdade. Uma pepita, né?
2: Sim, aí, claro. Calma aí. Giovanni Gil, quem está de aniversário?
5: Já foram todos, já aí, Xaxá.
2: Isso.
5: Foram todos. Então tá bom. Mandar um abraço pro Gastão de Oliveira, de Encantado.
2: Ô, Gastão.
5: O pessoal fez uma festa sábado, aliás, sexta-feira passada.
2: Ah, foi legal,
5: Gil. É do Consolado do Inter, né?
2: Verdade.
5: Um abraço. A Paulinha Walter, a esposa do Fefe Fio.
2: Ô, Paulinha.
5: Isso, Daniel Malman. Olha o Beto Baldo ali de Arroio do Meio.
2: O Beto.
5: Ainda a Lovane Purper. O Eduardo Ami. Também a Pamela Fernandes.
2: Pamela, de Bento.
5: Pamela Fernandes,
2: ele conhece
5: a Júlia dos Santos.
2: Oh, Julinho.
5: Grace Brown, parabéns, Grace.
2: Tchau, saudade.
5: Ainda o André Anor Schwingel.
2: Olha aí.
5: Aonde? O Jingle Megadance.
2: Ah, o Jingle é a música? O Jingle.
5: Isso. E não, também isso. O Augusto Jung.
2: Ei, felicidades. Aí. A Elma também.
0: Elma?
2: Isso.
0: Elma.
2: A Maria.
0: Ah, Maria.
2: Epa.
0: Junto com a Paula.
2: Que Paula?
0: Lá dentro.
2: Ah, também.
0: Olha, meu. Eita,
2: Paula dentro.
0: Pergunta pro Papai Elma, cara.
2: Não, só a outra eu conheço.
0: A Vadinho? Para, meu. Epa.
2: A Lavadinho.
0: Para com isso.
2: Aquela fora.
0: Ah.
5: Paula fora.
2: Paula fora.
0: Epa.
2: Gente, Heron Felipe Dalmolin.
3: Eu acredito em gente boa, eu acredito nas pessoas. Eu só não empresto dinheiro. Teta Rodrigo.
2: Ah, até empresto. Mano.
5: Dizem que o dinheiro vai e vem. O meu deve estar com Alzheimer. Ele vai e esquece de voltar. Era o Felipe Dalmolin.
2: Não. Certo, tá agora.
0: Olha a Charlotte. Olha. Filma a Charlotte. Vai. Olha só. Meu pensamento é assim, ó. Quando você diz para uma mulher, amor, fica calma, é a mesma coisa que dizer, Satanás, eu te invoco, desafio a fúria.
2: Isso aí.
4: Ai, que coisa, bobado.
2: Ai, gata, me chama de salário e diz que esperou o mês inteiro.
5: Olha aí.
2: Papai.
3: Podemos começar o programa?
2: Tu tá com a voz mais forte hoje, Zé.
3: Muito obrigado. Meio-dia, 22 minutos.
0: Fala a hora que eu vou fazer reprise hoje.
3: Para você que está ouvindo a reprise, não é meio-dia ainda.
5: Globo não.
2: Meia-noite.
0: Falta muito, meio-dia.
3: Não, falta bastante ainda. O dia está só começando. Ah. Começando pela noite.
2: Sim!
0: E a madrugada é.
3: Vamos então com a notícia de natureza. Cobras venenosas invadem cidade chinesa após inundação. Giovanni Gil.
2: Que medo disso.
5: Cara, vai até uma musiquinha, cara, com essa aí.
2: Que
5: cobra
2: que
5: venenosa, ei. Cobra venenosa.
0: Ô Gil.
5: Oi.
0: Não é cobra, é erva venenosa, o pulo.
2: Ai, meu Deus do céu.
5: O Heron, sabe aquela bolinha que tá em cima do cara?
3: Tô assistindo.
5: Sim. Ele fez mesmo isso.
2: Como é que foi esse teatro aí, Heron? Que nota?
3: Muito bom, cara. Vocês são atores, cara.
2: Que nota tu dá, Heron?
3: Não, pro canto ou pra atuação?
2: Atuação. Que coisa de
3: atuação doido. Nota 10, o canto nota 8,5.
5: Cara, assim, ó, uma cidade, gente, ela foi tomada por centenas de cobras venenosas.
4: Que delícia!
5: Após que um criadouro ele ter ficado inundado com um colapso que aconteceu lá na reserva de Luilan, em Shenzhou, na China.
2: No teu.
5: Eita! E olha, que ruiu por conta das chuvas torrenciais que atingiram lá esta região. E assim.
2: Quem deu, Gil?
5: E assim as cobras ficaram tudo apoiando.
2: Meu Deus, que medo!
5: É, não, uma coisa assim louca, né? E as cobras estavam lá, a milhão. E elas queriam pegar o povo.
2: Mas como é que foi, Gil? O que que aconteceu?
5: As cobras simplesmente saíram, né? Invadiram tudo. Ai, meu Deus. Olha aí nas imagens. Bota a imagem aí, Teta.
2: Sim,
5: bota a imagem.
2: Do lado
5: bota a imagem.
2: Direito, aqui.
5: Nas imagens é possível ver as
0: olha
5: cobras.
0: Olha ali, tem 12 cobras.
5: Na água.
0: Quantas cobras são? Quantas cobras?
5: Que tomou as ruas da cidade na região autônoma. Autônoma. Isso, de Guangzhou. Vídeos, eles tomaram as redes sociais, gente.
0: Ah, é?
5: Também mostrando os moradores pegando os animais com as próprias mãos.
3: 900 cobras, Giovanni.
2: Que matou uma mulher, viu,
5: China,
2: gente?
5: Olha, na China, essas cobras, elas são criadas principalmente para abastecer os lucrativos mercados interno e externo.
3: De carne, né?
5: Medicina tradicional.
3: Achei que era carne.
5: Carne culinária.
2: Tem gente
5: de alta qualidade.
0: Claro.
5: Couro de luxo. E ainda a extração de veneno para fins farmacêuticos.
0: Olha ali, e aí, dá pra fazer tudo então, hein?
2: Uma cobra, cara, né?
5: Imagina que bichinho rende.
0: Sim, o cara mata a cobra e mostra o pau.
2: Eita! Papai, respeito, meu. Ô, gente, mas aconteceu isso aí nas enchentes. Diz que o pessoal tinha, não sei se é verdade, chegou até nós, né?
5: Sim, lá foi uma enchente.
3: No caso é isso.
2: Não, mas calma, aqui na região, quando teve a última enchente.
3: Saiu cobra?
2: Não, não, tinha o pessoal que tinha um criador de jacaré, né? E disse que eles vieram pro Rio.
0: Jacaré.
3: Não foi lá em Osório?
2: Não, foi aqui.
0: Em Coro, pra criar Osório.
2: É, disse que o pessoal tinha aí, criava um jacaré, disse que uma vez o cara tomou uma mordida lá em Mussum, disse que podia ser um jacaré na bunda.
0: O jacaré, não sei como.
1: Eu me lembro, escada mordida na bunda.
2: Verdade, ficou lá.
1: É verdade, era um jacaré.
2: É, e aí foi o assunto, ninguém sabe se é verdade ou não.
5: Por que ele morde a bunda?
2: Porque o domingo tava lá na água.
0: Ah, porque a bunda que tá mais perto.
2: Isso, é a carne mais macia.
0: Ah, exato, então.
2: Mas, ó, falando sério, gente, mas aí disse que uma mulher morreu lá na China. É, disse que foi picada.
3: É.
2: Sim, é verdade, é. Meu.
0: Epa!
3: Quando, todo mundo quieto.
2: É, quando pica a cobra, tem que ser feito.
3: Começou.
2: Vai lá, Elon da Molinha, ajuda
3: a chegar naquilo.
2: Não, não é isso. Aguarda. Se alguém nesse
0: deixa que eu abrevio. Ô saco, pronto, tá feliz agora?
2: Não é isso.
0: Quando ele não ouve o saco, ele não para.
2: Não é isso. Vai, pode ser você, papai. Se nesse momento alguma pessoa que
0: venha!
2: Não. Nunca aconteça isso. Se ela é picada por uma cobra, tá no meio do mato, quem tem que ser feito no imediatamente?
5: Ah, tu? Tem que sugar o veneno.
0: É, o teta vai chupar.
2: Não.
5: Isso.
2: Não. Tem que pegar e tem que. Tem gente que amarra também,
5: isso,
2: né?
5: Isso, claro.
0: O teta amarra e chupa.
2: É, isso aí.
1: Meu Deus do céu, mas vamos tirar esse problema.
2: Mas,
1: assim,
2: mas não, mas isso aqui é cultura também, gente. Vai que você. Caraca, se um dia você é picado
1: não,
2: por uma.
1: Não, vem com as vaias. Volta teus canhões virados pro herói.
3: Não, eu não.
2: Mas é. Gente, calma aí, vamos dar um exemplo. Se um dia você for picado por uma cobra, o que tu vai fazer?
1: Eu vou.
2: Tu vai gritar?
1: Claro, né?
2: Vai dizer o quê? Eu te amo.
1: Que te amo, rapaz. Vou falar tua língua, meu.
3: Olha não, só. Hein? Calma, Carioca, é só uma suposição.
2: Não fica revoltado,
1: essa,
2: cara. Gil, isso aí?
5: Cara, olha, mas até o momento, 39 mortes foram confirmadas após a passagem desse tufão que aconteceu. Relatos indicam que apenas um morador precisou de atendimento por conta da picada da cobra.
2: Viu, gente? Olha aí, ó.
3: Caramba, com tudo isso que aconteceu das imagens, tá só um. Olha o que é. Os caras são desenvolvidos.
5: Pega ela com as mãos, né? Olha
3: só. 900 cobras nadando.
1: Meu Deus do céu. Ei, e tu não tem como escapar, 900 cobras, né, meu?
2: É.
1: Tem que tapar tudo.
2: Faz amizade com elas.
1: Tem que tapar tudo, meu.
2: Aqui, ó. Deixa eu ver quem tá mandando recado aqui, ó. Escuta. Ô, gente, final de semana eu falei lá com o pessoal de Lópolis. Tem um cabelo que é teu fã, papai.
0: Ah, é? O cabelo?
2: O cabelo, ele é mecânico lá, o Beto, lá em Lópolis.
0: Aí, Beto, um abraço ali. Manda das pilas.
2: Ele lava a louça escutando vocês. Aí, ó, viu?
0: Cara,
2: que legal.
3: Cabelo?
2: O cabelo parece o He-Man, assim. Ele é forte, que nem o He-Man.
3: Olha aí. Tu já botou o olho.
2: Não. Que é isso aqui, ó. Ó, quem escutando a gente aqui, ó. Mandando o Elias Titon, mandou um oi pra gente.
0: Aí,
2: diz que a música é do Zé Elias também. Quem fez o compositor foi o Nando Rosa, viu, gente? Ele é diferente. Nosso amigo e compositor.
1: O Nando Rosa é um baita
2: música. Gente boa demais, gente. Aqui, ó. Quem mais aqui, ó? Cadê o sol, teta? Índio com experiência em dança, na dança do sol. O pessoal tá pedindo sol. O Wagner que mandou aqui.
3: Vai vir. Calma aí.
2: Tem cidades que hoje tá chegando sol aí.
3: Tá demorando.
5: Tá, mas começou a secar já. O sol tá secando.
2: Aí, ó. Oi, alô. Quem?
6: O Tita parece que dormiu com o Bozo essa noite, né? Tá cheio de gracinha. Querendo até torcer pros argentinos.
2: Ah,
3: é o Felipe,
2: Luiz.
3: O Felipe Pito.
2: O Luiz que mandou.
3: Não, o Felipe Pito?
2: Não, Luiz, esse aqui é o Luiz. Mandou. Quem mais aqui? O Ademir, o doutor Ricardo, mandou uma piada também. A gente vai ler. Quem mais? Oi, alô. Oi.
7: Boa tarde, amigos. Uma piadinha, né? Não vai ficar bravo, não.
3: Oi.
7: Se o Carioca me perguntasse a definição do som do ICDC, eu diria que é insuportável.
1: Por favor.
2: Isso aí. Aqui, ó. Oi, alô.
7: Mas é só porque eu não gosto de rock pesado mesmo.
3: Né?
7: Mas rock eu gosto. Tanto é que ontem eu fui aqui em Novo Hamburgo, no Teatro Fevale, olhar o Rock in Concert. Que foi um espetáculo sensacional com a Orquestra Sinfônica de Novo Hamburgo, em parceria com a banda The Dogs. Teve até a participação do Frank Jorge. Ah, sou muito bom.
2: Olha aí.
7: Isso foi um espetáculo.
2: Olha aí. Mas que gosto, hein? Aqui, ó. Hoje é dia do rock. O Rubem Lopes botou. Gente do céu, o que o Gil bebeu esse final de semana?
3: Por quê?
2: Cobra venenosa, ele botou aqui. Falando em jacaré, disse que aquele velho ditado: em rio que tem piranha, jacaré usa camisinha.
1: Nada de costa.
2: Eita,
1: nada de costa, eu sabia nada de costa.
2: Ele botou usa camisinha aqui. Alô,
3: tá mais moderno.
8: E aí, gurizada?
5: Ô, Jonathan!
8: Não, o Teta ia adorar, né? Tá no meio dessas cobras tudo com a gente.
2: Sai daí, meu.
8: Tanta picadura aí no.
2: Sai daí,
5: Jonathan.
2: Qual é que é a tua, homem? Quem mais? Oi, alô?
9: Fala, Taracas. Falar em cobra venenosa, agora esse ligação da minha sogra tá em casa, mano. Tá aí pra acabar com a segunda-feira do cara mesmo.
2: Ei, tem um local que a, sabe, a cidade que a sogra mais gosta, sabe qual que é?
5: Bolinha.
2: Qual que é a cidade? Cascavel.
5: Ah, pensei que era Sorocaba.
2: Não, aqui, ó. Eu também tô lavando louça, escutando vocês, e a Adriana que mandou aqui, gente, olha aí, ó, viu?
1: Tem gente trabalhando, escutando a gente, né?
2: É, ali esse Klein também tá lá. É,
1: tem gente funicando também.
2: Tá, é, te mandaram?
1: É. Essa hora, nós já fizemos essa estatística aqui.
2: Uma pesquisa.
1: Uma pesquisa aqui, que é a hora da traição.
2: Gente, você que tá traindo, manda pro nosso WhatsApp, a gente não vai contar pra ninguém.
5: Vagabundo!
2: A gente só quer saber se isso.
1: É só pra comprovar nossa pesquisa.
2: Isso, aí depois vai chegar a ligação pra ti no WhatsApp.
3: Não precisa se identificar.
2: É. Depois vai chegar a ligação do Babel Homem, dá sim, se não conto. Ai, o André Luiz Linha Frank, escutando a gente também. Isso. Aí.
1: Quantos graus tá lá em Teutônia?
2: Ele botou aqui, deixa eu só ver aqui exato, não, 14 graus.
1: 14 graus.
2: Isso aí. Aqui ele botou aqui, ó, o sol presente em Torres, olha que dia lindo, Rubens Lopes. Botou. Lopes. Olha aí. Que dia bonito, hein, Rubens?
5: Não, e pelas imagens que hoje pela manhã eu tava vendo, porque tá todo o Rio Grande do Sul com sol, cara, menos a região de Torres, cara.
2: Meu Deus,
5: mas só chegou. Que inverteu.
2: Chegou aí, gente, viu, ó, que bacana. Valeu, Rubem, abraço pra você, o Fernandinho mandando oi, o Moa também mandou um oi pra gente, que legal.
1: É, o mapa aqui do Vale Taquari tá que nem a casa da família Adams, né?
2: Que tem?
1: Só tem uma nuvizinha em cima.
2: Boa! Gil!
5: Cara, o Teta foi no médico.
2: E aí, Gil?
5: Ah, e aí o médico olhou pro Teta e disse, Teta, eu tenho uma notícia ruim e a outra é pior.
2: Meu Deus.
5: E aí o Teta, imagina o Teta pouco ansioso,
2: sai daí,
5: né?
2: Meu, sai daí, meu, não
5: e
2: começa.
5: O Teta, tá, então começa logo pela ruim, doutor. Olha, você tem apenas 24 horas de vida.
2: Ah, sai daí, meu.
5: Aí o Teta diz, meu Deus, doutor, e qual é a pior? A pior é que eu tô tentando te ligar desde ontem.
1: Amigas conversando, menina do céu, tu nem sabe o que aconteceu.
2: O quê?
1: O que, querido? O que aconteceu? O meu ginecologista me reconheceu na rua.
5: Olha aí!
1: Ah. Engraçado, né? Aí a outra amiga respondeu, então tu devia usar uma saia um pouquinho mais comprida, né?
2: Aí, final de semana, diz que a esposa do Giovanni Gil começou a conversar com ele, um assunto meio estranho, e disse assim, Giovanni Gil, se um dia eu não estiver mais aqui, ela vai estar aqui se secando com as minhas toalhas.
5: Isso!
2: Ela vai usar as minhas toalhas. E o Giovanni Gil disse, não.
5: Claro que não, jamais.
2: As nossas fotos, nossos filhos, nossos pets.
5: Não,
2: você vai botar as fotos dela.
5: Não, eu sempre falo pra uma música, nunca, jamais.
2: Nesse sofá lindo que está aqui, ela vai sentar contigo, assistir.
5: Olhar assim Netflix?
2: Isso, o Giovanni Gil disse, não, isso não vai
5: jamais, jamais. Não, não, eu disse pra ela, quanto a isso, tu pode partir tranquilo.
2: O nosso chuveiro, ela vai usar também?
5: Não, tá
2: não
5: louco,
2: vai usar.
5: Não.
2: E ela disse, o carro novo, ela vai usar também? Aí o Giovanni Gil, não, ela não dirige.
3: Vai.
2: Ai, meu Deus do céu.
1: Retrospectiva 1998.
2: Olha aí que legal.
5: Deus do céu.
1: Tá indo, cara.
2: Essa época.
5: Essa época a França foi campeã.
2: Não, o Hugo era teu ouvinte.
1: Ah, é? Hugo. Alguém amarra as mãos no Teta que ele vai se passar a piada toda fazendo o sinal da cruz, hein?
2: Ó, começou. Já
1: fez o primeiro. Vai contando quantas vezes ele faz.
2: Sai daí, meu.
1: Uma.
2: Vai.
1: O cara morreu.
2: Duas. Sai, não conta.
1: O cara morreu. Aí ele foi parar lá, era um engenheiro, né?
2: E aí?
1: E foi parar no inferno.
5: Três.
1: Chegou lá, o diabo não conhecia. Não.
5: Quatro.
1: O senhor é o quê? Engenheiro? Sim, sou engenheiro, mas nunca vi. Isso. Aconteceu alguma coisa, mas tudo bem, por mim tudo bem. O que, que o senhor faz? Não, eu crio coisa, posso ajudar aqui. Mas que beleza, tá cheio de coisa pra fazer aqui
5: isso,
1: no inferno.
5: Isso, boa.
1: Fazer umas ruas novas, vamos ajeitar isso aqui, as casas, tudo.
5: Isso, estão tudo pegando fogo.
1: Pode começar a trabalhar.
2: E aí?
1: Aí deu lá no céu, ouviu falar que tinha um engenheiro trabalhando no inferno, lá que tava dando... Ó, sinal
5: cinco,
1: da cruz.
5: Cinco.
3: que tava dando certo lá. Aí ele ligou pro diabo: escuta, é verdade que tem um engenheiro aí trabalhando? E Deus disse, e o diabo disse: sim, senhor, é verdade, e não só é verdade, como eu tô gostando muito, o bicho trabalha tipo de bicho. Não, mas isso aí tá errado, engenheiro é tudo aqui no céu, foi engano, ele caiu ali. Não me interessa, vai ficar.
5: Isso.
3: Não, senhor, não pode ficar aí, eu vou tomar as medidas cabíveis.
2: Meu isso. Deus!
3: E aí o diabo perguntou: e onde é que tu vai achar advogado?
5: É inteligente essa piada.
2: Boa, boa. 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
2: De volta, gente, a maluquice do seu rádio, em nome de quem?
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2: Gente, seguindo aqui, vamos lá, tem mais um assunto chegando.
6: Vamos então falar do final da Copa do Mundo, domingo, entretenimento, como será o show no intervalo, carioca?
5: E aí, Justin Bieber se juntou à lista de estrelas que se apresentarão no intervalo do final da Copa do Mundo de 2026.
2: A 15 minutos.
5: No MetLife Stadium em Nova York. É dia 19, hein? A estrela pop canadense se apresentará ao lado de Madonna, Shakira e do grupo de K-pop, o BTS. Durante o primeiro show do intervalo no estilo Super Bowl aí da história do torneio, que vai ser, como eu já disse, no dia 19. Gustavo Dudamel, PS22 Chorus, Coldplay e os Muppets da Vila Sésamo, cara.
6: Como é que vai ter tempo pra essa turma?
5: Também se apresentarão durante o show de 11 minutos, cara. É cronometrado, cara.
6: Tudo é um isso. Minuto pra cada um.
5: Cara,
6: meu Deus.
5: Cara,
6: parece filme dos Vingadores. O herói aparece em um minuto.
7: Acho que eles vão tocar antes, eu acho.
5: A Copa do Mundo da FIFA une o mundo de uma forma que nada mais consegue disso aí, o Justin Bieber.
8: Cara, eu penso que daqui a pouco eles podiam deixar pro final.
5: Sabe o que da premiação?
9: Manda lá, avisa lá.
5: Isso, avisa.
8: Será que o presidente da FIFA
9: vai o Gil pensa diferente.
5: Manda.
2: Ô, Gil, não.
5: Deixa o Gil pesar, cara.
2: Não, mas eu concordo com eles.
8: Vai que o presidente da FIFA tá ouvindo sem censura agora, ele vai pensar, olha aí.
5: Infantino?
6: Ele é meio infantil.
2: Ô, gente, no final vai todo mundo embora, eu concordo, tem que ser antes.
6: Claro, é no intervalo, como todo show do Super Bowl.
5: Olha, o espetáculo do intervalo do jogo da FIFA foi idealizado por Chris Martin, do Coldplay, cara, olha só.
6: Tem que ser rápido.
5: E arrecadará fundos para o Fundo Global da Educação Cidadã da FIFA, uma iniciativa que busca angariar 100 milhões de dólares em todo o mundo. Meu a estrela Deus. Pop colombiana Shakira e o músico nigeriano Burna Boy, que estiveram entre os artistas que abriram o torneio nos três países anfitriões da América do Norte, também voltarão ao palco juntos.
6: Ê, cachezão.
5: O sucesso mundial Dai Dai dominou as paradas musicais e se tornou presença constante nas partidas desde o início do torneio em 11 de junho e faz parte da programação aqui da sua Encanto. A maior Copa de todos os tempos começou com 48 equipes.
6: Aí vai aumentar.
5: No México,
2: como aumentar?
5: No Canadá.
6: Próximo,
5: e nos
6: fazer
5: Estados
6: 64.
5: Unidos. Mas as seleções nacionais dos três países sede já foram eliminadas. Agora só restam apenas quatro.
8: Quatro campeãs.
5: Oito equipes seguem na competição. Aqui já era. Oito equipes já falei. É quatro.
8: Só quatro.
5: Né?
8: Olha.
5: Pois é.
8: As campeãs.
2: É isso.
5: Agora só temos quatro, estamos já nas semifinais.
6: É 64 times o Infantino quer na próxima Copa.
8: Tu lembra que eu falei logo no início? Cara, isso aí vai virar uma Copa do Brasil. Vai ter 112 clubes daqui a pouco.
6: Vai ter um jogo só. Tchau, jogou, vai embora. Tchau.
5: Só assim pra Itália entrar, né?
6: Deve ser por isso.
2: Eu tô pedindo aqui, ó, pra IA.
5: Assim a Itália entra.
2: Podia ser todo mundo, gente. Tem 193, são, né? Os países que tem, não,
6: não
2: tem.
6: Não, aqui, ó, falando sério, olha a várzea. A Argentina chegou onde chegou pela primeira vez na história, uma equipe chega onde ela chega, semifinal, sem enfrentar nenhuma campeã e nenhuma top 10. Jogou com os times fracos, entre aspas.
5: Da segunda prateleira, vamos dizer.
6: A terceira até, cara.
5: Terceira
2: prateleira. Mas o Brasil também ia ser assim, ia pegar quem?
6: Não,
2: mas
6: a Noruega não é da terceira prateleira.
5: A Noruega não é. E agora, se essa fase, esse jogo que teve passado, era pra ser Brasil e Argentina, hein?
6: Argentina, eu tinha anotado aqui, ó, ela jogou com o Niger, quer ver? Ela jogou com Egito, Cabo Verde, Jordânia, Áustria e Argélia. Nenhuma tá nos 10 maiores. Pegou só Barbada.
8: Não pegou, mas...
6: E mais. A gente exalta, porque realmente é bonito ver a garra que eles têm, etc.
8: Claro.
6: Mas garra contra Cabo Verde, contra Egito, não, né?
5: Não, também
6: mas
5: não.
6: Tá que nem... aí é vergonha. É tem que ganhar de 2, de 3, passando o carro.
5: Não, e passou ali, ó.
6: Vamos lá, se fosse o Brasil, pega aqui que o Brasil ganhasse desse jeito, nós não ia estar criticando? Meu é, Deus, se pelou todo pra ganhar de Cabo Verde.
5: Verdade. É verdade.
2: A Argentina tá que nem o Papael, pegando só a barbada.
5: Interessa, pagando barato.
8: Ele não se aguenta.
5: Era tu que pega de graça o que eu pego pagando.
8: Vamos seguir. Ele ficou bravo, ele ficou bravo.
2: Ele não gostou. Gente, vai dar tempo da Charlotte.
6: Não, não precisa. Não quer. Eu abro mão.
2: Então tá, não quer?
6: Fechei, achei que não ia.
2: Então tá, não, tudo certo, Charlotte, deixa assim, ó.
6: Você tá sempre tão apressado.
2: Não, mas é, mas hoje deu um tempinho a mais.
6: Ah, querido.
2: Aqui eu não tenho, mas não tem estresse, ó, recado isso aqui, ó. Oi, alô, oi.
0: Falar em ginecologista, você deve ter visto já a reportagem.
6: Não vi.
0: Aquele ginecologista lá que usava o óculos com câmera pra examinar as pacientes.
6: Ah, e ele filmava.
5: Ah, é?
6: Isso.
5: Ah, não sabia disso,
6: cara. É, eu cheguei a ver um. Eu não li a matéria. Confesso que eu não li, mas eu vi que o cara. Sabe que nem a arbitragem agora da Copa?
5: Sim.
6: Que os árbitros estão usando uma lente aqui do lado?
5: Sim.
6: O cara também, o cara tinha uma lente aqui no cantinho do óculos.
5: Tem um óculos
6: assim.
5: É,
6: esse que estão mostrando do juiz, vai, não sei onde é que tá, né?
8: Não, ela tá no mesmo esquema fone. do microfone.
2: Mas esse aí ali, é o novo óculos da Meta. Sabia disso?
6: Aconteceu. Mas não deu certo esse óculos. Ah, tô confundindo. Aquele Google Glass que tinha, lembra? Ah. Não deu certo. Isso aí ninguém mais compra, não, nem tem mais.
2: Mas tem o óculos esse da Meta, que teve até uma mulher que pegou na praia e deu pra uma. Isso é verdade. Deu pro esposo usar.
6: Ah, dá piada?
2: E depois. Não, é verdade. Isso é verdade. Ela deu pro esposo usar, usa ele.
6: Não era um português?
2: Não, e depois chegou de noite e estava olhando junto todas as mulheres que eles tinham olhado.
6: Bem...
2: Ela fez isso. Pode pesquisar isso aí na notícia. A mulher pegou o óculos dela, esse aí, eu acho que é da Meta, que tem o
6: câmera. Deu óculos pra ele.
2: Deu a usa ele pra ver como é que esse funciona e tava gravando tudo.
6: Meu Deus,
2: que ele olhava.
6: Parece aquelas que contratava as amigas bonitas pra dar em cima do marido pra ver se ele caía.
8: Não, mas essa.
5: E ele caiu todas.
8: Essa do ginecologista aí é mundial mesmo, cara, porque o cara simplesmente no cantinho aqui da armação. Tinha ali a câmerazinha.
5: E aí,
8: E aí, ele provavelmente filmava todas as.
2: Mas pra que isso, cara?
8: Ah, certo pra. Talvez, de repente, mas, pra se auto-analisar, né?
5: Se fosse um cara se fazendo de ginecologista, até entenderia. Mas um ginecologista cansado de ver, cara.
6: A loucura
5: cansado de ver, meu. Ele já até enjoou de ver.
6: Não me surpreende.
8: Cara, eu fico imaginando como é que deve ser uma mulher do.
5: Eu fico imaginando o absurdo!
2: Isso!
5: Mas falando
2: nisso.
6: Vê como o homem é um imbecil.
2: Verdade, mesmo.
6: Charlotte. Imagina que uma mulher ia fazer isso pra ver o saco.
5: É. Palma, Charlotte.
2: Charlotte, falando nisso, qual foi a última vez que você foi no seu ginecologista?
6: Meu amor, eu vou sempre.
2: Muito bem, mas
6: cada 10 anos eu estou lá. Muito...
5: Meu Deus.
2: Não é cada 10 anos, Charlotte.
6: Desculpa. Não,
8: tem que ser de 6 em 6
2: Conforme
8: meses.
2: Conforme vai aumentando a sua idade, você tem que ir.
6: Ah, como é que você sabe?
2: Cada vez mais seguido.
6: Quem é que disse pra você você tem ido?
5: O apelido dele é teta, ele tem que dar uma olhadinha.
6: Ah, você vai também.
2: Mas isso é verdade, quanto mais a tua idade, mais vezes você tem que ir no ginecologista.
6: Sim.
2: Depois da sua menopausa também.
6: Tá entrando na intimidade.
8: Cara, ele vai tirar essa mulher de dentro dele hoje.
2: Você já tá na menopausa?
6: Não te interessa,
2: Aqui, ó, todo mundo em Manucena, essa bagunça boa. Abraço pra vocês, todo mundo. José Eduardo dos Santos, Jardim Botânico de Lajeado. Ô, Dudu, abraço pra você. Quem mais? Ô, Gil, tu mandou um áudio aqui?
6: Mandei.
2: Posso colocar ele?
6: Eu não sei, é do Magrão.
4: Ô, Gil, é o Rock das Aranhas, rapaz. Te liga.
2: Valeu, oi.
6: Eu fui do ginecologista, quando eu lembro, deu um problema com o meu. Troquei de ginecologista porque eu não gostei dele.
5: Por quê? O que ele fez?
6: Ele tava lá, vocês homens não sabem disso, mas é bem desconfortável, né? E aí, de repente, ele falou, eu tô vendo aqui.
5: E aí?
6: Eu disse, pra que falar tantas vezes? E ele, não, eu falei uma só, é o eco.
2: Ai, Aí diz que a Charlotte, foi também no ginecologista, né? E tá aqui, diz que a parte íntima dela tá que nem uma caneta Bic.
5: Ah, azul?
2: É. Não, não, toda mordida.
5: Agora ela ficou brava.
2: O Vanderlei mandando oi pra gente aqui. Olha aqui, ó, o Rubem mandou uma foto lá de Torres, um vídeo, olha que lindo, gente.
5: O que, as cobras?
2: Não,
5: lá de Torres. Lindo.
2: Dia lindo, olha aí, ó.
10: É que nós estamos com tempo.
2: Ressaca, olha aí, ó, abraço pra eu ter um pouquinho de ressaca lá também, viu? Quem mais mandando recado aqui, ó?
10: Eu também tô de ressaca.
2: O que que você fez? Ah,
10: tomei umas e outras.
2: Olha.
10: Umas champanhotas.
2: Pois é, não.
5: Você tem que cuidar.
2: É.
5: Não pode tomar muito.
2: É, a voz na segunda-feira.
10: Não, não é muito.
2: A voz na segunda-feira, ela fica assim, uma.
5: Diz que a melancia ajuda.
10: Tem que largar o cigarro.
2: Ah, o cigarro.
10: Charuto.
2: Você tem que, não pode fazer isso, você não pode mais fumar, Charlotte.
10: É verdade, é verdade. Eu vou passar pro cachimbo agora.
2: Eu nem sei como é que se fuma isso aí. Como é que se faz um cachimbo?
10: Como assim? Você compra o fumo separadamente, acende o cachimbo. O problema é ficar acendendo toda
2: isso,
10: hora.
2: Isso, é, ele apaga, né?
10: Apaga.
2: É aquele negocinho de madeira que tu
10: coloca. Pô, aquele negocinho, você não conhece cachimbo?
2: É, eu já vi uma vez só. Você...
10: Meu Deus, que falta de cultura.
5: Eu não fumo cachimbo, senão me chamo de Saci Pererê.
10: Meu Deus.
5: O melhor do dia foi agora.
2: O Cris Costa tá escutando a gente, mandou um oi, ó.
10: O Cris Costa.
5: E ele tem mandou outro um amigo áudio, mas eu quero escutar aqui.
2: Ele mandou aqui, ó.
11: Eu quero, tô aqui dentro.
5: Olhe. Ai, meu Deus do céu.
10: É pra ti, teta.
2: Ai, eu não sei. Meu Vamos ver, calma aí.
10: É pra ti, teta.
2: Calma aí, posso botar, garota?
10: Não,
2: é o Cris Costa, acho que não deu certo. Deixa eu ver quem mandou aqui, ó.
10: Como é que você vai, Carioca?
2: O que deu? O que aconteceu?
5: Ah, rápido, Carioca, rápido.
2: Alô, aqui, oi, alô, oi.
12: Oi, sou Maria Tereza Brás, moro no Morro Encantado.
5: Eu sei, nós conhecemos.
12: Seguinte, Teta, quando você vai vir pegar
5: hoje, Maria, hoje, sem falta.
12: Sim, me avisa, tá?
5: Ou
12: você quer que eu ligue, ou você me liga avisando.
2: Eu vou lá buscar as
5: é
12: eu,
5: hoje.
12: Eu vou estar em casa igual hoje, amanhã, certo? Eu tô em casa.
2: Tá hoje, eu não
12: tenho. Tá,
2: hoje.
12: Que esperar hoje. Umas encomendas.
5: Sim,
12: aí.
5: Que hora, mais ou menos?
2: 3:30, Maria.
5: Alô?
2: Eu vou ir lá.
5: Alô, Maria?
12: Ali, e aí?
5: Ó. Sim, voltou?
12: Aí assim, aê! Eu vou estar em casa. Ô, sem censura, tá muito
5: Maria,
12: bom, viu?
5: Ô,
12: tá muito bom. Um abraço pra todos vocês aí, tá?
5: Ó, Maria,
12: um abraço
5: querida.
12: Pra todos.
5: Sim,
12: tá?
5: Bolo, Maria.
12: Até.
5: Nós beijo. Estamos te ouvindo aqui.
2: Beijo,
12: até
2: Maria.
12: Mais.
5: Beijo, Maria. Deus, Maria vai entregar o avô, Maria.
2: Isso, a mensagem
5: quer.
2: Chegou, viu?
5: É. Aqui.
2: Olha aqui, ó, o nosso amigo Ricardo disse que ele fumei cachimbo.
10: Ó.
2: E com bolinha de cinamomo.
5: Olha aí.
2: Aí, olha, ele falou aí, ó, viu? Ricardinho, abraço pra você. Gil, vai!
13: Vamos lá, meu povo! Olha, só pra dar aquela finalizando tudo. Ah, e se o mouse me ajudar aqui, né?
5: Alô?
13: Olha, o sujeito, cara. Sabe que o Teta teve problema com a sogra.
2: De novo.
13: Cara.
2: Que deu? Teve
13: problema com a sogra.
2: Que aconteceu?
13: Ah, cara. Ah, ele...
5: Fala, diabo!
13: O cara encontrou...
5: Vamos, desembucha!
13: Encontrou o Teta e o Teta... Que houve, Teta? Ah, meu... Não é que a minha sogra caiu ali no poço?
5: Ah.
13: Ela disse, meu Deus, e como é que ela tá? Pois é, não sei. Faz umas 3 horas que ela parou de gritar.
5: Ah, é. Opa! A senhora numa das bombas de combustível de um posto aqui do Vale pergunta ele sim pro atendente: ô, desculpe, quanto é que custa uma gota de gasolina?
13: Olha aí.
5: Ó, minha senhora, uma gota de gasolina não custa nada. Ai, que bom, querido.
13: Enche o tanque.
5: Então enche o tanque.
13: Opa!
2: Ai, gente do céu, olha só. Ah, eu vou contar isso aqui, ó. Se fugir um leão na tua casa, Giovanni Gil.
13: Isso.
2: E ele atacasse.
13: Ah.
2: Tinha a tua esposa.
13: Tá.
2: E a tua sogra.
5: Olha aí. Tá.
2: Quem você salvava primeiro?
13: Cara, eu acho que a minha esposa.
2: Ah. E tu, Heron?
10: Eu sei a resposta, então não vou participar.
2: Eu também. Eu ia salvar o leão, se fosse meu cara.
10: Primeiro. Diz não, primeiro o trabalho, depois o prazer.
2: Isso aí, muito bem. Vamos seguindo. Gil, em nome de quem?
13: Alô? 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
2: Feito. Chega no final, Heron Felipe dá um molinho.
6: Acredite sempre. Nunca deixe de acreditar. Alguém precisa manter os golpistas empregados. Teta Rodrigues.
2: É verdade, cara. Uma vez me ligou um. É. Ele queria, dizendo que tinha sequestrado minha sogra.
13: Ai, ai, ai, que hora era isso?
2: Não, foi de madrugada.
13: É.
2: E eu disse, não tô acreditando.
13: Sério?
2: Ele quer que eu te mande um pedaço do corpo?
13: Isso, o que é que tu pediu?
2: A língua.
13: Ai, preciso ter um particular com o meu dinheiro. Toda vez que eu faço planos, ele já tem um compromisso carioca.
5: Gente, eu fui correr, mas voltei pra casa ao fim de 2 minutos. Sabe por quê? Porque eu me esqueci.
2: O quê?
5: É, me esqueci que eu tô gordo e fora de forma. Ah, vai, não consigo correr 2 minutos.
2: Boa! Zé!
6: Muito bem, vamos passar a régua, cair fora, dar o prefixo e tirar do ar a emissora.
5: Não! Olha aí, ó! Que isso, cara?
6: Paola Oliveira vai à roda de samba em bar no Rio de Janeiro.
5: Olha aí, ela tá solta, ela tá soltinha na pista.
13: É, mas eu ouvi falar que
5: pista
13: ela...
5: Pista pra negócio.
13: É, mas eu ouvi falar que ela tá saindo com uma mulher.
5: O quê?
13: Paola Oliveira saindo com
5: mas
13: uma mulher.
5: Mas aí tem que ser feliz.
13: Claro, tá certo.
6: Paula Fernandes renova o bronzeado em dia de descanso.
5: Eu com isso, deixa a bola Fernandes.
2: Deixa ela, cara, deixa
6: e
2: ela.
6: Ainda, quer? Na Indonésia, macacos roubam celulares e exigem comida pra devolvê-los aos turistas.
2: Ah, olha aí, gente.
5: Eu já sei onde esses macacos.
2: Tchau, gente, fiquem com Deus. Tava legal, né?
13: Ah, vai te catar,
2: meu. Olha, o Sérgio mandou um áudio, não deu pra escutar.
13: Fala de novo, tu fica boicotando,
2: bovinho. Mas não deu, o Ricardinho também não deu.
13: Mas para, cara, tem que prioridade. É primordial os ouvintes.
2: Vamos fazer o quê? Não deu?
13: Os caras botam os áudios.
2: Não deu.
11: Mas só amanhã, hein?
13: A gente já fez reunião esse dia.
5: Acabou
11: mesmo. Vaza.
5: Acabou.
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2: Bora, gurizada, depois de toda a conversa do Sem Censura, vamos tocar música boa, música do passado, as que marcaram época, e hoje um dia especial, Dia Mundial do Rock, e obviamente nós não podíamos deixar de fazer essa homenagem, tocar uma horinha de vários estilos de rock and roll que fizeram sucesso, embalaram todas as trilhas no mundo. 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Vamos começar com os primórdios lá nos anos 50. Meu Deus, Little Richard chegando aí.

0: Angel of Harlem do YouTube, fechando o bloco aqui no Clássicos da Encanto, em homenagem ao Dia Mundial do Rock. Estamos rodando só grandes bandas e grandes canções. Essa aí, quando o YouTube deu uma guinada na carreira, voltou às origens, porque a formação do YouTube já vem aí mais numa linha punk rock, new wave. E aí, em 1988, lançaram esse disco Rattle and Hum, que pegou pesado, inclusive essa aí, né? Falando da grande Billie Holiday, maior cantora de jazz aí do bairro Harlem de Nova York. E é isso, daqui a pouco tem mais.
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0: Não dá pra deixar de citar que a gente rodou Led Zeppelin, teve Rolling Stones, teve Creedence Clearwater Revival, também os Beatles, Elvis Presley e Little Richard. Músicas que marcaram a época no Dia Mundial do Rock, até as duas aqui, homenageando esse grande gênero musical.
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0: E a FIFA confirmou que vai discutir a possibilidade de ampliar a Copa do Mundo para 64 seleções depois do Mundial desse ano. A proposta prevê mudanças no formato da competição e conta com apoio da Conmebol, que defende a alteração já para a edição de 2030. A ideia, porém, enfrenta resistência de outras confederações, principalmente pela preocupação com o calendário e a logística dos jogos.
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0: Bora, dando sequência à programação, Clássicos da Encanto, especial do Dia Mundial do Rock.
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0: 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Nesse bloco a gente vai ter Pink Floyd, vai ter Guns N' Roses, Raul Seixas e outras cocitas más.

0: Ramones, Poison Heart, pra fechar o Clássicos Encanto de hoje, em homenagem ao Dia Mundial do Rock. Teve vários estilos de rock and roll aí, o punk representado pelos Ramones, Green Day com Good Riddance, Time of Your Life, teve The Cure, Boys Don't Cry, Raul Seixas, como vovó já dizia, Barão Vermelho com Cazuza, Por Que a Gente é Assim, Guns N' Roses, Live and Let Die, e abrimos ao som do Pink Floyd, Wish You Were Here. Espero que tenham curtido. E amanhã tem mais.
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0: Essa música que eu vou cantar agora se chama Conte Comigo. 1, 2, 3, 4, 5, 6, 7, 8, 9, 10, 11, 12, 13, 14, 15, 16, 17, 18, 19, 20, 21, 22, 23.
1: E aí, minha gente? Aí, conte comigo, Papai Elton, o que tu precisar, viu? A vida é assim, sozinho a gente não faz nada. É, tudo bem contigo, Giovanni Gil?
2: Tudo bem, Pintinho. Vamos lá, segundão, meu bebê.
1: E você, Caroca, tudo bem contigo?
3: Tudo bem, hoje, ontem eu tirei o domingo inteiro pra dormir, descansar, relaxar e...
1: Porque tu não me ligou, Caroca.
3: E eu tô preguiçoso hoje.
1: Quem coçou as suas costas? Eu sei que você gosta.
3: Ninguém, cara, só tô falando que quanto mais tu descansa, quanto mais tu dorme, mais preguiça.
4: É a ressaca do sono.
1: Isso aí. Errou o Felipe Dalmolin,
4: tudo bem contigo? Boa tarde, Teta Rodrigues, prazer estar no seu programa, muito obrigado pelo convite. E vamos juntos.
1: Opa! Que história é essa no meu programa? Sai daí, piada, meu. Cara. Sai daí, meu. Tudo bem contigo, Charlotte?
5: Ui, meu amor, tudo ótimo.
4: Um fim de semana quente.
1: Foi maravilhoso. Bom. Você esteve aonde, Charlotte?
5: Eu estive numa casa noturna.
1: Semana quente?
5: Olha quente aí. No sentido...
1: De vapo-vapo.
5: Vapo-vapo. E não te interessa.
1: Entendi.
4: Alguém me falou que ela foi num bistrô.
5: Também.
1: Ah, é? Tava bom?
5: Jogar boliche, depois joguei quadrilho com os amigos.
1: Que legal, eu gosto disso aí, viu?
5: Depois fui no Galeto Dançante, sábado à tarde.
1: Galeto Dançante. Que coisa boa.
3: Galeto Dançante, fazia tempo que eu não via isso.
1: O que que era o cardápio?
4: Não.
5: Não, é a polenta, Tieta. Polenta e carne de porco.
4: É isso.
1: Não, mas além do galeto, tinha mais o que pra ser
5: carne
1: comido?
5: Carne de porco.
1: Ó, oh, que bom. Muito bem, Charlotte.
5: Obrigada.
1: Cara, mas aquele teu vício, aquele costume
5: o
1: que você...
5: charuto?
1: Não, calma, eu tô falando do Carioca, aquele coça as costas com uma mãozinha.
5: Ah, ele tem a mãozinha.
3: Eu tenho três mãozinhas.
5: É uma mãozinha de pau?
1: Isso,
3: não,
1: que
3: não, de plástico.
5: Ah, de plástico. Não é pau.
3: Plástico.
1: Qual é a parte
3: e
1: das costas?
3: Tem uma do meu, do seu Sérgio, que tá lá também.
5: Eu vou te dar uma de presente.
3: Quando assim, poxa, às vezes eu tô na sala, quero coçar minhas costas,
1: Olha aí,
3: eu me lembrei que tem a do seu Sérgio, aí eu já deixei lá, então, aonde eu vou, tem uma mãozinha.
5: Eu vou te dar uma também de presente de pau, tá?
4: Olha, mas se essa é de pau.
3: Ah, é de plástico.
1: Você
3: de
1: plástico.
4: Eu tenho uma de pau.
1: Você tem alguma parte do corpo que te dá...
5: O acordou, saiu do celular agora.
1: Isso. Você tem alguma parte do corpo que te dá coceira, Papai El? Tem alguma parte do teu corpo?
3: Ih, lá vem besteira.
1: O saco, tu quer coçar? Sai daí, meu, sai daí, não começa.
3: Também pergunta, cara, logo pra quem,
1: não,
3: cara?
1: Mas ele podia dizer assim, o Amão.
4: Não, tu já sabia.
3: Tu já sabe que é o saco.
1: Tenta lavar ele e ver se resolve, ver se dá certo.
3: Oh.
1: Não desculpo nada, tudo certo. Gente, aqui tá começando e a semana vai ser perfeita. É o momento de você elevar as energias positivas. O que tem que se falar, Teta Cover?
4: Acredita, mesmo que estiver pra ser enforcado, acredita.
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1: Gente, vamos nessa, hoje é dia 13. E começando a semana, hoje é dia mundial.
3: Gente, agora para de falar data que é nas férias do Diego, eu que vou fazer.
1: Tá bom, então hoje.
4: Tá acontecendo, Gil?
1: Não, tá acontecendo, Gil.
3: Tá dançando uma carena?
4: Bem, aí, Gil.
7: Pareceu o tio do rock.
1: Ah, é isso? Hoje é dia do rock.
3: Aê! Só um minutinho, cara. O Heron vai passar mal. Se isso que tá fazendo é rock, o Heron, o que o Heron vai dizer? Não,
5: meus ouvidos estão doendo.
4: Não, não, é que a sanfona que tá com problema. Ô, vai falar nisso? Mas sai pra lá, rock, oi!
3: Não é esse rock, o burro! Não é esse rock, é o rock! É um gênero musical pesado!
1: É, isso! Qual é o tipo de rock que você mais gosta, Heron Felipe Dalmolin?
5: Posso ser sincero?
1: Pode falar.
5: Metal, metal. Ah, hoje já eu expandi a minha, uma vez era metal mesmo.
1: É,
5: metal.
1: Só. Aquele pegadão.
5: Heavy metal mesmo. Ah. Mas continua gostando, mas gosto de muita coisa.
3: Eu gosto do rock progressivo.
5: É, eu também gosto.
1: Ah, como é que é aquele cantor, gente, que é um rock mais. Ah.
5: Qual? Já sei.
3: Rock Balboa.
5: O rock de mulher.
1: É de mulher. Como é que é o nome daquele cantor, meu?
5: Cara, eu tenho certeza que
1: eu vou descobrir no
3: Ah, o Bon Jovi.
1: Não é o Bon Jovi, é o...
5: Eu tenho certeza que é o rock, assim... Bem suavezinho.
1: Bem suavezinho.
5: Isso. É tipo o carioca que gosta de vinho doce. Ah,
1: como é que
3: tem,
1: é o nome,
3: cara? Eu gosto de vinho doce. Com
5: certeza que é o vinho doce no rock.
3: Vinho suave, não é doce, é vinho suave.
1: Mas como é que é o nome daquele cantor, meu? Que eu gosto.
5: Eu sei
1: rock,
5: quem é,
1: meu.
5: Eu também tava me fugindo o nome.
1: Pô, eu te falei esses tempos, meu. Pô, como é que.
5: Cara,
3: quem?
5: Aí, é rock.
1: John Mayer.
5: Esse mesmo. John Mayer. Rock com muito açúcar. Isso. Muito.
4: É Mayer ou é Mayer?
3: Mayer. John Mayer é rock.
5: É.
3: Soft rock. Cara,
5: o carioca nem acha rock. Ei,
1: tu
5: é
1: falou rock, que era aí, rock?
5: Não, não deixa de ser.
1: Não. Eu gosto dele.
4: É, tipo que nem a Johnny Depp também, né?
5: Açucarado.
3: Eu sei lá.
1: E quer dizer, cara, dizer o quê?
4: Eu gosto muito do estilo do Nando Rosa, que é o...
1: O quê?
4: Aquele do cantor.
3: Alô?
4: É, que canta... O Nando se inspira muito nele.
3: No Bon Jovi, cara.
4: Não, é Bon Jovi.
3: Ah, é no cara do...
5: Não sei quem é.
1: Eu também não sei quem é.
4: Ah, é aquele que tem...
1: Agora... sei.
3: Ah, entendi.
5: Tardas na cara?
4: É, mais ou menos.
5: É o Gil?
4: Não.
1: Quem é Gil? Me ajuda,
4: agora,
1: Gil.
4: Agora me fugiu também, cara.
5: Mas tu sabe que assim, ó, uma coisa, claro, que todo mundo que gosta, assim, tem a turma do rock, ainda que mantém, tipo assim, aquela coisa meio tribo, meio tipo tradicionalismo.
1: Entendi.
5: Radical, blá blá. E ficam chateados com isso, mas é inegável que o rock perdeu a força que tinha em termos de bandas novas, em termos de novas músicas. Tu vê pouco, virou. Tu vai em qualquer.
3: Sabe que eu já vi na internet.
5: Vai em qualquer evento, tu vê um público bem mais velho, bem mais adulto. Sim. E os filhos deles, as crianças
3: vi,
5: que eles estão.
3: Eu vi um debate na internet uns dias desses dizendo que existem bandas de rock.
5: Não, claro.
3: O problema é que a mídia agora não tá nem aí.
5: Então, não se sustenta.
3: Não sei se até que ponto isso é verdade.
1: Tá.
4: Quem é que é a voz do Aerosmith?
5: É esse aí. Steve Tyler.
3: É Steve Tyler.
4: Isso aí, esse é o estilo que o Nando gosta.
5: É mesmo?
4: É. O Nando Rosa gosta muito do...
3: Tem uma música... Eu gosto bastante do AC/DC. Como é que tu classifica o rock do AC/DC, hein, Heron?
5: É considerado metal ainda. É o início, são as primeiras bandas de metal.
3: Mas é metal, tu acha?
5: É porque assim, antes dele ainda teve Deep Purple, Led Zeppelin e Black Sabbath. Os três são os primeiros de metal mesmo.
1: Sim. E o dois
5: E logo depois, Kiss, Judas Priest e AC/DC. Os três que vieram junto na cola. Em 74, 73, por aí.
3: Mas não se compara com a agressividade, se isso a gente pode dizer, do Iron Maiden, né?
5: O Iron Maiden ainda é leve, perto dos Crisium da vida, os Slayer.
3: E os AC/DC. Pantera, Pantera.
1: Uma vez.
5: O Gil acordou agora perguntando sobre o AC/DC.
1: Já não vou te dizer um negócio, cara.
3: Ô, Gil, tu tomou muito esse final de semana, Gil.
4: Acabou de me perguntar, e o AC/DC?
1: Tá?
4: E o AC/DC?
1: Faz o Gil,
4: larga esse celular, Gil.
3: Manda o AC/DC agora,
1: meu Deus, cara.
4: Zé, isso é que eu queria me referir.
1: Meu
4: morcego.
3: Cara, quebrado que tá. Agora, sacode o Gil aí pra mim.
1: Eu vou te dizer uma coisa.
3: Olha,
4: vamos combinado.
5: Cara, que baita personagem.
1: Meu Deus, eu vou te falar. Tu me lembrou?
5: É o delay.
1: Calma aí, gente, me permitam.
5: É o delay.
1: Tu fez essa frase e tu me lembrou o Dog. O Dog falava isso, que baita personagem.
5: Claro. É isso aí. É um delay, assim, legal.
3: O Gil é cassete TV na Copa do Mundo.
5: Mas enfim,
3: tá um certo delay.
1: Vamos
5: fechar esse debate aí, na minha modestíssima opinião, só se acontecer alguma coisa que não aconteceu pra dar uma reviravolta aí, porque senão vai morrer, vai acabar. As bandas vão se indo, vão morrendo, vai terminando, as grandes bandas que reúnem 22, fica nicho, como é um nicho, muito pouca gente ali.
3: Falar nisso aí, o Rolling Stones, cara, ontem eu tava vendo, tu viu o Fantástico ontem?
1: Eu não vi.
5: Quer ver?
3: Quer ver agora? Não, cara, mas tá velho o Mick Jagger, né?
1: Tá louco.
3: E eles estão lançando outro, cara, outro trabalho, meu
1: Deus do céu.
3: Os caras não vão parar nunca, meu.
1: Ele me lembra.
5: Não, e ele fazendo a

0: sai daí, meu. Aí disse, tô me levando uma piada, papai. Aí disse que o petróleo, ele acabou ficando com depressão, o petróleo.
1: Ah, é?
0: Sabe por quê? Ele tava no fundo do poço. Xalote, quem está de alívio?
2: Oi, meus amores, várias pessoas, serei em breve, várias pessoas famosas, começando por ele, Harrison Ford.
1: Olha aí, o Indiana Jones. Tipo. Indiana Jones.
2: Indiana Jones, 84 anos hoje.
1: Por sinal, hoje morreu o primeiro que fez, né?
2: Primeiro quem? Indiana Jones é com ele, né, amor?
1: O quem morreu? Não, eu tô confundido, ele fez...
2: Fez todos.
1: O Jurassic Park, parece.
2: Não, o Harrison Ford não fez...
1: O cara que morreu hoje. Depois eu vou pegar a notícia.
2: Cláudia Alencar, atriz e muitas novelas.
3: Olha aí. Linda, linda, linda.
2: Linda, aquela cor
3: deve
2: de
3: tá jambo. Deve estar virada numa mecha seca.
1: Que isso, Gil? Não, cara, tá bonita aí.
3: Ah, é?
1: Que olha aí, ó. Olha o
4: etarista.
1: Olha o Charlotte, tirou a Charlotte do ar.
2: Se fosse um homem, estaria tudo bem, né?
0: É, essa é coisa de falar da mulher.
2: 76 anos, Cláudia Alencar, e batendo um bolão.
3: Ah, eu duvido.
1: Epa!
2: Murilo Benício, fala dele.
3: Esse é lindo.
1: Ah. O Murilo Benício era o Tufão, né?
2: 55 anos.
1: O Tufão da novela.
0: Tufão, gente.
1: É, o casado Tufão. Com a Carminha.
2: Ele mesmo.
3: Tá passando, eu acho que tá passando, né?
0: Esse aí tá passando na Vale a Pena Ver de Novo.
2: Olha.
1: Ele vestia a camisa do Flamengo.
0: É, verdade.
2: Lília Cabral, 69 anos.
1: Lília Cabral.
2: Outra atriz clássica de novelas. 69, meu amor, um número mágico.
0: 69.
2: Também Ellen Cardoso. 45 anos.
1: É Ellen Cardoso?
2: Não.
3: Não, como Ellen Cardoso?
2: O Gil sabe, Gil.
0: Quem é Ellen Cardoso?
2: Pra nós.
3: É, exatamente, Ellen Cardoso.
2: Quem é, Gil?
3: É modelo.
2: Não,
3: modelo.
2: Vocês não pode ser que vocês não conheçam.
0: Quem é? Vou botar aqui.
2: Todo um trabalho que ela fez marcou a televisão, a mídia, e vocês não sabem quem é?
1: Quem é Ellen Cardoso?
2: É a mulher moranguinho.
0: Ah, olha aí.
3: Tá.
1: O que ela fez de relevante?
3: Ela casou com o
2: Naldo.
1: Naldo, ela casou com o Naldo.
0: Isso. Olha aí, gente.
2: E ainda, é das mulheres fruta que tomaram conta do Brasil.
0: Pegou, tinha melão, tinha melancia.
2: Jaca, mulher jaca.
3: Só não fizeram a mulher uva.
0: É. A Charlotte.
2: E também Lamine Yamal.
3: Ele tá bem.
2: E agora ele tá bem. 19 anos de idade, o astro da seleção espanhola, que na minha modestíssima opinião, mas não entendo nada de futebol, não tá jogando nada na Copa.
1: É verdade, é uma das promessas, né?
2: É, não conseguiu ainda descambar, pode ser que contra a França, jogo é amanhã, 4 da tarde.
0: Mas tu disse que tu não sabe de futebol?
2: Não, não sei, mas amanhã, 4 da tarde, é a primeira semifinal, França e Espanha. Aliás, a Espanha sempre tem sido o calo da França nos últimos encontros.
1: Não, na Liga Europeia lá, a Espanha ganhou.
2: Exato, por isso então fica, a França está com uma faca nos dentes tentando se vingar.
1: Mas só me faltava ir a Espanha e a Argentina. Não, e a Argentina
0: ganha, deixa. Eu tô torcendo pra Argentina, vocês vão me xingar.
1: Eu não tô torcendo pra Argentina, eu não torço.
0: Eles são daqui da nossa região, pertinho.
1: Da nossa região? Aonde? Que região?
0: O que a gente pode torcer pros mais perto.
2: É a Sul-América,
1: Sul-Americana. Aqui pertinho.
0: Aqui pertinho. Temos que ser irmãos.
2: Claro. Isso aí,
3: porque a Argentina afunde.
0: Não, eles tratam a gente muito bem.
2: Que retrato.
1: Ah, não, peraí. Aturar os argentinos bicampeão, não, né, cara?
0: Não,
1: deixa uma
0: aí.
1: Copa atrás da outra.
3: Não, tri.
1: Não.
2: Tri já é, vai ser tetra.
1: Vai ser uma atrás da outra. A última campeã foi ela. Aturar os argentinos.
2: Não, eu não quero por um simples motivo. Por que motivo? Fica próximo do Brasil, vai ficar com tetracampeão. Só tem Itália e Alemanha tetracampeões. E o Brasil penta. E aí a Argentina ganhando fica também tetra. Aí um perigo. Aí é um perigo. É verdade.
1: É, mas... sorte que não vai ter mais.
2: Ah, e outra, a Copa que vem é na Argentina, né?
1: Ah, é?
2: Então,
3: é a Copa Centenária.
1: Argentina,
2: Uruguai.
1: Lembra de 78, quando a Copa foi na Argentina, que o Peru precisava perder de um placar de mais de 7 perdeu de 7.
2: Isso.
0: Ah, não.
1: É, e adivinha quem foi campeão em 78?
3: Quem?
1: Argentina!
3: Argentina!
1: Argentina!
2: Mário Kempes.
0: Ô, gente, rapidinho, Melona, alguém pode ajudar aí os ouvintes e me ajudar na minha dúvida. Por que tem rivalidade Inglaterra e Argentina?
2: Por causa das Malvinas. Das Malvinas, as ilhas. Eles brigam até hoje por causa disso.
1: Até hoje. Não entrou na goela abaixo ali para os argentinos aquela perda daquela guerra. Uhum. Que foi em 1982.
0: Olha.
1: Que é um arquipélago, né?
2: Isso.
1: É um arquipélago que é da Inglaterra.
2: O ali. Lance é que os moradores lá querem pertencer à Inglaterra, pelo que li na época e tal. E na verdade pertence à Argentina. Então essa briga aí.
1: É por isso.

0: E aí
1: tinha uma confusão no governo argentino na época, em 82. Ah. E aí eles para abafarem, sabe uma coisa? Vamos pegar o Maldivo pra cá, que o povo já vamos desviar os olhares desse povo.
2: Mas a minha dúvida, talvez eu não tô me localizando no mapa, mas é perto uma da outra, assim?
0: Sim. Não. Argentina. Bem longe.
1: Não, sim, Malvinas é perto da Argentina.
0: Sim, é lá no final ali da Argentina, ali na.
3: É, quase lá no.
2: Tá, mas o que a Inglaterra quer se meter aqui embaixo?
1: Não, mas é que tá, eles colonizaram ali, cara. Ah. E aí é o seguinte, só que eles foram mexer com a dama de ferro, a Margaret Thatcher. Aí mandou todo o esquadrão, mandou toda a força bélica deles e retomaram as Malvinas pro
2: Inglaterra. Se vocês pedissem ajuda pro Brasil, nós tínhamos resolvido isso.
0: Isso!
1: Ah, sim!
2: Erão Felipe da Almanha.
3: Mas e os aniversariantes do...
1: Ô, cara, isso merece verdade. Uma pepita, né?
2: Sim, aí, claro. Calma aí. Giovanni Gil, quem está de aniversário?
3: Já foram todos, já aí, Xaxá.
0: Isso. Foram todos.
3: Então tá bom. Mandar um abraço pro Gastão de Oliveira, de Encantado.
2: Ô, Gastão.
3: O pessoal fez uma festa sábado, aliás, sexta-feira passada.
2: Ah, foi legal,
3: Gil. É, do Consolado do Inter, né?
2: Verdade.
3: Um abraço. A Paulinha Walter, é a esposa do Fefe Fio.
2: Ô, Paulinha.
3: Isso, Daniel Malman. Olha o Beto Baldo ali de Arroio do Meio.
2: Ali. O Beto.
3: Ainda a Lovane Purper. Oh, o Eduardo Ami. Também a Pamela Fernandes.
0: Pamela, Bento.
3: Pamela Fernandes,
0: ele conhece
3: a Júlia dos Santos.
2: Oh, Julinha.
3: Grace Brem, parabéns, Grace.
2: Deixa eu saudar.
3: O André Anor Schwingel.
2: Olha aí.
3: Aonde? O Jingle Megadance.
2: Ah, o Jingle é a música, o Jingle.
3: Isso. E também o Augusto Yun.
2: Ei, felicidades. Aí. A Elma também.
1: Elma?
2: Isso.
1: Elma.
2: A Maria.
1: Ah, Maria.
2: Epa.
1: Junto com a Paula.
2: Que Paula?
1: Lá dentro.
2: Ah, também.
1: Olha, meu.
2: Eita, Paula
1: não
2: dentro.
1: Pergunta pro Papai El, cara.
2: Não, só a outra eu conheço.
1: A Vadinho?
3: Para, meu.
1: Epa. A Vadinho.
3: Para com isso.
2: Aquela fora.
1: Paula fora.
3: Epa.
2: Gente, Felipe Dalmolin.
0: Eu acredito em gente boa, eu acredito nas pessoas. Eu só não empresto dinheiro. Teta Rodrigues.
2: Ah, até empresto.
3: Dizem que o dinheiro vai e vem. O meu deve estar com Alzheimer. Ele vai e esquece de voltar. Era o Felipe Dalmolin.
2: Não.
1: Olha a Charlotte. Filma a Charlotte. Vai. Olha só. Meu pensamento é assim, ó. Quando você diz para uma mulher, amor, fica calma, é a mesma coisa que dizer, Satanás, eu te invoco, desafio a fúria.
2: Isso aí.
0: Ai, que coisa, bobado.
2: Ai, gata, me chama de salário e diz que esperou o mês inteiro.
3: Olha aí.
0: Podemos começar o programa?
2: Tu tá com a voz mais forte hoje, Zé.
0: Muito obrigado. Meio-dia, 22 minutos.
1: Fala a hora que eu vou fazer reprise hoje.
0: Para você que está ouvindo a reprise, não é meio-dia ainda.
3: Globo não.
2: Meia-noite.
1: Falta muito, meio-dia.
0: Não, falta bastante ainda. O dia está só começando.
2: Ah.
0: Começando pela noite.
2: Sim!
1: E a madrugada.
3: Opa.
0: Vamos então com a notícia de natureza. Cobras venenosas invadem cidade chinesa após inundação. Giovanni Gil.
2: Que medo disso.
3: Cara, vai até uma musiquinha, cara, com essa aí.
2: Que
3: cobra venenosa, ei. Cobra venenosa.
1: Ô Gil.
3: Oi.
1: Não é cobra, é erva venenosa, ou pulo.
2: Ai, meu Deus do céu.
3: O Herói, sabe aquela bolinha que tá em cima do cara?
0: Tô assistindo.
3: Sim. Ele fez mesmo isso.
2: Como é que foi esse teatro aí, Herão? Que nota?
0: Muito bom, cara. Que vocês nota? São atores, cara.
2: Que nota tu dá, Herão?
0: Não, pro canto ou pra atuação?
2: Atuação. Que coisa de
0: atuação doido. Nota 10, o canto nota 8,5.
3: Cara, assim, ó, uma cidade, gente, ela foi tomada por centenas de cobras venenosas.
0: Que delícia!
3: Após que um criadouro ele ter ficado inundado com um colapso que aconteceu lá na reserva de Luilan, em Shenzhou, na China.
4: No teu.
3: Eita! Opa! E olha, que ruiu por conta das chuvas torrenciais que atingiram lá esta região. E assim...
2: que deu, Gil?
3: E assim, as cobras ficaram tudo apoiando.
2: Meu Deus, que medo!
3: É, não, não, uma coisa assim louca, né? E as cobras estavam lá, a milhão. E elas queriam pegar o povo.
2: Mas como é que foi, Gil? O que que aconteceu?
3: As cobras simplesmente saíram, né? Invadiram tudo. Ai, meu Deus. Olha aí nas imagens, bota a imagem aí, Teta. Sim, bota a imagem,
2: do lado
3: bota a imagem.
2: Direito, aqui.
3: Nas imagens é possível ver as
4: cobras. Olha ali, tem 12 cobras.
3: Na água.
4: Quantas cobras são? Quantas cobras?
3: Que tomou as ruas da cidade na região autônoma. De autônoma. Autônoma. Isso, de Guangxuan. Vídeos, eles tomaram as redes sociais, gente.
4: Ah, é?
3: Também mostrando os moradores pegando os animais com as próprias mãos.
5: 900 cobras, Giovanni.
2: Que matou uma mulher, viu, gente?
3: Olha, na China, essas cobras, elas são criadas principalmente para abastecer os lucrativos mercados interno e externo.
5: De carne, né?
3: Medicina tradicional.
5: Achei que era carne.
3: Carne culinária.
2: Tem gente
3: de alta qualidade. Claro. Couro de luxo e ainda a extração de veneno para fins farmacêuticos.
4: Olha ali, e aí, dá pra fazer tudo então, hein?
2: Uma cobra, cara, né?
3: Imagina que bichinho rende.
4: Sim, o cara mata a cobra e mostra o pau.
2: Eita! Papai, eu respeito, meu. Ô, gente, mas aconteceu isso aí nas enchentes. Acho que o pessoal tinha, não sei se é verdade, chegou até nós, né?
3: Sim, lá foi uma enchente.
5: No caso é isso.
2: Eu, tá, não, mas calma, aqui na região, quando teve a última enchente.
5: Saiu cobra?
2: Não, não, tinha o pessoal que tinha um criador de jacaré, né?
4: Ah,
2: e disse que eles vieram pro Rio.
4: Jacaré.
5: Não foi lá em Osório?
2: Não, foi aqui.
4: Osório
2: teve. É, disse que o pessoal tinha aí, criava um jacaré, disse que uma vez o cara tomou uma mordida lá em Mussum, disse que podia ser um jacaré na bunda.
4: O jacaré, não sei qual.
1: Eu me lembro, escada mordida na bunda.
2: Verdade. Ficou
1: é verdade,
2: lá.
1: Era um jacaré.
2: É, e aí foi o assunto, ninguém sabe se é verdade ou não.
3: Por que ele morde a bunda?
2: Porque o domingo tava lá na água.
4: Não, porque a bunda é que tá mais perto.
2: Isso, é a carne mais macia.
4: Aí, exato, então.
2: É. Mas ó, falando sério, gente, mas aí diz que uma mulher morreu lá na China. É, diz que foi picada. Sim, é verdade, meu.
5: Opa! Todo mundo quieto.
2: É, quando pica a cobra, o que tem que ser feito?
5: Começou.
2: Vai lá, Elon Molin, ajuda
5: vai
2: a gente.
5: Chegar naquilo.
2: Não, é isso. Não, aguarda. Se alguém nesse
4: deixa que eu abrevio, ô saco, pronto, tá feliz agora?
2: Não é isso.
4: Quando ele não ouve o saco, ele não para.
2: Não é isso, vai, pode ser você, papai, se nesse momento alguma pessoa que
4: venha!
2: Não, nunca aconteça isso, se ela é picada por uma cobra, tá no meio do mato, o que tem que ser feito no imediatamente?
3: Ah, tu? Tem que sugar o veneno.
4: O Teta vai chupar.
2: Não.
3: Isso.
2: Não. Tem que pegar e tem que. Tem gente que amarra também,
3: isso,
2: né?
3: Isso, claro.
4: O Teta amarra e chupa.
2: Ei, sai daí.
1: Meu Deus do céu, nós vamos tirar esse programa.
2: Mas,
1: assim,
2: mas não, mas isso aqui é cultura também, gente. Vai que você. Cara, se um dia você é picado
1: por uma... Não, vem com as vaias. Volta teus canhões virados pro Heron.
5: Não, eu não.
2: Mas é. Gente, calma aí, vamos dar um exemplo. Se um dia você for picado por uma cobra, o que tu vai fazer?
1: Eu vou.
2: Tu vai gritar?
1: Claro, né?
2: Vai dizer o quê? Eu te amo.
1: Que te amo, rapaz. Vou falar tua língua, meu.
5: Olha não, só. Hein? Calma, Carioca, é só uma suposição.
1: Não
2: fica revoltado,
1: essa,
2: cara. Gil, isso aí?
3: Cara, olha, mas até o momento 39 mortes foram confirmadas após a passagem desse tufão que aconteceu. Relatos indicam que apenas um morador precisou de atendimento por conta da picada da cobra.
2: Viu, gente? Olha aí,
5: olha. Caramba, com tudo isso que aconteceu das imagens, tá só um. Olha o que é. Os caras são desenvolvidos.
3: Pega ela com as mãos, né? Olha
5: só. 900 cobras nadando.
1: Meu Deus do céu. Tu não tem como escapar, 900 cobras, né, meu?
2: É.
1: Tem que tapar tudo.
2: Faz amizade com elas.
1: Tem que tapar tudo, meu.
2: Aqui, ó. Deixa eu ver quem tá mandando recado aqui, ó. Escuta. Ô, gente, final de semana eu falei lá com o pessoal de Lópolis. Tem um cabelo que é teu fã, papai.
4: Ah, é? O cabelo?
2: O cabelo, ele é mecânico lá, o Beto, lá em Lópolis.
4: Aí, Beto, um abraço ali. Manda das pilas.
2: Ele lava a louça escutando vocês.
4: Aê!
2: Aí, ó, viu?
1: Ica.
2: Que legal.
5: Cabelo.
2: Cabelo parece Beleira. O He-Man, assim. Ele é forte, que nem o He-Man.
5: Olha
2: assim.
5: Aí. Tu já botou o olho.
2: Não, não. Que é isso aqui, ó. Ó, quem escutando a gente aqui, ó, mandando o Elias Titon, mandou um oi pra gente.
1: Aê.
2: Diz que a música é do Zé Elias também. Quem fez o compositor foi o Nando Rosa, viu, gente? Ele é diferente, é nosso amigo e compositor.
1: O Nando Rosa é um baita música.
2: Gente boa demais, gente. Aqui, ó, quem mais aqui, ó? Cadê o sol, teta? Índio com experiência em dança, na dança do sol. O pessoal tá pedindo sol. O Wagner que mandou aqui.
5: Vai vir, vai vir.
3: Vai vir. Calma aí, calma aí.
2: Tem cidades que hoje tá chegando sol aí.
5: Tá demorando, tá demorando. Ah, tá,
3: mas começou a secar já. O asfalto tá secando.
2: Aí, ó. Oi, alô. Quem?
6: O Teta parece que dormiu com o Bozo essa noite, né? Tá cheio de gracinha. Querendo até torcer pros argentinos.
2: Ah,
5: é o Felipe,
2: Luiz.
5: O Felipe Pito.
2: O Luiz que mandou.
5: Não, o Felipe Pito?
2: Não, Luiz, esse aqui é o Luiz. Ah, mandou. Bom. Quem mais aqui? O Ademir, o doutor Ricardo, mandou uma piada também, a gente vai ler. Quem mais? Oi, alô. Oi.
7: Boa tarde, amigos. Uma piadinha, né? Não vai ficar bravo, não.
5: Oi.
7: Se o Carioca me perguntasse a definição do som do ICDC, eu diria que é insuportável.
1: Por favor.
2: Isso aí. Aqui, oi, alô.
7: Mas é só porque eu não gosto de rock pesado mesmo.
5: Ah,
7: mas rock eu gosto. Tanto é que ontem eu fui aqui em Novo Hamburgo, no Teatro Fevale, olhar o Rock in Concert.
1: Oh.
7: E foi um espetáculo sensacional com a Orquestra Sinfônica de Novo Hamburgo, em parceria com a banda The Dogs. Teve até a participação do Frank Jorge. Ah, som muito bom.
2: Olha aí.
7: Isso foi um espetáculo.
2: Olha aí. Mas ah, que gosto, hein? Aqui, ó. Hoje é dia do rock. O Rubem Lopes botou. Gente do céu, que o Gil bebeu esse final de semana?
5: Por quê?
2: Cobra venenosa, ele botou aqui. Kkkkk. Falando em jacaré, disse que aquele velho ditado: em rio que tem piranha, jacaré usa camisinha.
1: É nada de costa.
2: Eita,
1: nada nós. De costa, eu sabia nada de costa.
2: Ele botou usa camisinha aqui. Alô,
5: tá mais moderno.
8: E aí, gurizada?
5: Ô, Jonathan!
8: Não, o Teta ia adorar, né? Tá no meio dessas cobras tudo com a gente.
2: Sai daí, meu.
8: Tanta picadura aí no.
2: Sai daí,
5: Jonathan.
2: Qual é que é a tua, homem? Quem mais? Oi, alô.
9: Fala, Taracas. Falar em cobra venenosa, agora esse ligação da minha sogra tá em casa, mano. Tá aí pra acabar com a segunda-feira do cara mesmo.
2: Ei, tem um local que a, sabe, a cidade que a sogra mais gosta, sabe qual que é?
5: Bolinha.
2: Qual que é a cidade? Cascavel.
5: Ah, pensei que era Sorocaba.
2: Não, aqui, ó. Eu também tô lavando louça, escutando vocês. E a Adriana que mandou aqui, gente. Olha aí, ó, viu?
1: Tem gente trabalhando, escutando a gente, né?
2: É, a Lia Ciclai também tá lá. É,
1: tem gente funicando também.
2: Tá, é, te mandaram.
1: É. Essa hora. Ah,
5: como é que
1: essa
5: sabe?
1: Hora, não, nós já fizemos essa estatística aqui.
2: Uma pesquisa.
1: Uma pesquisa aqui, sim. Que é a hora da traição.
2: Gente, você que tá traindo, manda pro nosso WhatsApp, a gente não vai contar pra ninguém.
1: Vagabundo!
2: A gente só quer saber se
1: isso. É só pra comprovar nossa pesquisa.
2: Isso! Aí depois vai chegar a ligação pra ti no WhatsApp.
5: Não vai, precisa se identificar.
2: É. Depois vai chegar a ligação do Babel Homem, dá senso e não conto. Ai, o André Luiz Linha Franche, escutando a gente também. Isso. Aí.
1: Quantos graus tá lá em Teutônia?
2: Ele botou aqui, deixa eu só ver aqui, exato, não, 14 graus.
1: 14 graus.
2: Isso aí. Aqui ele botou aqui, ó, o sol presente em Torres, olha que dia lindo, Rubens Lopes. Botou.
1: Lopes.
2: Olha aí. Que dia bonito, hein,
5: Rubens? Não, e pelas imagens que hoje pela manhã eu tava vendo, porque tá todo o Rio Grande do Sul com sol, cara, menos a região de Torres, cara.
2: Meu Deus, mas
5: só
2: chegou.
5: Que inverteu.
2: Chegou aí, gente, viu, ó, que bacana. Valeu, Rubem, abraço pra você. O Fernandinho mandando oi, o Moa também mandou um oi pra gente, que legal.
1: É, o mapa aqui do Vale Taquari tá que nem a casa da família Adams, né?
2: Que tem?
1: Só tem uma nuvizinha em cima.
2: Boa! Gil!
5: Cara, o Teta foi no médico.
2: E aí, Gil?
5: Ah, e aí o médico olhou pro Teta e disse: Teta, eu tenho uma notícia ruim e a outra é pior.
2: Meu Deus.
5: E aí o Teta, imagina o Teta pouco ansioso,
2: sai daí,
5: né?
2: Meu, sai daí, meu, não
5: e
2: começa.
5: O Teta, tá, então começa logo pela ruim, doutor. Olha, você tem apenas 24 horas de vida.
2: Ah, sai daí, meu.
5: Aí o Teta diz, meu Deus, doutor, e qual é a pior? A pior é que eu tô tentando te ligar desde ontem.
1: Amigas conversando, menina do céu, tu nem sabe o que aconteceu.
2: O quê?
1: O quê, querido? O que aconteceu? O meu ginecologista me reconheceu na rua.
5: Olha aí!
1: Engraçado, né? Aí a outra amiga respondeu: então tu devia usar uma saia um pouquinho mais comprida, né?
2: Aí, final de semana, diz que a esposa do Giovanni Gil começou a conversar com ele, um assunto meio estranho, e disse assim: Giovanni Gil, se um dia eu não estiver mais aqui, ela vai estar aqui se secando com as minhas toalhas.
3: Isso!
2: Ela vai usar as minhas toalhas. E o Giovanni Gil disse: não.
3: Claro que não, jamais isso não.
2: As nossas fotos, nossos filhos, nossos pets.
3: Não,
2: você vai botar as fotos dela.
3: Não, eu sempre falo pra uma música, nunca, jamais.
2: Nesse sofá lindo que está aqui, ela vai sentar contigo assistir.
3: Olhar assim no Netflix?
2: Isso, o Giovanni Gil disse: não, isso não vai
3: acontecer. Jamais, jamais. Não, não, eu disse pra ela: quanto a isso, tu pode partir tranquilo.
2: O nosso chuveiro, ela vai usar também?
3: Não, tá
2: não
3: louco,
2: vai usar.
3: Não.
2: E ela disse: o carro novo, ela vai usar também? Aí o Giovanni Gil: não, ela não dirige.
5: Vai.
2: Ai, meu Deus do céu.
1: Retrospectiva 1998.
2: Olha aí que legal.
3: Deus do céu.
2: Tá indo, cara.
3: Essa época. Essa época a França foi campeã.
2: Não, o Hugo era teu ouvinte.
1: Ah, é,
2: o
1: Hugo. Alguém amarra as mãos no teto que ele vai se passar a piada toda fazendo sinal da cruz, hein?
5: Ó, começou. Já fez o primeiro.
1: Vai contando quantas vezes ele faz.
2: Sai daí, meu.
1: Uma.
2: Vai.
1: O cara morreu.
2: Duas.
1: Sai, não conta. O cara morreu. Aí ele foi parar lá, era um engenheiro, né?
2: E aí?
1: E foi parar no inferno.
3: Três.
1: Chegou lá, o diabo não conhecia. Não.
3: Quatro.
1: O senhor é o quê? Engenheiro? Sim, sou engenheiro, mas nunca vi.
3: Isso.
1: Aconteceu alguma coisa, mas tudo bem, por mim tudo bem. O que que o senhor faz? Não, eu crio coisa, posso ajudar aqui. Mas que beleza, tá cheio de coisa pra fazer aqui
3: isso,
1: no inferno.
3: Isso, boa.
1: Fazer umas ruas novas, vamos ajeitar isso aqui, as casas, tudo.
3: Isso, estão tudo pegando fogo.
1: Pode começar a trabalhar.
2: E aí?
1: Aí deu lá no céu, ouviu falar que tinha um engenheiro trabalhando no inferno, lá que tava dando... Ó, sinal da cruz.
3: Cinco.
1: Que tava dando certo lá. Aí ele ligou pro diabo: escuta, é verdade que tem um engenheiro aí trabalhando? E Deus disse. E o diabo disse: sim, senhor, é verdade. E não só é verdade, como eu tô gostando muito. O bicho trabalha tipo de bicho. Não, não, mas isso aí tá errado. Engenheiro é tudo aqui no céu. Ah, foi engano, ele caiu ali. Não, não, não. Não me interessa, vai ficar.
3: Isso!
1: Não, senhor, não pode ficar aí. Eu vou tomar as medidas cabíveis.
2: Meu Deus!
1: E aí o diabo perguntou: e onde é que tu vai achar advogado?
3: É inteligente essa piada.
2: Boa, boa. 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
2: De volta, gente, a maluquice do seu rádio, em nome de quem?
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2: Gente, seguindo aqui, vamos lá, tem mais um assunto chegando.
6: Vamos então falar do final da Copa do Mundo, domingo, entretenimento, como será o show no intervalo, carioca?
5: E aí, Justin Bieber se juntou à lista de estrelas que se apresentarão no intervalo do final da Copa do Mundo de 2026.
2: Há 15 minutos.
5: No MetLife Stadium em Nova York. É dia 19, hein? A estrela pop canadense se apresentará ao lado de Madonna, Shakira e do grupo de K-pop, o BTS. Durante o primeiro show do intervalo no estilo Super Bowl aí da história do torneio, que vai ser, como eu já disse, no dia 19. Gustavo Dudamel, PS22 Chorus, Coldplay e os Muppets da Vila Sésamo, cara.
6: Como é que vai ter tempo pra ser tema?
5: Também se apresentarão durante o show de 11 minutos, cara. 11. É cronometrado, cara.
6: Tudo é um isso. Minuto pra cada um.
5: Cara, meu Deus. Cara,
6: parece filme dos Vingadores, o herói aparece em um minuto.
2: Acho que eles vão tocar antes, eu acho.
5: A Copa do Mundo da FIFA une o mundo de uma forma que nada mais consegue, disso aí o Justin Bieber.
7: Cara, eu penso que daqui a pouco eles podiam deixar pro final.
5: Sabe o que da premiação?
2: Manda lá, avisa lá.
7: Isso, avisa. Será que o presidente da FIFA
2: vai me ouvir? O Gil pensa diferente.
7: Manda lá.
2: Ô, Gil, não.
5: Deixa o Gil pesar, cara.
2: Manda lá.
7: Não, mas eu concordo com eles. Vai que o presidente da FIFA tá ouvindo sem censura agora, ele vai pensar, olha aí.
5: Infantino?
6: Ele é meio infantil.
2: Ô, gente, no final vai todo mundo embora, eu concordo, tem que ser antes.
6: Claro, é no intervalo, como todos os shows do Super Bowl.
5: Olha, o espetáculo do intervalo do jogo da FIFA foi idealizado por Chris Martin, do Coldplay, cara. Olha só.
6: Tem que ser rápido.
5: E arrecadará fundos para o Fundo Global da Educação Cidadã da FIFA, uma iniciativa. Uma iniciativa que busca angariar 100 milhões de dólares para crianças em todo o mundo. A estrela pop colombiana Shakira e o músico nigeriano Burna Boy, que estiveram entre os artistas que abriram o torneio nos três países anfitriões da América do Norte, também voltarão ao palco juntos.
6: E cachezão.
5: O sucesso mundial Dai Dai dominou as paradas musicais e se tornou presença constante nas partidas
6: de Dodô.
5: Desde o início do torneio em 11 de junho e faz parte da programação aqui da sua Encanta. A maior Copa de todos os tempos começou com 48 equipes.
6: Aí vai aumentar.
5: No México,
2: como aumentar?
5: No Canadá.
6: Próximo, querem fazer
5: 64. Estados Unidos. Mas as seleções nacionais dos três países sede já foram eliminadas. Agora só restam apenas 4.
6: 4.
7: Quatro campeãs.
5: 8 equipes seguem na competição. Aqui já. 8 equipes já falei, é 4.
6: Só 4.
5: Né?
6: Olha.
5: Pois é.
6: As campeãs.
2: É isso.
5: Ó, agora só temos 4. Estamos já nas semifinais.
6: É 64 times o Infantino quer na próxima Copa.
7: Tu lembra que eu falei logo no início? Cara, isso aí vai virar uma Copa do Brasil. Vai ter 112 clubes daqui a pouco.
6: Vai ter um jogo só. Tchau, jogou, vai embora.
5: É só assim pra Itália entrar, né?
6: Deve ser por isso.
2: Eu tô pedindo aqui, ó, pra IA. Podia
5: só
2: ser.
5: Só assim a Itália entra.
2: Podia ser todo mundo, gente. Tem 193, são, né? Os países que tem, não tem.
6: Não, aqui, ó, falando sério, olha a várzea. A Argentina chegou onde chegou pela primeira vez na história. Uma equipe chega onde ela chega, semifinal, sem enfrentar nenhuma campeã e nenhuma top 10. Jogou com os times fracos, entre aspas.
5: Da segunda prateleira, dizer.
6: A terceira até, cara.
5: Terceira.
2: Mas o Brasil também ia ser assim. Ia pegar quem?
6: Não,
2: mas
6: a Noruega não é da terceira prateleira.
5: A Noruega não é. E agora, se essa fase, esse jogo que teve passado, era pra ser Brasil e Argentina, hein?
6: Argentina eu tinha anotado aqui, ó. Ela jogou com quer ver? Ela jogou com Egito, Cabo Verde, Jordânia, Áustria e Argélia. Nenhuma tá nos 10 maiores. Pegou só Barbada.
7: Não pegou, mas.
6: E mais. a gente exalta, porque realmente é bonito de ver a garra que eles têm, etc. Claro, ok. Claro. Mas garra contra Cabo Verde, contra Egito, não, né?
5: É, não, também.
6: Mas
5: não.
6: Tá que nem. É, aí é vergonha. É, tem que ganhar de 2, de 3, passando o carro.
5: Não, e passou ali, ó.
6: Vamos lá, se fosse o Brasil, pega aqui que o Brasil ganhasse desse jeito, nós não ia estar criticando. Meu Deus, se pelou todo pra ganhar de Cabo Verde.
5: É verdade. É verdade.
2: A Argentina tá que nem o Papael, pegando só barbada.
5: Interessa, pagando barato.
7: Ele não 50.
5: Era tu que pega de graça o que eu pego pagando.
7: Vamos seguir. Ele ficou bravo, ele ficou bravo.
2: Ele não gostou. Gente, vai dar tempo da Charlotte.
6: Não, não precisa. Não. Eu abro mão.
2: Então tá, não quer?
6: Fechei, achei que não ia.
2: Então tá, não, tudo certo, Charlotte, deixa assim, ó.
6: Você tá sempre tão apressado.
2: Não, mas é, mas hoje deu um tempinho a mais.
6: Ah, querido.
2: Aqui eu não tenho, mas não tem estresse, ó, recados aqui, ó. Oi, alô, oi.
0: Pra falar em ginecologista, você deve ter visto já a reportagem.
7: Não vi.
0: Aquele ginecologista lá que usava o óculos com câmera pra examinar as pacientes.
7: E ele filmava.
5: Ah, é?
7: Isso.
5: Ah, não sabia disso,
7: cara. Eu cheguei a ver um. Eu não li a matéria. Confesso que eu não li, mas. Eu vi que o cara. Sabe que nem a arbitragem agora da Copa?
2: Sim.
7: Que os árbitros estão usando uma lente aqui do lado?
6: Sim.
7: O cara tinha uma lente aqui no cantinho do óculos.
2: Mas tem um óculos assim.
6: É, esse que estão mostrando do juiz, vai, não sei onde é que tá, né?
7: Não, ela tá no mesmo do esquema fone. do microfone.
2: Mas esse aí ali, é o novo óculos da Meta. Sabia disso?
6: Mas não deu certo esse óculos. Ah, tô confundindo, aquele Google Glass que tinha, lembra? Ah. Não deu certo, isso aí ninguém mais compra, nem tem mais.
2: Mas tem o óculos esse da Meta, que teve até uma mulher que pegou na praia e deu pra uma, isso é verdade, deu pro esposo usar.
6: Ah, dá piada?
2: E depois, não, é verdade. Isso é verdade, ela deu pro esposo usar, usa ele.
7: Não era um português?
2: Não, e depois chegou de noite e eles estavam olhando junto todas as mulheres que eles tinham olhado. Ela fez isso, pode pesquisar isso aí. Caramba. Na notícia. A mulher pegou o óculos dela, esse aí, eu acho que é da Meta, que tem o
6: câmera. Deu óculos pra ele.
2: Deu a usa ele pra ver como é que esse funciona e tava gravando tudo.
7: Meu Deus.
2: Que ele olhava.
6: Parece aquelas que contratava as amigas bonitas pra dar em cima do marido pra ver se ele caía.
7: Não, mas essa.
5: E ele caiu todas.
7: Essa do ginecologista aí é mundial mesmo, cara, porque o cara simplesmente no cantinho aqui da armação tinha ali a câmerazinha.
5: E aí,
7: E aí ele, provavelmente, ele filmava todas as...
2: Mas pra que isso, cara?
7: Ah, certo pra... Talvez, de repente, mas pra se auto-analisar, né?
5: Se fosse um cara se fazendo de ginecologia, já até entenderia. Mas um ginecologista já tá cansado de ver, cara.
6: A loucura.
5: Já até enjoou de ver.
6: Não me surpreende.
7: Cara, eu fico imaginando como é que deve ser uma mulher do
5: fico imaginando o absurdo!
2: Isso!
5: Calma!
2: Mas e falando...
5: Calma, Charlotte!
2: Ô, gente, falando nisso...
6: Vê como o homem é um imbecil.
2: Verdade,
6: mesmo.
2: Charlotte.
6: Imagina que uma mulher ia fazer isso pra ver o saco.
5: É. Calma, Charlotte!
2: Charlotte, falando nisso, qual foi a última vez que você foi no seu ginecologista?
6: Meu amor, eu vou sempre.
2: Muito bem, mas
6: cada 10 anos eu estou lá, muito...
5: Meu Deus!
2: Não é cada 10 anos, Charlotte.
7: Desculpa. Não, tem que ser de 6 em 6
2: Conforme
7: meses.
2: Conforme vai aumentando a sua idade, você tem que ir.
6: Ah, como é que você sabe?
2: Cada vez mais seguido.
6: Quem é que disse pra você, você tem ido?
5: O apelido dele é teta, ele tem que dar uma olhadinha.
6: Ah, você vai também.
2: Mas isso é verdade, quanto mais a sua idade, mais vezes você tem que ir no ginecologista.
6: Sim.
2: Depois da sua menopausa também.
6: Para, tá entrando na intimidade.
7: Cara, ele vai tirar essa mulher de dentro dele hoje.
2: Você já tá na menopausa?
6: Não te interessa, não te interessa.
2: Aqui, ó, todo mundo tomando cena, essa bagunça boa. Abraço pra vocês, todo mundo. José Eduardo dos Santos, Jardim Botânico de Lajeado. Ô, Dudu, abraço pra você. Quem mais? Ô, Gil, tu mandou um áudio aqui?
7: Mandei.
2: Posso colocar ele?
7: Eu não sei, é do Magrão. Ó, das
0: patrões. Gil, é o Rock das Aranhas, rapaz.
2: Valeu, oi.
6: Eu fui do ginecologista, quando eu lembro, deu um problema com o meu. Troquei de ginecologista porque eu não gostei dele.
5: Por quê? O que ele fez?
6: Ele tava lá, vocês não, vocês homens não sabem disso, mas é bem desconfortável, né? E aí, de repente, ele falou, eu tô vendo aqui.
7: E aí?
6: Eu disse, pra que falar tantas vezes? E ele, não, eu falei uma só, é o eco.
2: Ai, Jesus. Aí diz que a Charlotte, foi também no ginecologista, né? E tá aqui, diz que a parte íntima dela tá que nem uma caneta Bic.
5: Ah, azul?
2: É. Não, toda mordida.
5: Agora ela ficou brava.
2: O Vanderlei mandando oi pra gente aqui. Olha aqui, ó. O Rubem mandou uma foto lá de Torres, um vídeo. Olha que lindo, gente.
5: O que? As cobras?
2: Não!
5: Lá de Torres. Dia lindo.
2: Olha aí, ó.
4: É que nós estamos com tempo.
2: Olha aí, ó. Abraço pra ter um pouquinho de ressaca lá também, viu? Quem mais mandando recado aqui, ó?
4: Eu também tô de ressaca.
2: O que você fez?
4: Ah, tomei umas e outras.
2: Olha.
4: Umas champanhotas.
7: Pois é, não,
2: mano. Tem que cuidar.
7: É.
2: Não pode tomar muito.
7: É, a voz na segunda-feira.
4: Não, mas não é muito.
7: A voz na segunda-feira, ela fica assim, uma.
2: A melancia ajuda.
4: Tem que largar o cigarro.
7: Ah, o cigarro.
4: Charuto.
2: Você tem que, não pode fazer isso, você não pode mais fumar, Charlotte.
4: É verdade. Eu vou passar pro cachimbo agora.
2: Eu nem sei como é que se fuma isso aí. Como é que se faz fumar cachimbo?
4: Como assim? Você compra o fumo separadamente, acende o cachimbo. O problema é que tá acendendo toda
7: isso,
4: hora.
7: Isso, ele apaga, né?
4: Apaga.
2: É aquele negocinho de madeira,
4: Edu. Como aquele negocinho, você não conhece cachimbo?
2: Eu já vi uma vez só.
4: Meu Deus, que falta de cultura.
5: Eu não fumo cachimbo, senão me chamo de Saci Pererê.
4: Meu Deus.
2: O melhor do dia foi agora. O Cris Costa tá escutando a gente, mandou um oi.
4: Oi, Cris Costa.
2: E ele tem outro amigo.
5: Um áudio, eu quero escutar aqui.
2: Ele mandou aqui, ó.
8: Eu quero, tô aqui dentro.
5: Olhe. Ai, meu Deus do céu.
4: É pra ti, teta.
2: Ai, eu não sei. Vamos ver, calma aí.
4: É pra ti, teta.
2: Calma aí, posso botar, garota?
4: Não,
2: é o Cris Costa, acho que não deu certo. Deixa eu ver quem mandou aqui.
4: Onde
2: alô?
4: Que você vai, carioca?
2: Que deu? Que aconteceu?
7: Ah, rápido, carioca, rápido.
2: Alô, oi.
9: Oi, sou Maria Tereza Brasse, do Alumbano Encantado.
5: Sim, nós conhecemos.
9: Seguinte, teta, sim. Quando você vai vir pegar
5: hoje, nós? Maria, hoje, sem falta.
9: Assim, me aqui, avisa, tá?
5: Mas já
9: você
5: tá,
9: quer que eu ligue? Ou você me liga avisando?
2: Eu vou lá buscar as nozes.
5: Hoje.
9: Eu vou estar em casa igual hoje, amanhã, certo? Eu tô em casa.
2: Tá hoje.
9: Tem que esperar umas encomendas.
5: Sim,
9: aí.
5: Que hora? Mais ou menos.
9: Pela internet.
7: 3:30, Maria.
5: Alô?
2: Eu vou ir lá.
5: Alô, Maria?
9: Ali, e aí?
5: Ó. Sim, voltou?
9: Aí, assim, aê! Eu vou estar em casa. Ô, sem censura, tá muito
5: Maria,
9: bom, viu?
5: Ô,
9: tá muito bom. Um abraço pra todos vocês aí, tá?
5: Ó, Maria,
9: um abraço
5: querida.
9: Pra todos.
5: Sim,
9: tá?
5: Bolo, Maria.
9: Até.
5: Nós beijo. Estamos te ouvindo aqui.
2: Beijo,
9: até
2: Maria.
9: Mais.
5: Beijo, Maria. Deus, Maria mensagem... vai entregar o avô, Maria.
2: Isso, a mensagem
5: esquece.
2: Chegou, viu?
5: É. Aqui.
2: Olha aqui, ó, o nosso amigo Ricardo disse que ele fumei cachimbo.
4: Ó.
2: E com bolinha de cinamomo.
5: Olha aí.
2: Aí, olha, ele falou aí, ó, viu? Ricardinho, abraço pra você. Gil, vai!
7: Vamos lá, meu povo! Olha, só pra dar aquela finalizando tudo. Ah, e se o mouse me ajudar aqui, né?
5: Alô?
7: Olha, o sujeito, cara. Sabe que o Teta teve problema com a sogra.
2: De novo.
7: Cara.
2: Que deu?
7: Teve problema com a sogra.
2: Que aconteceu?
7: Ah, cara. Ah, ele...
5: Fala, diabo!
7: Cara, o cara encontrou...
5: Vamos, desembucha!
7: Encontrou o Teta e o Teta... Que houve, Teta? Ah, meu... Não é que a minha sogra caiu ali no poço?
5: Ah.
7: Ela disse, meu Deus, e como é que ela tá? Pois é, não sei. Faz umas 3 horas que ela parou de gritar.
5: Ah. Uepa!
10: A senhora numa das bombas de combustível de um posto aqui do Vale pergunta ele sim pro atendente: ô, desculpe, quanto é que custa uma gota de gasolina?
7: Olha aí.
10: Ó, minha senhora, uma gota de gasolina não custa nada. Ai, que bom, querido.
7: Enche o tanque.
10: Então enche o tanque.
5: Uepa!
2: Ai, gente do céu, olha só. Ai, eu vou contar isso aqui, ó. Se fugir um leão na tua casa, Giovanni Gil.
7: Isso.
2: E ele atacasse.
7: Ah.
2: Tinha a tua esposa
7: tá.
2: E a tua sogra.
5: Olha aí. Tá.
2: Quem você salvava primeiro?
7: Cara, eu acho que a minha esposa.
2: E tu, Heron?
4: Eu sei a resposta, então eu não vou participar.
2: Eu também. Eu ia salvar o leão se fosse meu cara.
4: Primeiro. Diz não, primeiro o trabalho, depois
2: isso.
4: O prazer.
2: Isso aí, muito bem. Vamos seguindo. Gil. Brasil, em nome de quem?
7: Alô? Um abraço aí pra toda a família, né, do supermercado Presciense. 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
5: Sem censura. 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
2: Feito. Chega no final, Heron Felipe Dalmolin.
6: Acredite sempre, nunca deixe de acreditar. Alguém precisa manter os golpistas empregados. Teta Rodrigues.
2: É verdade, cara. Uma vez me ligou um. É. Ele queria, dizendo que tinha sequestrado minha sogra.
7: Ai, ai, ai, que hora era isso?
2: Não, foi de madrugada.
7: É.
2: E eu disse, não tô acreditando.
7: Sério?
2: Ele quer que eu te mande um pedaço do corpo?
7: Isso, o que é que tu pediu?
2: A língua.
7: Ai, preciso ter um particular com o meu dinheiro. Toda vez que eu faço planos, ele já tem um compromisso carioca.
5: Gente, gente, eu fui correr, mas voltei pra casa ao fim de 2 minutos, sabe por quê? Porque eu me esqueci.
2: O quê?
5: É, me esqueci que eu tô gordo e fora de forma. Ah, vai, não consigo correr 2 minutos.
2: Boa! Zé!
6: Muito bem, vamos passar a régua, cair fora, dar o prefixo e tirar do ar a emissora.
5: Não! Olha aí, ó! Que isso, cara?
6: Paola Oliveira vai à roda de samba em bar no Rio de Janeiro.
5: Olha aí, ela tá solta, ela tá soltinha na pista.
7: É, mas eu ouvi falar que
5: pista
7: ela...
5: pra negócio.
7: É, mas eu ouvi falar que ela tá saindo com uma mulher.
5: O quê?
7: Paola Oliveira saindo com uma
2: mulher.
7: Mas
2: aí tem que ser feliz.
7: Claro, tá certo.
6: Paula Fernandes, renova o bronzeado em dia de descanso.
5: E eu com isso, deixa a Paula Fernandes.
2: Deixa ela, cara, deixa
6: e
2: ela.
6: Ainda, quer? Na Indonésia, macacos roubam celulares e exigem comida pra devolvê-los aos turistas.
2: Ah, olha aí, gente!
5: Eu já sei onde esses macacos.
2: Tchau, gente, fiquem com Deus. Tava legal, né?
7: Ah, vai te catar, meu.
2: Olha, o Sérgio mandou um áudio, não deu pra escutar.
7: Fala de novo, tu fica boicotando, ouvindo.
2: Mas não deu, o Ricardinho também não deu.
7: Mas para, cara, tem prioridade. É primordial os ouvintes.
2: Vamos fazer o quê? Não deu?
7: Os caras botam os áudios.
2: Não deu?
11: Mas só amanhã, hein?
7: A gente já fez reunião esse dia.
11: Acabou mesmo. Vaza.
5: Acabou!
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2: Bora, gurizada, depois de toda a conversa do Sem Censura, vamos tocar música boa, música do passado, as que marcaram época, e hoje um dia especial, Dia Mundial do Rock, e obviamente nós não podíamos deixar de fazer essa homenagem, tocar o Morinha, de vários estilos de rock and roll que fizeram sucesso, embalaram todas as trilhas no mundo. 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Vamos começar com os primórdios lá nos anos 50. Meu Deus, Little Richard chegando aí.

0: Angel of Harlem do YouTube, fechando o bloco aqui no Clássicos da Encanto, em homenagem ao Dia Mundial do Rock. Estamos rodando só grandes bandas e grandes canções. Essa aí, quando o YouTube deu uma guinada na carreira, voltou às origens, porque a formação do YouTube já vem aí mais numa linha punk rock, new wave. E aí, em 1988, lançaram esse disco Rattle and Hum, que pegou pesado, inclusive essa aí, né? Falando da grande Billie Holiday, maior cantora de jazz aí do bairro Harlem de Nova York. E é isso, daqui a pouco tem mais.
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0: Não dá pra deixar de citar que a gente rodou Led Zeppelin, teve Rolling Stones, teve Creedence Clearwater Revival, também os Beatles, Elvis Presley e Little Richard. Músicas que marcaram a época no Dia Mundial do Rock, até as duas aqui, homenageando esse grande gênero musical.
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0: E a FIFA confirmou que vai discutir a possibilidade de ampliar a Copa do Mundo para 64 seleções depois do Mundial desse ano. A proposta prevê mudanças no formato da competição e conta com apoio da Conmebol, que defende a alteração já para a edição de 2030. A ideia, porém, enfrenta resistência de outras confederações, principalmente pela preocupação com o calendário e a logística dos jogos.
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Nesse bloco a gente vai ter Pink Floyd, vai ter Guns N' Roses, Raul Seixas e outras cocitas más.

0: Ramones, Poison Heart, pra fechar o Clássicos do Encanto de hoje, em homenagem ao Dia Mundial do Rock. Teve vários estilos de rock and roll aí, o punk representado pelos Ramones, Green Day com Good Riddance, Time of Your Life, teve The Cure, Boys Don't Cry, Raul Seixas, Como Vovó Já Dizia, Barão Vermelho com Cazuza, Por Que A Gente É Assim, Guns N' Roses, Live and Let Die, e abrimos ao som do Pink Floyd, Wish You Were Here. Espero que tenham curtido. E amanhã tem mais.
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Se você tem insônia, se você está trabalhando, tem sonambulismo ou apenas não quer perder tempo dormindo, né? Seja bem-vindo.

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1: Não tem jeito, meu compadre. Vambora. Ela vacilou comigo, nós estamos aí, né? Tudo certo.

melhor que esse. Tem situação melhor que essa para você mostrar a si mesmo que você é um vencedor. E você inspira vencedores tipo nós há 20 anos atrás. Muito louco, né? Olha que cenário lindo, plateia linda. Valeu a pena. Você é um exemplo de vencedor.

0: ser vencedor nem sempre é aquele que ganha a corrida, e sim aquele que inspira gerações. E você é um desses, Thiago André.
1: Você também é um vencedor, Gabriel Baiami. Obrigado pela parceria. Te amo. Força.
2: E honra.
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3: 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Bom dia, bom dia. Você que tá cedinho? 5 e 5, você que falou cedo, bom dia. Vai ser mais um dia de sol no Vale, gente. Já tá dizendo você que tá sendo cedinho, mas bota a casalha aí. 6 graus na região.
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3: Bom dia, bom dia. Tudo bem, gente? Aqui chegando cedinho. Tudo bem com o dia? Já pulou da cama, bota agasalho aí, gente. Mais um dia aí, mas vai ter sol. Você que tá aí, 6 graus, não vale?

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1: Bom dia, minha gente. Bom dia, você que tá cedinho. Tudo bem aí, nosso bandas? Começando, muita gente por lá cedo. Somos às 5 da manhã. Você não tem ideia do que tem de gente pulando cedinho, do que tem de gente já ligadas aí, já sintonizada no 100.1. E aqui vamos juntos, das 5 até às 6.
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1: Mas é o Só Bandas. Ei, locutor, Só Bandas. Tá bom? Bom dia. Gente, pede a tua, manda aquele recado, manda aquele oi, manda aquele bom dia, pede essa música, manda aquele oi bem legal aí, nosso WhatsApp 519-9839-1001. Vai com calma que tem encerração pelo vale, hein, gente? Vai com calma aí, encerração pelo vale, vai na boa, tá bom, gente? Atenção, você que tá na região mais alta aí também, tem um pouquinho de neblina, tá bom, gente? Com calma e atenção aí, você que tá pela região, tá bom? Bom dia, vamos lá? Começando cedinho, juntos na nossa Encanto, muita música boa. Seu recado, seu bom dia aqui, ó.
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1: Banda e beijo, só começando. Bom dia, gente.

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1: Sintonia, alô Fabiano, o pessoal LF com a gente, meu amigão. Bom dia. Já na estrada aí, gente.
2: Salve pra todos os loucos apaixonados que estão aí com a gente.
1: Sintonia. Você que tá começando a ser ação pelo Vale, gente. Cuidado, vai com calma aí.

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1: 5:16.
2: Mais uma do DNA. Vá!
1: Bom dia, gente. Você que tá aí? Começando. Alô, Serrinha. Bom dia, meu amigo. Jair, no corre. 5:16. Bom dia, gente.

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1: Bom dia, 5h22, bom dia, minha gente. Bom dia pra você que tá pulando cedo. Já fez aquele café da manhã, aquele chimarrão, já começando aí, já pegando a estrada também. E assim vamos, com você que pula cedo. Atualizando aqui, 6 graus em nossa região. Pessoal me avisando, regiões mais altas aí tá menos. Me avisa como é que tá na sua região, gente. Como é que tá aí, tá bom? Boqueirão do Leão. Me avisa aí, gente, você que tá nessa região aí, que é bastante frio. A gente vai avisando todo mundo. Mas bastante neblina chamando atenção. Vai com calma, vai com atenção. 386 tem neblina. Você que tá pegando pouso novo aí também. Serrinha, pouquinho de neblina. Vai com calma. Região mais alta, Elópolis aí também. Vai na boa, viu, gente? Mas previsão de tempo bom, pelo menos aí até na quinta, gente. Até na quinta, sexta, tempo bom. Depois muda o tempo. Aí sábado, domingo, segunda, nossa região pode ter pancadas rápidas e chuva. Bom, gente, então aproveita aí. Aproveita a semana, que semana que vem tem bastante chuva chegando em nosso vale. Deixa eu ver quem tá aqui mandando aquele recado, aquele bom dia. Meu amigo Fabiano, ô Fabiano. Pessoal da LF já, né? Pessoal da construtora LF já na estrada, meu irmão. Bom dia, boa viagem. Um ótimo dia.

0: aqui. Abraço pra vocês aí já, né? Naquele corre, no batente. Vamos lá. Meu amigo Ricardinho, pessoal da Expresso Azul. Ele, ó, já tô ligado em vocês, hein? Valeu, meu amigo. O Dair tá aí no caminhãozão. A companhia do Rádio No Encanto. O Serrinha. O Chigo lá na linha Zanotelli. Ô, Chigão. Bom dia. É lá que ele toma mate, né? Então tá bom, bom mate aí. Tá bom, chegou? Bom dia, meu amigo. Quem mais aqui mandando recado? Bombando aqui, gente. Ei, só agradecer vocês, hein? A Silvana mandou um oi. Minha amiga Maria Pérez. Diz ela, toca uma música bem animada aí. Tá bom, menina, bom dia. Quem mais aqui? Bom dia, oi, tudo bom? Quem mais soltando a voz? Mandando aqui
1: bom um recado. Bom dia, Teta.
0: Tudo bem?
1: Manda uma bem boa pro pessoal da rodagem, hein?
0: Tá.
1: Uma bandinha dos atuais, se possível.
0: Ok.
1: É o Valmor. Avisar o pessoal aí, tem muita neblina, muita Eita mesmo.
0: Tá nós, hein,
1: pessoal,
0: gente?
1: Ficar esperto aí.
0: Cuida.
1: Um abraço a todos. Um
0: Ei,
1: ótimo vamos dia.
0: Lá. Valeu, meu amigo. Fica com Deus aí, o que eu falei, viu, gente? Muita neblina aí. Quem mais aqui mandando recado? Tudo bom, Teta? Bom dia? Tudo certo? Ô, Leandrão, meu super-herói, Leandrão. Em busca do suco da confusão. Pessoal das bebidas aí? Pessoal da Gracioli Bebidas. Ei, mano, velho. Leandrão, gosto demais de você. Eita, meu amigão. Bom dia. Quem mais aqui? Tudo bom, Teta? Bom dia, mandou pra gente. A Edna mandando oi. Tudo bom, meu amigo Teta? Aqui é o Juscelino. Muita serração, hein? Na 386 e a Vila Nova. Toquei vestido azul, São Francisco. Pode sim. Juscelino, cuida aí, amigão. Vai na boa, tá bom? Céu e Cantos estão pedindo. Maior que Oceano. A todos que estão na companhia, estamos aqui no Chima, depois na Lida. É a Nilce e o Eide Bonomete. Tá bom? Bom dia, gente. Quem mais aqui da Itapuca, Marquinhos Chay, dizendo muita serração. Depois, doutor Ricardo, né? Cuidado, gente. Vai com calma. Me pediu aquele andando em banda. Hot sim. Chá pra mim. Marquinhos Chay, bom dia, meu amigo. Quem mais aqui? Bom dia, oi. Tudo bom?
2: Bom dia, meu amigo Teta.
0: Dia.
2: Tá bom, Teta?
0: Tudo chique.
2: Alô, alô aí pra toda a gurizada aí do Chapéu Virado aí. Ah. Especialmente aí a gurizada do Areal Porto Seguro.
0: Positiva.
2: Tá na rodagem de cedinho aí.
0: Ei, mano, velho.
2: Tá bom? Toca uma boa aí do Passarela pra nós aí. Tamo na escuta aí.
0: Fechou?
2: Tá bom, Teta? Um abraço.
0: Oh,
2: boa terça-feira aí a todos.
0: Bom dia, meu amigo. Aqui, ó. 5 e 6. Tá aí, tempo
3: de bar. Dois amigos falando sobre amores mal resolvidos. 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Eu até tô sofrendo, mas eu tô vivendo.

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1: 5h29, bom dia, gente. Você tá aí 5h29?

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1: Bom dia. Bom dia, gente. Você que tá aí 28 para 6. Você que tá começando, ligou o rádio nesse momento. Pelo menos até sexta é tempo bom no Vale, gente. 5 graus é nossa região. Deixa eu ver regiões aí. Está mais frio. Alexa. Alexa. Previsão do tempo em Boqueirão do Leão, Rio Grande do Sul.
2: Atualmente em Boqueirão do Leão, Rio Grande do Sul. A temperatura é de 6 graus Celsius com céu claro.
1: Ok, Alexia. Valeu, menina. Então tá tudo ok. Aquele friozão todo, né? Tá, mas não é aquela coisa toda dos últimos dias. 6 graus pela região. Tá bom? Você que tá começando, você que tá aí, bom dia. Vamos juntos. Intervalo bem rápido. Intervalo com as notícias aqui, informações. Não sai daí. Daqui a pouquinho tem mais.
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1: Encanto! Nossa, Encanto com você que tá cedinho. 27 para 6, bom dia.
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1: E atenção, gente, portais aqui da nossa região. Trânsito em Lajeado. Radares e câmeras contra furões reforçam o sistema de fiscalização, tá bom, gente? Muito cuidado. Clima. Nossa região. Alerta de temporais nessa semana no nosso vale. Começando na quinta, tá bom, gente? Quinta à noite já pode mudar o tempo. E pode acontecer pancadas rápidas e chuva, chamando atenção. Essa notícia nos portais aqui do nosso vale, nossa região. 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Hoje tem também, gente, semifinal da Copa do Mundo. França e Espanha, jogão hoje, 4 da tarde, hein? Amanhã, às 4, tem Inglaterra e Argentina. Bom, um pouquinho de futebol. Pouquinho de informações, você começando seu dia aí bem informado, juntos, na nossa Encanto. Bom dia, aqui ó.
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1: Máximo de bater na gente. Os 18, atualizando você que tá aí. 6 graus na região.
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1: De volta, gente, você tá aí? Um ótimo dia, que tem música boa, você começando seu dia mais feliz, juntos aqui, ó, bom dia.

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1: Mas é nosso só bandas. Deixa eu ver quem tá aqui mandando aquele recado, aquele bom dia, quem tá pulando cedo. Meu amigo Guilherme, ô tio Guilherme. Tá lá, é Marques de Souza, ele e o Nego Silva. Aí já, escutando a gente. Valeu, tio Guilherme. Bom café da manhã, bom sanduíche. Mas, meu amigo Jorge tá aí também. Jorge, bom dia. Eita, amigão. Já no chimarrão, né? Tomando aquele mate, roncou o mate aí, ó. Eita, meu amigo. Bom chimarrão, tá bom? Bom dia. Deixa eu ver quem tá aqui mandando recado também. Pessoal do Lume aí, meu amigo Rafinha, diz ele, ó, manda alusão aí, estamos na escuta lá em Canto. Eita, o Pretinho, tem o Edson, tem o Wesley e todo o time aí. Valeu, gente. Abraço pra vocês aí, uma boa viajada, ó, uma boa caminhada, ó. Aí, rumo à Serra Gaúcha, se eu não me engano. Valeu, meu irmão. Valeu, Rafinha. Fica com Deus, tá bom? Bom dia. Quem mais aqui? Todo mundo tá viajando rumo à Santa Maria, escutando vocês. Ligadinhos na Encanto. Lucianinho, pedindo banda 10. Já pra nós. Vou achar aqui pra você. Tá bom, mano, velho. Bom dia. Quem mais aqui? Tô com uma música do JM, estou tomando um chimarrão, escutando a Encanto. Mas, ah, bom chimarrão aí. Quem é que mandou? Deixa eu ver quem mandou aqui. Meu amigo Osmar. Ei, Osmar. Vamos com o mate, meu amigo. Quem mais? A Nerley. Paulinho, credi. Meu conterrâneo aí, Paulinho. Bom dia, meu amigo. Deixa eu ver mais quem tá aqui, ó. Bom dia. Fala comigo, tudo bom? Oi.
2: Dia, Tetinha.
1: Dia.
2: Eu que... meio gripado, Tetinha, mas tá saindo a voz ainda.
1: Eita, nós, Gustavo.
2: Um abração aí, Tetá, pra todos nós aí que temos na escuta da Encanto sempre, né?
1: Positiva.
2: Um abração aí. Deus abençoe nosso dia hoje.
1: Amém, meu
2: vamos
1: velho.
2: Vamos pra cima, Tetá, da terça.
1: Isso aí.
2: Vamos pra cima aí, ó. Estamos indo aí, sentindo Porto Alegre, levar um suco da mimosa aí.
1: Positiva. Ei, Gustavão.
2: E passando pra dar um abraço pra todos os motores aí. Que Deus abençoe o dia de cada um de nós.
1: Valeu. Vamos com o motorzão. Isso aí.
2: Tá bom? E vamos que vamos, Tetá.
1: Vamos lá.
2: Toca pra nós um modão, aquele... arrepiar os pelos cedo já.
1: Ei, tchau,
2: tá bom,
1: com Deus.
2: Sempre, né, Encanto, cara? Sempre Encanto. Onde é que corta a sintonia, nós partimos pro aplicativo e nós temos sempre que é Encanto.
1: Valeu.
2: Tá bom, meu querido? Um abração, tamo junto.
1: Valeu, meu irmão. Ficar com Deus aí, ó.
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1: 20 pra 6. Eu falo, gente. Valeu pela audiência de vocês, hein? Além de ouvintes amigos, essa é a nossa Encanto. Aqui, ó.

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1: 19 para 6.
2: Com você.
1: Bom dia. Só musicão, hein?
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1: Bom dia! Mais ótimo dia 10 para vocês, bom dia, gente. Tudo bem aí? Tudo certinho? Como é que você está? Já pulou cedo? Você tá na audiência da Encanto. Bom dia, gente. Vamos lá, daqui a pouquinho tem Mauzão. Meu amigo Leandrinho tá aí também. Nego Silva, o tio Ireno. Meu amigo Jorge. Alô, Ricardinho. Aí já dizer, ó, caí da cama cedo hoje. Ricardo, bom dia, meu amigo. Vamos lá. Nossos times vão voltar aí. É, não estavam perdendo, mas vão voltar e deu, né? Aí, meu Deus do céu. Ricardinho, bom dia, meu amigo. Quem mais aqui, gente? Atenção, hein? Uma utilidade, hein? Bom dia, oi.
2: Eita, tudo certo?
1: Tudo, Wesley.
2: Acidente aqui na rota do solo, aqui em Teutônia.
1: É o Caiuã?
2: Perto, na baixada, perto do trevo da Harmonia.
1: Opa, cuidado, gente.
2: O trânsito em meia pista aí, pra avisar a galera.
1: Valeu.
2: E manda uma música aí pra avisar que tá no bush do sul da Mimose, pra galera do mundo. Positivo?
1: Pose.
2: Valeu.
1: Ô, Caiuã, valeu, meu irmão, pela informação. Então, cuidado, gente. Você que tá nessa região aí, vai com calma, tá bom? O Vanderlei tá aqui também. Bom dia, meu amigo. Tudo bem? Quem mais aqui? Tudo bom? Tá bom dia. Manda oi pra gente. Estamos indo rumo à capital. Fazer o descarrego. Eita, meu amigo André. Positivo? Mas, abraço pra você aí. Fica com Deus, tá bom? Quem mais aqui? Bom dia, oi.
3: Bom dia, Tetinha. Tudo certo? É contigo?
1: Tudo chique.
3: André. Tamo junto aí.
1: Bom dia.
3: Aqui Encanto.
1: Fechou?
3: Programa bom demais, como sempre.
1: Bom dia, amigão.
3: Com umas músicas boas aí, pai. Esquentar um pouco aí.
1: Tá.
3: Tá um friozinho bom hoje. Mas no interior só vai o sol hoje, tá? Estrelado, céu.
1: Hoje vem sol.
3: No interior foi quentinho aí, tem uma aceração, pouca coisa. Faz parte.
1: Tá de boa.
3: Valeu, um abração pra todo mundo aí, tá ligadinho já.
1: Tudo de bom.
3: Vai trabalhar, tá se aprontando, né?
1: Vamos seguir.
3: Abração.
1: Valeu, Dé. Bom dia, meu amigo. Aqui,
0: o
1: ó.
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1: 9 para 6. Aqui, ó. Só música boa. Daqui a pouquinho tem Balzão, hein? 6 graus, não vale?

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1: Bom dia nas Só Bandas, vamos lá, gente. Passa rápido demais aqui, atualizando você, 6 graus pelo vale. Vai com calma, vai com atenção, muita neblina, muita cerração pelo vale. 6 graus na região. Já vai pedindo a sua do baú. Você que tá pulando aí com Encanto. Não tem chuva hoje, pelo menos até quinta. Tempo bom, depois vem bastante chuva. Vamos lá, aqui tá chegando aquele modão. Pede a tua aí, gente.
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2: Mas é a nossa Encanto com você, cedinho, atualizando aqui. Bom dia, você que pulou cedo. 2 para 6.
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2: Máximo de bater 16, atualizando aí. 6 graus, não vale, cidade tem menos.
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2: 6:02, bom dia, minha gente. Você que tá começando, tudo bem contigo? Aí, 6:02, aquela mensagem positiva de todas as manhãs. Bem rápido, gente, então dá um minuto, mas se ajuda, faz seu dia começar bem, faz seu dia começar melhor, com você mesmo. Aí, ó, você, um minuto da sua atenção. A quantidade de coisas bonitas na sua vida depende da sua capacidade de notá-las. Pensa nisso, gente. Vou repetir, hein? A quantidade de coisas bonitas na sua vida depende da sua capacidade de notá-las. Às vezes, só tem coisas bonitas na sua vida. Só tem as coisas boas. Você tem que notar. Você tem que agradecer a todas as coisas boas da sua vida. Tudo que você tem. Ao invés de reclamar, agradece. Dá uma olhadinha no lado aí. Note as coisas bonitas da sua vida. Bom, seu dia vai ser melhor. Pode apostar nisso, não esquece. Vou até postar lá, se você quiser repostar nas redes sociais. Daqui a pouquinho eu posto no meu Insta lá. Teta.Rodrigues. A quantidade de coisas bonitas na sua vida depende da sua capacidade de notá-las, tá bom? 6:02. Seja bem-vindo em campo. Aqui a moda é boa. Seu dia mais feliz.

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0: dia, bom dia, bom dia. Tudo bem aí, gente? Serração. Vai com calma, vai com atenção, gente. Serração pelo vale. Atualizando as nossas câmeras aqui, tá bom? Vai com calma, muita neblina, gente. Mas a previsão é que venha só hoje. 6 graus pelo vale, um ótimo dia. Você começou cedo? Você tá aí? Já pede a sua. 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Bom dia a toda a equipe. 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Bom dia a toda a equipe. Vamos lá, que aqui é o pontapé inicial do nosso dia. Com você. Você já deve estar aí, né? Daquele chimarrão. Você já deve estar aí. Pulando da cama, filhão daqui a pouquinho da escola, e assim vai. E a gente começa, cedinho, né? Cedinho com você. Bom dia, gente. Você que tá aí, pede a tua também. Manda aquele oi.
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0: 6 e 7? Isso aqui, ó. Só começando. Te lembra dessa? César Menotti Fabiano. Alô, Luizão. Bom dia, amigão. Alô, Jorge.

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1: 6:10, Vanderlei Marrone. Alô, Nego Silva. Bom dia, meu amigo. Você tá aí começando. Bom dia, gente. Vamos na fé. Correndo, batalhando. Mais um dia. Serração. Cuidado aí, gente.

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1: 6h17, Chico Rei Paraná. Ei, moda boa demais, hein? Meu amigo Selvi. Aqui, Selvi, tem um pedido musical, meu amigão. Tomando seu chimarrão no lado do fogão a lenha. Eita, nós, hein? Bom dia.

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1: 6h20, bom dia, gente. Ei, moda linda, Zezé Luciano. Não tem serração em Vespasiano, hein? Sol vem cedinho, algumas regiões tem neblina. 6h20.

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1: 6h25, ô Luizão, tá aí, ó, não esqueci teu pedido, uma Serra Gaúcha. Tamo junto, gente. Você que tá começando, 6h25, mais um dia, mais um corre, mais uma batalha. E a gente vai vencer, vamos juntos. Aquela moda boa, né? Máximo hoje 18. Bom dia.

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1: Bom dia, gente. 6h27. Eita, quando a moda é boa. Não sei vocês, né, gente? Mas esses modão aqui faz a gente começar o dia mais feliz. É ou não é? Meu amigo Selvi. Ei, Selvi. Daqui duas semanas vai completar 29 anos, né? Isso, Fabrício. 29 anos o Selvi. Ah, exato. Ele já me deu a previsão do tempo lá na região mais alta. Diz que Vespasiano não tem encerração, hein? Bom, gente. Luiz Colossi, Ruma Serra Gaúcha. Tá aí o teu pedido musical, mano, velho. Bom dia, meu amigão. Tá bom? O Deuclésio tá aqui também. Eita, Deuclésio. Bom dia, meu amigo. O Moa tá lá também. O Décio, e assim vai, né? Alô, Fabinho, pessoal do Oregon. Produtos de limpeza. Gente, vai ter mais um fim de semana, mais um sábado, né? Lá no Festival de Inverno em Lópolis. Ainda tem fichas, né? Especial. Estive lá no último final de semana, gente. Pensa num evento legal. Quer saber mais? Olha no meu Insta lá. Bom? Festival de Inverno. Só chamar o pessoal do Lions. Um evento beneficente aí, que ajuda toda a região, né? Abraço pra vocês aí. Valeu, gente. Pessoal de Lópolis, sempre na audiência da Encanto. Fabinho, Cid, bom dia. Bom dia, meu amigo Brunão. Erva Mate Amável, deve estar aí também. Então, bom dia, Polocedo. É, tá aí. Tudo bom, tentando com Amado Batista. Ah, me ouvi. É a Vê Nunes. Bom dia, Vê. Tá na audiência aí, diz ela, ó, Amado Batista. Daqui a pouquinho, viu, menina? Tudo bom? Minha amiga Melita, ô Melita, quanto tempo? Como é que tá aí? Tudo bem? Você tá mandando uma música no baú? Aqui 4 graus, pouso novo, ó, pouso novo 4 graus, hein? Quem é que mandou essa pessoa simpática aqui? Elias, Elias, abraço pra você, meu irmão. Elias, só me avisa se tem encerração aí ou não, tá bom? Aí fechou todas. Quem mais é aqui mandando? Bom dia, fala comigo, oi.
2: Bom dia, Teta. Negão de Roca, por cá.
1: Ô, legal.
2: Tamo aí pro lado do Estrela, tá bom?
1: Tá.
2: Toca aí pra nós, Paixão Goiana, tá bom? Opa. Uma abençoada terça-feira pra todos nós aí. Grande abraço aí, Teta.
1: Um abraço pra você. Eu tô anotando aqui enquanto vocês vão falando. Eu vou anotando no meu caderninho aqui os pedidos musicais, hein? Meu amigo Anderson tá aí na companhia também, o pessoal do Andaê. Ô, Teta, muito frio, Bento Gonçalves. Se possível, toca aí Falso Juramento com o Paraná, deixa eu só botar aqui, tá anotado. É o Gilmar e a Rose. Saúde, muita paz, alegria. Valeu, gente. Abraço pra vocês da Serra. Só me avisa aí se tem serração aí em cima. Como é que tá? Região da Serra aí, me avisem. Quem mais aqui? O Machadinho tá aí também. Bom dia, meu amigo. Quem mais aqui, ó? Tudo bom, Teta? Bom dia, mandou aí pra gente. O Daniel tá aí também, Dani. Bom dia. Quem mais? Oi.
3: Bom dia, Encantou.
1: Tudo bom?
3: Joel de Canudos do Vale, olha que amanhecer mais lindo aí.
1: Ei, Joel, coisa top, linda, né?
3: Amanhecer bem nos altos de Canudos do Vale.
1: Aí é bonito. Eita, um dia lindo chegando, gente. Amém, né? Vamos espantando a serração. Um dia lindo chegando. Se tiver aquela foto, manda pra gente que nem o Joel mandou aí, tá bom? Bom dia, gente. Aqui, ó.
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1: 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Nossa, Encanto com você, tá dizendo, gente, meu amigo Leandro, eles têm muita sensação aqui encantado, hein? Então cuidado, Leandrinho. 6h30, bom dia.
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1: Máxima hoje batendo aí, gente, 16. Atualizando você que tá cedinho. 6 graus no Vale Serração, hein?
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1: De volta, gente, 24 para 7. Aqui, ó. A moda boa demais, hein? Encerração, gente. Vai com calma. Já a Serrinha de Mussum ontem, hein? Tudo limpo.
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1: Mais um dia lindo começando.
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1: E só modão aqui no MP. 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Um ótimo dia. Vamos lá que tem moda boa. Você que tá aí, pede a tua também. Manda aquele oi, manda aquele bom dia. Juntos aqui, ó.
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1: 22 para 7. Moda boa, hein? Alô, minha amiga Maritana. Alô, meu amigo Bimbo. Tá aí pulando cedo, mano, também. Bom dia. Aqui, ó.

0: moda linda, hein, gente? Dia 19 para 7, aqui, ó.
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0: Fala, meu amigo Edilei, já cedinho aí, negrinho, já pulou? Fique René. Fala, Ronaldão. Eita, essa moda é linda, hein? Alô, Jorge. Alô, Dé. O Dé do Gás. Já tá aí. Chama o tio do gás. Ô, Dé, bom dia. Vamos lá, café? Com a família aí depois, ocorre, né? Isso aí, começando. E a moda é boa, assim, ó.

0: mundo, hein, gente? Bom dia, 15/7. Você tá ligada aqui, ó.
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2: Bom dia, meu amigo Teita.
0: Opa, bom
2: tudo
0: dia.
2: Tudo certo, tudo certinho aí.
0: Tudo chique.
2: E vamos lá por mais uma terça-feira e depois da manhã é quinta.
0: Eita, passa voando.
2: Vamos lá, Teita, bota uma música aí pra curtir aí que estamos na estrada desde as 5 da manhã.
0: Tá.
2: Bota aí, se for possível, aí o Menino da Canoa. Valeu. Uma ótima terça-feira pra todos nós aí. E tudo de bom.
0: Vai que é tua, gente boa. Meu amigo Jerry, tá informando também. Antagorda bastante, né, Brena?

0: moda linda, hein?
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0: 10 para 7. Alô, minha amiga Edgar. Alô, Thales. Eita, eles são fãs desse modão aqui, ó. Pessoal Belmonte, já na atividade aí? Tamo juntos. Jerry, boa viagem. Agostinho tá aí também, meu amigo. Bom dia. Mais um dia, né, gente? Dá uma olhadinha nesse sol aí chegando. É, aos pouquinhos, gente. Tem um dia lindo nascendo, hein? Tamo juntos.

0: moda linda, hein? Bom dia!
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0: Mas vou falar pra vocês, gente, um ótimo dia. Depois de tanto tempo sem o sol, quando ele vem a gente fica mais feliz, né? Sete, faltando pra sete, algumas cidades ontem teve aí o sol, mas nossa região aqui ficou nublado e assim foi. Mas vamos lá, bom dia. Tudo bem, gente? Você que tá começando, tamo juntos. Não falei de Edgar, tava aí, ó. Ei, tô em Mabel Monte já na estrada. Valeu, meu irmão. Abraço aí, o Thales. Seu Ângelo, aquele Voyage lá, vamos ter que ligar ele, né? Escutar um Zezé. Ei, dá uma volta, tá bom? Bom dia. Ei, baixinho, abraço pra vocês aí, viu? Quem com Deus. Quem mais aqui, tudo bom? Mandando recado. Soltando a voz, que à vontade aí, gente. Bom dia, oi.
2: Bom dia, Teta. Ricardinho, os guris do resgate. Marques Souza, BR386.
0: Positivo?
2: Muito cuidado pra quem tá no trânsito aí.
0: Ei, Marques e Souza.
2: Um abraço.
0: Valeu, mano, velho.
3: Fala, Teta. Bom dia, meu querido.
0: Ô, ligão.
3: Quartou.
0: Chique.
3: Toca uma do Pedro Bento e Zé da Estrada aí, as sete palavras aqui pra nós.
0: Essa é linda.
3: Um abraço aí, bom dia.
0: Dia, mano velho. Valeu, Nicão, 111 com a gente, Lazarão deve estar aí também. Um ótimo dia, meu amigo Agostinho. O Agostinho, o tio do Martelinho. Eita, amigão, bom dia. Já na lida ele botou, tô aí, tô escutando vocês. Quem mais aqui? Bom dia, oi.
4: Bom dia, meu amigo Teta Rodrigues. É ele, o guri do guicho. Vamos, meu, terça-feira, só alegria. Vamos.
0: Fica com Deus aí, mano, velho. Bom dia, quem mais aqui, ó. Tudo bom, Teta? Manda um oi pra gente. Escutando vocês, meu amigo René. Vocês são top, hein, Zé? Eita. Tudo bom, Teta? Deixa eu ver aqui. Tratores trabalhando na limpeza da Benjamin. Pessoal, cuidado, viu? Cuidar um pouquinho do trânsito. Valeu pela informação. Quem foi? Vanderlei, mas só tenho que te agradecer aqui pela informação. Então, atenção, gente, na Benjamin Lajado. O pessoal tá trabalhando aí, deixando aí, fazendo a limpeza. Então, cuidado. Vai com calma aí. Bom dia. Oi.
5: Bom dia, galera. Deixando bom dia. Uma abençoada terça-feira pra nós. Tá bom, do Teta?
0: Ei, tchau.
5: Teta, de Lajado, a Venâncio Aires, muita aceleração. Fechada.
0: Eita,
5: mas... Parece chuva, tem que ligar até o limpador aí. Tá bom, meu querido. Toca o milionário José Rico pra nós, se possível. Um abraço, povo. Bora.
0: Ei, mano, velho. Isso aí, boa viagem. Quem mais aqui? Mandando recado, Clarice, tá aí o Jeyo também, o Vanderlei, quem mais? Teta, que é o Negão, levando aí a Catarina, uma escola, escutando vocês. Ei, gente, que legal, valeu, meu amigo. A Glacy Dietrich, tá aí também. Quem mais aqui? Bom dia, fala comigo.
6: Bom dia, bom dia, bom dia, bom dia, Tetinha.
0: Bom dia.
6: Uma excelente terça-feira pra nós, meu querido. Um forte abraço.
0: Ei, tchau, show!
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0: Meu amigo Dudu, ei, Dudu, bom dia, amigão. Tá aí também, Zé, tô aí. Ei, Dudu, bom dia. Como é que tá as coisas aí, tudo certinho? 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Ótimo dia. Vamos lá, que aqui, amanhã volta, né? Bauzão, mas daqui a pouquinho...
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0: Máxima hoje batendo aí. Atualizei aqui, gente. Máxima 21. Sobe um pouco mais hoje, hein? 21 é a máxima. Mas vai ser mais um dia de sol. 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Atualizando 6,5 graus.
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0: 7.2, Dialindo no Vale, gente, manda aquela foto legal aí, ó, o Nego Silva mandou. Eita, Dialindo, como é que tá aí na sua região? Manda a cidade, manda aquela foto. Aqui, tá começando, bom dia, pula aí.
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mas aqui tem música boa, tem o seu recado, tem o seu bom dia, seu dia começando mais feliz aqui. Vamos juntos, bota fé que dá, desanima não.

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1: Bom dia a todo mundo. Tá indo à escolinha aí, tá no ônibus. Alô, tio do ônibus. Alô, você do caminhão. Alô, você que tá em casa no café da manhã. Você que tá no trânsito. Tá fluindo, tá tudo andando, mas aumentando o movimento, hein? Vai com calma e atenção, Serração, região mais alta. 386 tá seguindo a Serração e um dia lindo chegando. Vamos lá. Você que tá na região mais alta aí, Mussum, não tem neblina. Tá tudo ok, dia bonito. E assim vai. Tamo juntos, máxima 21, aqui em nome de Sicredi, começando 45 anos, Sicredi, região dos Vales, são 4,5 milhões em prêmios na região, participe, Hospital Beneficente Santa Terezinha de Encantado, 80 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Bom dia a todo o time, toda a equipe. Vamos lá, que aqui tá começando.

começando nosso dia, gente. Boa terça. Atualizando 6 graus no Vale, um dia lindo. Pascoarina, Lajeado, o pessoal tá fazendo limpeza aí, gente. Cuidado, hein? Vai na boa. Sentidão aí.

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1: Em moda boa,
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1: 712 de Alino, aqui ó.
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2: Na estrada.
3: Eita.
1: Bom dia. Tudo?
3: Como é que tá?
1: Tudo bem? Tudo?
3: Meu Deus, terça de manhã com gelo lá fora.
1: Que coisa,
3: ah,
1: né?
3: Ah, louco.
1: Bom dia.
3: Aqui é o Joaquim Andraviga, de Santa Clara do Sul, e quero que os ingressos para o cinema.
1: Ô, Jojo, boa aula pra ti, meu amigão. Bota a gasalha aí, tá bom? Quem mais hoje?
4: Bom dia, Teta.
1: Dia.
4: Bom dia, Rui do Meio. Grande abraço a todos.
1: Valeu, Luiz.
4: Bastante serração na estrada. Fiquem esperto, gurizada. Grande abraço.
1: 7:15 com calma, Luizão. Serração em alguns pontos, mais um dia lindo. 6 graus, hein? Ô Joaquim, boa aula, viu? Estudou? É? Bom dia.
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1: Encanto, bom dia, minha gente. Bom dia, você que tá aí, 7h24, você que tá começando, vamos juntos, aqui Jorge Matheus, Matheus e Cauã. Gente, um pouquinho de serração pelo vale, mas não é nada de muito não, já limpando. Aos pouquinhos aí, o sol chegando em toda a região, Serrinha de Pouso Novo, o pessoal me informando, também tem um pouquinho de serração, mas não é muita coisa não. Bom, já Serra de Mussum tudo limpo, o pessoal já me informou, um dia lindo começando pelo vale. Tô lendo aqui nas câmeras, gente, ó, diazão, hein? Dia bonito na região. Máximo de batendo 21. Não tem chuva, não. A 130 já começa aquele movimento. Na Pascoalina, gente, chamando a atenção hoje um pouquinho de trânsito. O pessoal tá fazendo a limpeza da cidade, né? Trabalhando. Então tem um pouquinho de lentidão aí na Pascoalina. Até o pessoal me informou aqui. Daqui certinho, né? A localização, Pascoalina. O pessoal me informou aqui. Bom dia, Teta. Tudo bom? Embaixo do viaduto da 386, sentido centro, bairro. Tá bom? Um pouquinho de lentidão, o pessoal tá fazendo aí a limpeza, está aí nem a pista, tá bom? Valeu, gente, abraço pra vocês, quem é que mandou? Só pegar o nome aqui do amigo, deixa eu ver quem mandou o recado aqui, mas não tem o nome aqui no WhatsApp, mas valeu pela informação, o Douglinhas Becker, tudo bom? Aqui no transporte, Santa Cruz do Sul, trânsito bloqueado, acidente, ônibus e caminhão, viu, gente? Muita neblina, cuidado. Valeu pela informação, Douglinhas. Atenção, região de Santa Cruz do Sul, gente. Acidente, ônibus e caminhão. Muita neblina na região de Santa Cruz. Douglas, qualquer informação, repassa aí, tá bom? Bom dia. Oi, tudo bem?
2: Bom dia, Teta.
1: Tudo certo?
2: É o Chico de Carlos Barbosa.
1: Ô, Chicão, tudo bem aí, amigo?
2: Dia clareando. Parece que vamos ter uma terça-feira boa.
1: Show.
2: Estamos aqui no, ouvindo o programa aí. Valeu.
1: Valeu, um abraço pra você, meu amigo. Se tiver chegando o sol aí, me avisa, tá bom? Vamos informando todo mundo. Bom dia, oi, quem?
3: Ei, Tetinha, bom dia.
1: Dia,
3: lá, oi. Né? Mais uns dias geladinho por aí.
1: Isso aí.
3: Então vale.
1: Vamos.
3: Toca pra nós aí. Ela gosta demais do chapéu. Manda um abraço lá pro pessoal em Boqueirão.
1: Tá.
3: A borracharia MM lá. Abração pro pessoal lá.
1: Valeu, Rodrigues. Fizeram muita serração, forquetinha. Porque tinha neblina, cuidado e atenção. Tá bom, gente? Minha amiga Demilde, meu irmão Cebolinha tá aí também. Bom dia. Teta, olha só, Lajada é o palco do momento. Dá uma olhada nessa paisagem, sol chegando. Coisa linda, Rodrigão. Bom dia. Isso aí, gente. Manda aquela foto bonita. Alô, Juliana, tudo bem? Excelente e abençoado dia. Lirce Klein mandando oi também, Lirce. Bom dia, minha amiga. Que legal, gente, que tem de recados aqui chegando. Bom dia. Quem mais? Aqui o Jonas mandou um recadinho também. Jonas, bom dia, meu amigo. Tudo certinho? E assim vamos. Sei que tô lacedo, gente. Sei que tá aí. Filhão já indo à escola. Vamos juntos. O Nego Silva tá dizendo assim, ó. Mais uma notícia aqui, gente, ó. Saída de pista, Rota do Sol, Trevo do Alemão. Pista tá livre, mas cuidado, viu? Valeu, Nego Silva, pela informação. Repetindo, gente. No Trevo. Rota do Sol, Trevo do Alemão. Cuidado, você que tá nessa região. Bom dia.

0: aqui, ó. Pede a tua. Manda aquela foto bonita aí. Mas é o nosso sertão com você. 7:26.
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1: Máxima batendo 21. A boa notícia, gente, sol pelo vale, atualizando você, 6 graus e meio. Hoje máxima bate 21. Amanhã, gente, ó, mínima de 9, máxima 25 amanhã. Eita, tem um verão nesse inverno, hein? 25, esquenta amanhã. Quinta, mínima de 12, máxima 27, depois vem a chuva. Então, gente, ó, na quinta já muda o tempo. Quinta de noite já tem pancadas de chuva, na sexta também, gente. Chuva na sexta, sábado, domingo, segunda. Então, gente, ó, aproveita até na quinta que depois muda o tempo. Bastante chuva na nossa região, tá bom? Se estendendo aí até semana que vem, pancadas e chuva em todo o vale. Principalmente, se estendendo da sexta até o domingo. 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
1: Máximo hoje batendo aí, gente, 21. Atualizando você que tá aí. 6 graus e meio no vale.
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1: De volta, gente, 28 para as 8, um ótimo dia. Vamos lá, encantado, dia lindo começando. Já Cruzeiro do Sul, tem encerração, hein? Meu amigo Milton mandou. Como é que tá na sua região, gente? Serra Gaúcha, alô, nossos amigos aí, tem sol? Me avisa. Tá bom, aqui, ó. Vai o nosso... Cadê?
12: Bom dia!
1: 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Aqui, ó. Mas todos os estilos musicais é Encanto Toca. Gente, tá chegando aqui o melhor do sertanejo. Essa aqui, regravação na voz de Zezé. Voltou aqui, ó. Ô, Nego Silva, aumenta o volume, vai. Edgar, vai aumentar também. Que a moda é boa. Alô, Sica, essa aqui você faz no violão? Hã? Música linda, gente. Esse dia lindo, vai.

0: 22 para as 8. Bom dia, gente.
1: Jonete Frederico, Mariana Fagundes.
2: É, ó, toca aquela porque meu coração já tá machucado,
1: mano. O nosso, né?
2: O nosso.
1: Vamos cantar então pra melhorar?
2: Agora.

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1: Mais o nosso Sertão. Bom dia, minha gente.
0: Bom dia.
1: João Bosco e Vinícius Gustavo Lima. Ficou legal demais essa música, hein? Alô, Fernandinho, sou doce. Tá com a gente aí. 7, faltando pelas 8. Você que tá começando, vamos lá, tem um dia lindo. Se o sol não chegou na sua região, ele vai chegar. Me diga aí, não chegou ainda? Tem serração? Aonde é que você tá? Qual é a sua cidade? Mas ele tá chegando. Alô, meu amigo Quinho, tá aí também, é o Quinho. Bom dia, meu amigo. Pessoal já na lida, né? Valeu, mano, velho. Bom dia. Quem mais aqui mandando recado? Meu amigo Fabiano, já no táxi. Abraço pra vocês. Alô, Jorge. Alô, instrutores autônomos com a gente aí, já na companhia, gente. Chamando a atenção. O acidente, né? A gente repete aqui. Ó, previsão de liberar a pista daqui a 3 horas, hein? Acidente com ônibus, Santa Cruz do Sul, na 287. Então, cuidado se você tá nessa região, no KM 95 e 97. Tá bom? Vai com calma nessa região de Santa Cruz do Sul. Até tô olhando no mapa aqui. Tem lentidão. Se você estiver passando pela região, me avisa aí como é que tá a situação, tá bom? Bom dia hoje.
2: Bom dia, Neta. Temos aí um dia.
1: Ô, mano, velho.
2: Para ser escrito novamente.
1: Isso aí, Maurício.
2: Uma seração baixa.
1: E vamos lá, né?
2: Como sempre dizem, seração baixa, só o tiragem.
1: E vamos correr.
2: Que assim seja. Proteção divina aí para todo mundo. De capital interior, uma seração.
1: Cuidado,
2: uma seração baixa. Tá bem, de boa.
1: Bom dia.
2: Tá bom? Valeu. Bom dia a todos.
1: Valeu, mano velho. Um abraço pra você, Anderson, doutor Portão, tá aí também. Olha aqui quem tá aqui, o Paulinho. Bom dia, oi.
3: Bom dia, meu irmão. Bom dia, meu reizinho.
1: Chiquinho.
3: Bom dia a todos os ouvintes da rádio em Encanto FM. A melhor do Vales e Montanha, velho.
1: Fechou.
3: Se atracando aí, velho. Se atracando o tapetão aí. É nóis.
1: Bom dia.
3: Da companhia. Da melhor.
1: Com Deus.
3: Do Vales e Montanhas.
1: Valeu, Paulinho, meu conterrâneo. Boa viagem. Quem mais aqui, ó? Tá todo bom? Bom dia. Tô aqui, serração, mas vai ter um sol lindo. Quem é que mandou? É a nossa amiga, não, Anelise. Beijo pra você, menina. O Alessandro de Palmas tá aí também. Bom dia, Alessandro. Quem mais? Luiz Roni também mandando um vídeo aqui, serração, neblina. Cruzeiro do Sul aí também tem neblina. Meu amigo Milton mandou aqui. Bom dia, quem mais? Oi, tudo bem?
4: Wesley, aqui de Arroio do Meio.
1: Wesley, tudo bom?
4: Da obra, manda um abraço pro Romir, pro Marcos, pro Juliano. Estamos sempre ligados aí no Encanto FM.
1: Ô, gente, valeu!
4: Coloca aí no sorteio dos ingressos aí, tá bom? Uma boa terça-feira pra todo mundo aí. Deus abençoe.
1: Amém, mano, velho. Fica com Deus aí. Bota teu nome também na Invasão nas Obras. Só bota teu nome, escreve Invasão nas Obras. Aí o sistema já pega sua participação e bota a cidade também, tá bom?
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1: E atenção, dica de saúde, gente. Um estudo revelou que idosos que comem 5 porções todos os dias de frutas e vegetais ricos em ácido fólico, como laranja, banana, brócolis e folhas verdes, reduzem em 55% o risco de desenvolver o mal de Alzheimer. A conclusão é a da Universidade da Califórnia, que durou 9 anos e envolveu 579 voluntários acima de 60 anos, hein? Laranja, a banana, o brócolis e folhas verdes. Olha aí, gente, que bacana, hein? 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
1: Máxima batendo 21. Atualizando você que tá aí. Bom dia. 7 graus no Vale.
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1: 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Oi, tem um bom dia, gente. Lentidão Santa Cruz, eu sou nosso ouvinte informando aqui, gente. Você que tá nessa região aí, vai com calma, tá bom, gente? Lentidão Santa Cruz do Sul. Meu amigo Kishi, que mandou aqui. Valeu pela informação, gente boa. Juntos. 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Alô, Romano. 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Já na atividade aí, valeu, gente. 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Vamos lá. Você que tá na audiência? Você que tá aí? Se você tiver um tempinho, manda aquele áudio, né, gente? Manda aquele bom dia, solta a voz, manda aquele recado. Alô, minha amiga Maritana, tem sol aí, capitão? Me avisa aí, tá bom? Mais uma vez, gente, informando. Informação de Santa Cruz do Sul que não chega, a lentidão, ó. Andando, mas bem lento. Anderson que mandou aqui, ó. Anderson, de Cruzeiro, diz ele, Santa Cruz do Sul tá bem lento, tá bom? Estamos parados aqui devido ao acidente que teve ônibus e caminhão. Vai com calma. Bom, aqui, ó, juntos. Oito e quatro, Filme Jeca, Fernando Sorocaba. Ficou legal demais essa música, hein? Se você mandar bom dia, seu áudio vai de cinema, hein? Aqui.

0: moda boa!
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2: 85, Marília Mendonça, eterna Marília Mendonça.

0: E modão bom demais, hein? 8h20.
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0: Bom dia! Mais ótimo dia de ação no Vale. Ei, dia bonito! Vamos lá, se tá na estrada, gente, vamos reforçando. Acidente que teve, tem lentidão lá em Santa Cruz do Sul, viu, gente? A gente avisa você que vai pra essa região aí, na terra do October, lentidão. Você que tá pegando aí a região de Santa Cruz do Sul, a 287, tá bom, gente? Vai com calma, vai com atenção e vamos juntos, né? Sintonizados na Encanto, a gente vai informando você. Bom dia, tá tudo bem? Escutando. Aqui em harmonia. O pessoal botou aqui, ó, meu amigo Gutão. Ô, Gutão, escutando a gente aí no 100.1, 5 graus em harmonia. Em nossa região aqui tá 7. Tá bom? Valeu, Gutão. Bom dia, meu amigo. Quem mais aqui? Tudo bom, Teta? Aqui escutando vocês, manda uma música bem bacana. Mandou foto do sol aí. Eita, meu amigão, um abraço pra você. Quem é que mandou aqui? Marcinho Colombo, ô Marcinho, na região mais alta aí, meu amigo do energético. Ei, Marcinho. Alô, Maritana, como é que tá aí? Tudo bem contigo? Bom dia, menina. Bom dia, oi.
2: Bom dia, Elaine Ferreira de Arruí.

0: É o mês de aniversário da Encanto. Se liga aí, vai estar pela região. Hoje, vou atualizar você aqui a nossa agenda da Encanto. Ser bem informado aqui com você que está aí pela estrada, pelas ruas. Vamos juntos. Atenção, gente. Hoje, terça, pela manhã, tem Paverama, Pit Stop. À tarde, Doutor Ricardo, hein? Alô, pela manhã, Paverama. Giovanni Gil, Gabi, estão chegando aí, Gabriel. Então, hoje tem Paverama, à tarde. Tem Doutor Ricardo, Zé Antônio, Gabriel também. Se liga na Encanto, pertinho de você. É o mês de aniver. Dá uma olhadinha nas redes sociais lá também. Tá bom, gente? Jus, aqui, ó. A número um do Vale. Bom dia. 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
0: Notícia na Encanto, você começando o dia bem informado aí, gente. Vamos lá, você que tá aí, a Agência Nacional de Petróleo lançou um aplicativo que permite aos motoristas consultar a avaliação da qualidade dos postos de combustíveis em todo o país. A plataforma também possibilita denunciar irregularidades e reúne informações como histórico de fiscalizações, procedência do combustível e notas atribuídas aos estabelecimentos. Então dá uma olhadinha lá, vai ter um aplicativo que permite aos motoristas aí consultar a avaliação da qualidade dos postos de combustíveis em todo o país. Olha que legal, né?

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2: Máxima hoje batendo aí os 21. 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
2: Deu um pedido musical, gente. 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
2: De volta, gente, 8h27, bom dia. Ei, diazão no Vale, que energia boa, né? Esse dia lindo, céu azul, dia bonito. Não chegou o sol aí? Não? Me avisa. Mas tá chegando, hein, em toda a região. Aqui juntos. 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Ricardinho, bom dia.
4: Bom dia, Teta. 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Ótima valeu. Terça-feira pra todo mundo.
2: Valeu, Ricardinho, mas já tá no pique, hein, meu irmão? Bom dia. 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Eita, moda boa, hein? Bom dia.

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1: 25 para as 9. Bom dia, gente.
2: Fala aí como é que funciona.
3: Aham. Então tá bom.

0: Olha os meninos!
1: Respeita que nós é caipira forever.
0: Vocês é o Cancela. Obrigado.
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0: 22 para as 9 da manhã chegando. Essa música ficou linda. Alô André, linha Frank. Bom dia, meu amigo.

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1: Nosso Sertão, 15 para as 9. Bom dia, gente.
2: Seis e meia da manhã,

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1: Bom dia! Mais um ótimo dia, 10 pras 9. Ei, diazão, bom dia, minha gente. Alô, Tati, tá com a gente aí, tudo bom? Pessoal que tá lá dos brindes, Impressos Mania. Lá em Teutônia, valeu, gente, pela audiência de vocês, hein? Que legal demais, era pela companhia, Tati, bom dia. Quem mais? Eli, tá aí, pessoal do Tri Legal também, bom dia. Quem mais aqui, ó? Oi, tudo bom?
2: Bom dia, Tê, tá tudo bem?
1: Tudo.
2: É a Denise Silveira de Estrela, quero concorrer aos ingressos pro cinema, tá bom?
1: Deixou.
2: Valeu.
1: Beijo.
2: Ótima terça pra todos.
1: Abraço pra você, pro Cris também, valeu, gente. André Luiz, Linha Frank, escutando a gente na 7 graus aqui. Deixa eu atualizar como é que tá a nossa região aqui. Aumentou 8 graus, viu, gente? Ó, tinha previsão aqui, ó, de chuva na sexta. Já sumiu essa chuva aqui. Eita, tempinho. Coisa boa, né, gente? Então tá, deixa assim. Tá bom? Vamos lá, bom dia. Quem mais aqui? Mandando recado. Fernando mandou um oi também. Valeu, Fernandinho, bom dia. Quem mais aqui? Tudo bom, Teta? Mandou um oi pra gente. Pessoal que tá aí, um mano. Ô, maninho, um abraço pra você, meu irmão. Ficar com Deus. Pessoal da Meta aí, eu sou na Encanto. Valeu, gente. Abraço pra vocês, hein? Aqui, ó.
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1: Nossa, encantou? Um ótimo dia aí. 7, faltando pras 9.
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1: Notícia na Encanto, gente, você que tá aí na audiência, vamos lá. O principal acesso à comunidade Barra do Fão, em Pouso Novo, será interditado por cerca de 90 dias, 90 dias, hein, gente? Desta terça, para a pavimentação da estrada que liga aí a localidade para a 386. Durante o período, os motoristas deverão utilizar rotas alternativas, enquanto são executadas as obras que incluem detonações de rochas. A melhoria é uma demanda antiga da comunidade e vai garantir mais segurança e melhores condições no acesso ao tráfego. Então atenção, gente, a partir de hoje, comunidade Barra do Fão, em Pouso Novo, será interditado por cerca de 90 dias o acesso, tá bom? 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
1: Máxima hoje batendo aí 21. Atualizando você que tá aí. 8 graus no vale.
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1: Mas eu tô indo nessa. Beijo no coração de vocês. Obrigado pela audiência, pela companhia, pela paciência. Juntos, na número 1 do Vale. Você que tá ligado aqui, ó. Vamos juntos. E ele tá chegando, Caroca, vai que é tua, comandando. Dia lindo aqui, hein? Ei, céu azul, essa energia boa. A gente vai junto com você. Tchau, gente. Fiquem com Deus. Beijo.

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0: E aí, tudo bem contigo? Tudo bacana? Estamos começando mais uma edição aqui do Vitamina.
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0: Hoje é terça-feira, dia 14 de julho. Vamos lá, gente. Colocar aquele sorriso no rosto, positivismo na cabeça e volume 10 aqui, ó. Pegando o rastro de alegria dele, Teta Rodrigues. Vamos vitaminar essa manhã, gente. Tem redes sociais pra você participar aí, ó. Conferir os nossos conteúdos. Encanto 100.1. Nosso site encantofm.com.br. E o WhatsApp, o 998-39-1001. Já aproveita e manda aquele beijo pra quem você gosta. 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Então, vamos lá, hein? 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
0: Vamos começar com o K-pop do BTS. 91.1.

0: top nacional. A Thalita Mel com Xande Avião, os Garotinhos, Caetano Veloso, Cupertino, Anchets, também Pericles e Ana Castela e o BTS. O Vanderlei Matiouro tá aqui, ó. Tá deixando seu endereço pra participar na invasão das obras. Deixou direitinho aqui onde é que é a obra. Em Arroio do Meio. Valeu, Vanderlei. Vanderlei Matiouro. 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
0: O Grêmio teve os retornos do goleiro Everton e do zagueiro Balbuena aos treinamentos após a participação deles na Copa do Mundo. Os dois jogadores ficaram à disposição do técnico Luiz Castro para o duelo contra o Mirassol pelo Brasileirão, com Everton entre os titulares e Balbuena como opção no banco.
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8: 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E a temperatura, gente? 9 graus.
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1: Opa, estamos de volta. Terça-feira, hoje, dia 14. Vem comigo, vem comigo. Dia tá bonito, hein? Nossa.

terça-feira. 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É, no Clube União de Palmas, esse sábado, hein? E mais, Grupo

Isso, hein? Ela ganhou um par de ingressos, vai curtir o Arcoplex Cinema aqui no Lajeado Shopping, com quem gosta, coisa boa. Olha o multiverso aí, o multiverso nada mais, nada menos que exaltar todos os estilos. Falar em exaltar, vamos exaltar aqui o nosso tema de anime.

0: em Paperama, alusivo aí aos 37 anos da sua Encanto, galera. A Encanto visitando várias cidades aí, agradecendo a audiência. Daqui a pouquinho tem Pit Stop, hein?
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0: Em Paverama.
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0: música de Ferreiro com a Jenny Mucelo, Deixa Sonhar, Léo Foguete, Projota, também tocou aqui o Matheus e Cauã, o Alok e o nosso tema de anime. É, 37 anos a sua encanto. Daqui a pouquinho, tem o nosso pit stop especial em Paverama. Tudo em comemoração aos 37 anos da sua Encanto. É Encanto visitando sua cidade. Hoje é Paverama, até o nosso mascote vai estar lá, hein? Olha aqui a galera participando. Esse aqui é o Carioca quase chegando em Porto Alegre e ligados com vocês. Tamo ligado! Ezequiel tá sempre na estrada. Oi, eu estou em sintonia com vocês. Muito bom programa, Daci Subzu. E é possível tocar uma música pra mim? Claro que é, Daci. Tá bom, ele mora no bairro Planalto de Lajeado. Tá bom, tá dado o recado. Encanta a rádio que faz aquela churrascada na sua obra e a hora. 20 pras 10, bom dia.
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0: O mercado financeiro reduziu pela segunda semana seguida a projeção de inflação para 2026, segundo o boletim Fox divulgado pelo Banco Central. Apesar da queda na estimativa, o índice continua acima da meta prevista. Já a expectativa para a taxa Selic e o crescimento da economia foi mantida, indicando juros elevados e avanço moderado do PIB no próximo ano. 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
2: 13 para as 10, segue o nosso Vitamina, vitaminando a sua manhã de terça-feira. Só apareceu, oh, coisa boa! E você continua numa boa, quero saber, hein? 9, 9,

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0: Vamos lá, gente. Matar a saudade de um sucesso que bombou tempos atrás aqui em nossa programação. Quem não lembra do Stromae? A Roaring Dance.
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0: Essa bombou mesmo.

0: Fernandes e o telefone sem fio. O Tiaguinho Hungria, Luan Santana, It's Romai com a Rom Dance. Quem não lembrou dessa, hein? Puxa vida, bombou tempos atrás aqui, hein? Foi uma das mais pedidas da Encanto, gente.
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0: 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E a hora? 10:04.
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0: 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Encanto, a rádio que dá aqueles ingressos pro cinema. Quem faturou ingresso ontem foi a Fernanda Moreira de Venâncio Aires. E aí, quer ingresso? Deixa aí um áudio, nome, sobrenome, cidade, fala, eu quero esse ingresso pra curtir um cineminha, tá bom? É isso aí. E a temperatura pra você? 11 graus.
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1: O presidente Lula criticou a postura dos jogadores da seleção brasileira após a eliminação da Copa do Mundo e brincou sobre o retorno de poucos atletas ao país no voo da CBF. Durante uma visita em São Paulo, Lula também sugeriu em tom de humor que um robô desenvolvido por um estudante poderia ser convocado por Carlo Ancelotti.
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1: É, daqui a pouquinho o som que a galera gosta. 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
1: Isso aí, vambora gente, amanhã gostosa e vitaminada aqui no seu Encanto, hoje nesta terça-feira dia 14, quase metade do mês, hein? O tempo passa, o tempo voa, e aí, como é que você está? 998-39101 é o número do WhatsApp pra você me informar como é que tá a tua manhã de terça-feira. Tá vitaminada ou não? Quero saber. 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Lembrando que daqui a pouquinho, toda aquela equipe bacana, direto de Paverama, no Pit Stop Especial de aniversário da Encanto, visitando a sua cidade. Hoje de manhã, a cidade visitada é Paverama. Nosso mascote tá lá, hein?

0: de Mila no som da galera. O Eletro Rádio, Danilo e Davi, não mexe nas minhas gavetas. A galera fala, olha o Carlos aí, ó. Pessoal da Serra Gaúcha, diz aí.
1: Bom dia, Carioca.
0: Bom dia. Fala,
1: mano, velho. Vamos trazer esses brindes pra Bento Gonçalves também, né?
0: É verdade.
1: Vamos visitar a cidade da Serra Gaúcha, hein?
0: É verdade, Bento Gonçalves, uma cidade que a gente gosta muito, né? É verdade, Carlos, grande abraço pra você. Manda um abraço aí pra todo mundo em Bento Gonçalves, pessoal da Serra Gaúcha, tchê. Coisa boa. Bom dia, querido. Bom dia, Carioca. Tamo junto. Era Encanto na minha casa, Maritana Lorenzão Blau, de capitão. Ô, oh, Maritana querida, beijão pra você. Cadê o beijo aqui da Maritana, hein? Agora sim. O Juliano Elias, de Lajeado, colocando aqui na promoção Invasão nas Obras. Estão mandando um oi, oi, oi, Priscila. Tudo bom contigo? Só manda um oi. Tá bom, beijo pra você. Tem mais um recado aqui nas obras. Estão mandando um oi, oi, oi, Priscila. Tudo bom contigo? Só manda um oi. Tá bom.

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0: O açúcar não é mais calórico do que outros alimentos. O problema está na forma como é consumido. Adicionado a outros alimentos, aumenta o valor calórico dele sem contribuir com outros nutrientes. Ele também provoca cáries e aumenta a taxa de triglicerídeos no sangue, entre outros malefícios. É a nossa dica de saúde.
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0: 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E a temperatura pra você? 13 graus.
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0: Daqui a pouquinho, o som que a galera gosta. 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
0: Muito bem. Eu tinha avisado antes, né? Que eles estavam em Paverão aí, não é que eles estão mesmo? A toda a galera, até o nosso mascote tá lá, o Gabriel, o mascote, o Giovanni Gil, que é considerado o melhor no Brasil. Fala aí, bom dia, Giovanni Gil.
13: Bom dia, carioca, amanhã da terça-feira tá linda, maravilhosa, olha... Céu de brigadeiro, um solzinho brilhando, mas o que tá brilhando mesmo são os presentes aí dos 37 anos da nossa Encanto FM. E hoje a cidade escolhida é Paverama. Então, galera, bora, partiu! Olha ele aí! Galera já chegando, fazendo aquele tumulto! E olha, a gente tá bem no foco aqui de Paverama, em frente ao Food House.

0: tem um hospital, tem um posto de gasolina. E o que que nós temos pra galera, Gabriel?
1: Bom dia, chegamos pra Derama. Vamos. Ingresso para o cinema, tem a toalhinha personalizada, caneta, doce da Sul, doces e, claro, a nossa lixeirinha. E Giovanni Gil?
0: Oi.
1: O mascote também está aqui.
0: Aê! Daqui a pouquinho a gente vai dar um giro pela cidade e parabenizar aí a cidade também com a vinda da Encanto FM, porque você já sabe, Pit Stop Encanto FM, o vale é 100.
2: É isso aí, alô, Paverama, tá aí nosso mascote, tá aí nossa equipe de promoções, é o Pit Stop comemorando o aniversário da Encanto na sua cidade, é isso aí.
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2: 10:29.

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Vambora! A temperatura na marca aqui nos 13 graus. O tempo tá bonitão. Depois daquele tempo

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0: mandando textão, Alex Warren. Também aqui o Juan Victor com Augusto Dávila. E começamos com a Bia Frazo. Galera participando, deixando o seu recado. Olha aqui, 998-39-1001, hein? Manda aí.
1: Cristiano Luiz Carter de Lajado, quero concorrer os ingressos do cinema.
0: Tá concorrendo. Cristiano Luiz Becker. Valeu, Luiz. Ô, Cristiano. Aqui ganhou o ingresso ontem foi Fernanda Moreira de Venâncio. Vai deixando o seu recado aí. Tá bom? Quem sabe você fatura. Fatura. Olha aí o pessoal tirando foto aí, ó. Recebeu a visita da Encanto em Paverão. O pessoal registrando aqui, mandando fotos. Que legal, gente. Que legal. Olha o nosso mascote fazendo o maior sucesso aí. Legal. Olha aqui, o Rubiel do Guincho. Ô, Rubiel, grande abraço. Ele mandou um áudio aqui, ó. Vamos que
2: bora. O guri do Guincho já chegou. Eita. Vamos! Fala, carioca! O Gil foi dar uma volta com o meu caminhão, não voltou ainda, cara. Ai, ai, ai.
0: Mas ele, cara, cuida! Ele não alcança lá no freio, no acelerador, cara. Como é que vocês vão deixar o Gil dirigir, cara? Ele é muito pequenininho, cara. Olha só, mandaram uma foto aqui toda ilustrada. Hoje, bom dia especial. Aniversário do meu netinho, Matheus. A avó ama muito, muita saúde e alegria, que esse dia seja muito abençoado. Toca o Gustavo Lina. Alô, Matheus! Matheus é o neto da Clarice Becker, parabéns! Tá de aniversário hoje, que maravilha! Muitas felicidades, Matheus! Tem mais um recado aqui.
3: Bom dia, meu amigo carioca, aqui é o Wesley, aqui de Arroio do Meio. Um abraço aí pro Romir, pro Marcos, pro Juliano, pro Ezeu. Uhum. A gurizada da obra aí.
0: Legal.
3: Coloca aí no sorteio os ingressos pro cinema aí.
0: Claro.
3: Uma boa terça-feira a todo mundo aí.
0: Claro.
3: Deus abençoe.
0: Valeu. Um grande abraço a toda essa turma aí, hein? Valeu, Wesley. Grande abraço.
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0: Daqui a pouquinho, Unidade Móvel pra você. Daqui a pouquinho, hein? 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Novo sabor e a hora? 14 para as 11.
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0: Um estudo da consultoria Álvarez e Marçal aponta que a dívida do Internacional está em um nível considerado aí insustentável e pode levar o clube a uma crise financeira ainda maior. O relatório alerta para risco de inadimplência, aumento de endividamento e necessidade urgente de mudança na gestão para equilibrar as contas do Colorado. Ih, rapaz, tá feia a coisa.
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7: 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Encanto. 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
5: Simbora, meu povo, 8 para as 11. Manhã gostosa e vitaminada da tua terça-feira. E a trilha sonora é a gente aqui que faz. Com certeza, né? 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
5: JQuest Maia.

0: Imperador, o Gustavo Lima e o Jota Quest com o Tim Maia. Os últimos recados da galera aqui, ó. Quem tá mandando aqui um monte de figurinha aqui é Rose Silva. Ô, Rose, bom dia pra você. Não tá baixando das figurinhas aqui. Não sei o que tá acontecendo, mas valeu pela intenção. Mandaram aqui uma foto sintonizada no 100.1, rádio aqui também. Tá ligado, hein? É, na mais forte dos vales, diz aí. Olha aí.
1: Ó, ó, ó, ó, ó. Olha nós aqui outra vez. Tamo aí.
0: Ô, Adriano.
1: Depois de um bom tempo.
0: Show. Ah,
1: daqui a pouquinho nós estamos chegando no Lajada aí, sentido Toca Salles.
0: Opa!
1: Bora que bora. Passando Soledade aí.
0: Valeu, Adriano.
1: Sempre na companhia da Encanto aí, né?
0: Show de bola.
1: Abraço, gurizada.
0: Valeu, valeu, pessoal na estrada. A gente agradece muito pela companhia e a carona, hein? Gostaria de parabenizar aqui o Jefferson Bétio, que está de aniversário hoje. Olha aí o Jefferson de aniversário hoje. E oferecer uma das músicas da Hungria. Tocou. Quem oferece é a Cristina Mendes. Oh, que maravilha. Tá aí feito a homenagem. Lembrando, gente, lembrando, pessoal que tá na estrada, acabei de falar, né? Vai ter detonação de rocha na BR-386. Vai alterar o tráfego em Mormaço na quarta-feira, hein? E a partir das 2 da tarde no quilômetro 225, hein? Então o pessoal tem que ficar atento aí, usuários da rodovia 386, tem que ficar aí, ó. Então já sabe, detonação de rocha amanhã em Mormaço, hein? Quilômetro 225, já se programe.
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0: 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O quilo do suíno está cotado em R$5,54. O dólar cotado em R$5,13. O euro cotado em R$5,84. E o grama do ouro cotado em R$659. 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
2: É isso aí, vem aí ele, Ron Felipe Dalmolin e as mais pedidas, daqui a pouquinho tem Cissura, vou estar

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1: Muito bom dia, senhoras, senhores, crianças, adolescentes, pré-adolescentes, aqui estou, vamos fazer as mais pedidas aí. Ontem o sol ficou devendo, mas hoje ele veio, olha que recompensa, sensacional, vamos aproveitar esse sol e dar uma olhada na previsão, daqui a pouco passar as informações para você. Não esquece o nosso número, não me deixe só, 998-39-1001, manda tua mensagem aí, recados de áudio, concorrem a parte de ingressos pro cinema e vamos junto curtir essa terça-feira com boa música na trilha sonora, com a força do Hospital Santa Terezinha de Encantado. 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Tamo junto aqui, ó. Onze horas, 11 minutos, 15 graus, a gente começa o som de Olivia Dean.

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Mariana Fagundes participando, isso, Geninho, é o que eu tô dizendo, Mariana Fagundes junto com o Geninho, peão todo tatuado, rodando aqui na Encanto, entre as mais pedidas, talvez a mais pedida seja essa, Klaus e Vanessa com Mar Aberto, A Hora e o Lugar, Maiara e Maraísa, Quem Sente Saudade Sou Eu e Olivia Dean, Man I Need, pop internacional também, a galera curte, é o padrão da Encanto, a rádio mais eclética do Brasil. Previsão do tempo, vamos dar um panorama geral da semana, porque tem muita informação, institutos anunciando várias coisas ao mesmo tempo, calor, chuva, enchente não, tá? Enchente por enquanto tá calmo o negócio, graças a Deus. Mas vamos lá, sol hoje, amanhã e quinta-feira, com temperaturas em elevação. Na quinta-feira, o tempo permanece firme durante boa parte do dia, mas começa a aproximação de instabilidades, favorecendo o aumento gradual da nebulosidade ao longo da tarde. E aí, entre a noite e a madrugada de sexta-feira, pancadas isoladas de chuva pode acontecer. Pouca coisa, 4 milímetros, e até lá pode mudar também, né? Para 3 dias, geralmente, é certo, e depois pode mudar. Sexta-feira, teremos um dia com sol em acontecer. Pouca coisa, 4 milímetros, e até lá pode mudar também, né? Para 3 dias, geralmente, é certo, e depois pode mudar.

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1: It's 11:24 a.m.
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0: 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Subindo 16 graus.
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0: 11:28, como é que tá a boia? Tá pronta a boia já, não? Vamos lá, tocar as mais pedidas, mais um bloco legal chegando com o oferecimento da construtora Diamond. 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

0: Aí, fechando mais um bloco das mais pedidas, a Isa, seu novo sucesso chamado Tão Bonito. Teve Zé Neto e Cristiano, Cadeira Cativa, Miley Cyrus, Easy Lover, Manu Batidão, Chuva de Choro. Olha aqui, eu tava vendo a Fernanda Moreira, o nome dela, tá famosa, Fernanda Moreira, porque ela ganhou um par de ingressos pro cinema, ela mandou recado de áudio ontem e ganhou. Ela é de Venâncio Aires, todo mundo que manda áudio concorre, então te liga aí, solta a voz, pede uma música, faça como o Carlos Arte, que tá sempre ligado com a gente, mandando, uma hora vai sair esse ingresso pra ti aí, Carlos. Alô, bom dia.
1: Carlos Arte, joga Salles, gostaria de participar de ingresso cinema.
0: Isso aí. Um
1: abraço, boa semana.
0: Outro grande abraço, boa sorte, daqui a pouco eu vou contar os filmes que estão em cartaz. Também o André Luiz Schneider da linha Franca em Vestfália, mandando abraço pra todo mundo, dizendo que tá 11 graus em Teutônia, não pode ser tão frio assim. Sucesso, quero encanto na minha casa, ele tá dizendo. Vou passar pro departamento de Veja Bem, o diretor acabou de passar aqui, diretor do departamento, já vou passar pra ele esse endereço. O inverno pega fogo. 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
0: O Empreender Mais 2026 já confirmou a programação e vai ser realizado dias 26 e 27 de agosto no Encanta Hub em Encantado. O evento vai reunir nomes de destaque nas áreas de desenvolvimento humano, inovação, inteligência artificial, economia e liderança. Os ingressos já estão à venda com opções de plateia e camarote em lotes limitados. 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
0: Informando para você e atualizando a temperatura em Lajeado, 16 graus.
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0: Muito bem, tá chegando o bloco final das mais pedidas, depois tem o Sem Censura. 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
0: Hoje tem jogo de Copa. Tá aí a Shakira com o Burna Boy.

0: 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É o tema de aniversário da sua Encanto FM. Esse é o nosso mês de julho, aniversário de 37 anos. Agradecendo sempre a você, amigo ouvinte, a você, amigo, parceiro, cliente também, que faz essa rádio acontecer aqui no Vale do Taquari há 37 anos. A gente ouviu aqui a Anitta, o Diego Vitor Hugo e Shakira, Burna Boy. Pra quem não sabe, tinha gente que não sabia, hoje tem Copa do Mundo de volta. Hoje, então, tem Espanha e França, às 16h, e amanhã, Inglaterra e Argentina. São as semifinais. E a grande final acontece no domingo, às 16h. Tem ainda o jogo do sábado, aquele jogo que eu não sei pra que existe, que é a disputa do terceiro lugar, que ninguém quer. O cara já perdeu e tava com esperança. Agora, por exemplo, os quatro times estão com esperança de ir pra final. Dois deles vão ficar arrasados porque perderam, e aí eles têm que disputar um terceiro lugar que não vale absolutamente nada. E um deles vai perder de novo ainda por cima. Foi o caso do Brasil, quando tomou aquele 7-1, depois ficou, tomou pra Holanda, acho que foi 3-0, se não me engano. Acho que foi isso. Tomou dois chapuletaços. Vamos conversar mais no Sem Censura, que tá chegando
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1: 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Meio-dia em ponto.
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1: Manchetes dos principais portais da internet. Manchete do UOL: governo rejeita negociar o Pix e o etanol com os Estados Unidos e não vê espaço para chegar a acordo sobre o tarifaço. No Terra, preços do petróleo disparam mais de 9% por conflito no Oriente Médio. No IG, França e Espanha disputam a semifinal que define o favorito ao título da Copa do Mundo. No Clique RBS, acidente entre ônibus e caminhão deixa 2 mortos e 3 feridos na RS-287 em Santa Cruz do Sul. No G1, petróleo dispara e atinge o maior nível em um mês após tensão no Estreito de Hormuz. E no R7, é hoje, França busca revanche contra a Espanha por vaga na final da Copa do Mundo. 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
1: Muito bem, é hora de fazer aquela transferência, passar o comando da nave para quem tem competência, tem firmeza para apresentar o programa, que não é fácil. O programa de conversa tem muitas estrelas, são egos, são vaidades chocando. E agora há pouco vi uma cena bonita, que dois dos principais integrantes do programa, que seguidamente têm divergências, quase, não vou dizer que chegam às vias de fato, mas em alguns momentos se ameaçam, estavam conversando educadamente um com o outro. É bonito isso, essa civilidade. Vem aí o Sem Censura. Temperatura em 16 graus.
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1: Bom dia, Cinelera. O amor da sua vida tá indo trabalhar, viu? Tá indo ganhar dinheiro pra comprar espetinho e um açaí pra você no final de semana, tá bom?
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3: Ah, mas é isso aí, quem é que não gosta do espetinho, né, gente? Tá chegando! A maluquice do seu rádio. Se você tivesse a oportunidade de comer um espetinho hoje, que com quem você ia comer esse espetinho?
4: Cara, tanta gente legal pra gente comer um espetinho.
3: Cara,
4: um monte de gente legal. Aí eu acho, quem sabe, comer um espetinho com o Papael.
3: Com o Papael. Papael, o que você bota no espetinho?
5: Eu gosto de carne.
3: Carne, mas muito bem. Espetinho.
5: Não tem graça. Vazio, uma coisa que eu não gosto.
3: Vazio, é.
5: Porque não tem carne.
6: Como não tem carne?
5: Ripa.
6: Vazio, um pedaço de carne.
5: Ripa também não, porque é madeira.
3: Sai daí, meu.
6: Não, Papai, não é isso.
3: O Papai tá todo errado.
5: Espeto é pau. Quem gosta de pau, tu sabe quem
3: sai
5: é.
3: Sai daí, meu. Ô, Papai, e raba milanesa, você já comeu? O
5: quê? Vamos lá, vem ele, querendo uma rabada.
3: Não, meu, rabada é coisa boa, né, Gil?
6: Ai, eu nunca ouvi falar em rabada milanesa.
3: Você nunca comeu?
6: Ô, meu, a única que faz rabada é aquela tal da Ana Maria Braga.
3: Meu Deus do céu.
6: Quem nunca comeu uma rabada?
7: Espetinho de coração.
3: De coração é bom, né? Espetinho de coração.
7: Farofa, na farofa.
3: Que coisa boa, né,
7: aí,
3: gente?
7: Aí vale a pena.
3: De salsicha, valor. Gente. Eu vou dizer um negócio pra vocês. A gente vê o pessoal na praia fazendo essas coisas aí. Oh. Daí a gente
6: olha ali.
3: Ali.
5: A salsicha, que metade é sal, né?
3: Como assim? E o resto?
5: O resto é sicha.
3: Epa! Mas, gente, você nunca tentou fazer na praia, cara, e nunca deu certo, gente.
6: Churrasquinho de salsicha?
7: É, nunca vi, cara.
6: Não.
3: Salsicha? Não.
6: Eu de linguiça?
3: De linguiça, tudo bem. Mas eu digo, na praia.
7: Ainda tomando água da salsicha, ó. Da latinha. Água de bateria também.
3: Não fala isso aí. Mas você na praia já pegou aquela churrasqueira e tentou fazer e nunca deu certo, nunca dá, tem vento, aquela coisa toda.
6: Ah, cara, eu não sou farofeiro.
3: Eu não consigo fazer isso aí. Já tentou, Gil? Tu tem tudo que
7: o
3: já
7: Gil
3: tentou.
7: Tenta.
8: Cara, eu, quando a gente ia muito a Torres ali, a gente fazia.
6: Meu Deus,
8: fazia aquele churrasco.
6: Olha a farofada.
7: E tu tomava alguma coisinha, Gil?
8: Normal.
3: E quem assava, Giovanni Gil?
8: Geralmente eu. Ou o Luciano ou o seu Nelson.
6: Ou o Pim!
8: Não,
3: e dava certo lá com aquele vento tudo?
8: Cara, dava.
6: Tu nunca fez uma farofada com os
8: o seu Nelson. O seu Nelson tinha um arsenal bacana, cara.
6: Mas o Gil
8: não, o seu Nelson tinha.
6: Couro
8: bons tempos.
5: Gil vai até em velório, ele dá parabéns pro assador.
3: Isso, como isso assim? Aí. No velório vai dar parabéns? Olha essas bobagens, meu. Tem gente aí morrendo.
6: E aí? Todo dia morre alguém.
5: Alguém é incinerado? Ele dá parabéns pro assador?
3: Como assim?
6: Palmas pro churrasqueiro.
3: Sai daí, mano.
8: Isso aí o Teta fez uma vez num velório.
3: Você fica essas pinóias aí, não faz isso não, gente. E tá começando, o nosso motivo de estar aqui é tentar ajudar o seu dia. Porque a sua vida se torna melhor, segundo uma pesquisa feita pelo IBGE.
7: Ah, é? Tem pesquisa?
3: Sim.
7: Que legal.
3: Que seu dia fica melhor, escutando a Encanto.
6: Olha aí.
7: Acredite no seu sonho.
3: Ô, Teta Cove.
7: Acredita no seu sonho.
3: Teta. Tu tem um fã que é o Vini, lá nosso colega, ele é teu fã, Teta Cove.
9: Uma vez me disseram, eu tava sonhando que a minha mulher tava me traindo.
6: E aí?
9: O problema é que eu tenho que acreditar no meu sonho.
3: E aí?
6: Ai, meu Deus.
8: Ô, Teta, antes de nós ir direto aí pros patrocínios, deixa eu mandar um abraço lá pra gente, esteve hoje pela manhã, lá em Pavirama.
6: Ah,
8: E aí, a gente passou lá a gente conheceu a Zane, a Silvia. Zane. As meninas aí do Food House em Pavirama, adoram Encanto, ó, começam a te escutar às 7 horas da manhã.
3: Olha aí, que legal, gente.
8: E ainda, cara, ele parou a gente tava circulando lá em Pavirama. Mandar um abraço aí pros guris da MD EHR, o Diogo, o Maicon, o Velho e o Tiago.
3: Olha que bacana. Teta
6: é
3: Cove.
6: Impressão minha, eu tô bem cheio de jabá lá de Pavirama, hein, Gil?
8: Cara, mas que legal que o pessoal parava a gente, né, pra gente mandar abraço. E por incrível que pareça, cara, todos eles ouvem esse programa.
5: E eles não se assustam quando tu sai do carro?
8: Isso, com medo. Eu disse, calma.
3: Ai, gente, vai com
8: mandar um abraço
6: e
8: pro
6: o nosso mascote fez sucesso.
8: Cara, o guri do guincho saiu a passear com o nosso mascote.
3: Que legal.
5: Isso que eu queria saber. Eu nunca sei quem é o mascote quando vocês dois saem.
3: Não, meu.
6: Não.
3: O mascote... O mascote que tinha um nome, mas não dá pra falar esse nome, né?
6: Dá. Tem uma promoção pra isso,
5: é,
6: calma.
5: Gente, eu sei que um é o Gil e o outro é o mascote. Não sei quem é quem.
3: Isso aí.
5: Os dois estão fantasiados.
6: O Gil é o chaveirinho do mascote.
8: Eu vou disfarçado de homenzinho.
3: Muito bem, Gil. Que lindo, Gil. Ô, Teta Cover, pra começar, tem uma mensagem motivacional aí. Pode jogar pra cima.
8: Agora, sim.
3: Aqui, ó. Ó, o Teta Gomes dá mensagem motivacional. Começa hoje.
8: Vai lá, vai lá, vai lá.
9: A lagarta disse que ia voar. Todos riram dela, menos as borboletas. Caminhe com quem acredita em você.
3: Olha aí! Que legal, bonito, cara!
8: As borboletas.
9: E repito.
3: Repita!
6: Repito! Lagarta, cara! Sabe que a lagarta vira borboleta, né?
3: Isso. É verdade. Eu tenho um amigo meu que virou.
8: Ela
3: também.
8: Sai do casulo.
3: É verdade. Estamos seguindo.
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4: Opa, tem que ir lá.
6: Boa.
4: Faz 2 semanas que queimou meu chuveiro lá e eu tô tomando banho gelado todo dia.
6: Não, aí tu acaba com isso aí.
4: Todo dia de manhã.
3: Toma banho gelado mesmo?
4: Sim, cara. Eu servi, né, cara? Eu já fui pro quartel.
6: Olha aí.
3: Não, bota. Tu toma banho gelado.
7: Tu deixou cair o sabonete, não?
4: Não.
7: Nunca deixou?
4: Nunca. Mas não deixa cair perto de mim.
3: Tu não sabe que tava perdendo.
7: O Teta certamente ia jogar o sabonete.
3: Eu pedia pra minha mãe, na minha vinda pra casa: mãe, eu quero minha toalha e meus sabonetes. É, aí eu levei.
7: Não, tu não serviu, né, Teta?
3: Não serviu.
7: O que que aconteceu?
3: Eu fui dispensado.
7: Olharam pra ti e te dispensaram.
3: Que não tinha, verdade, tem aquela época que não tinha tanta comida.
4: Foi excesso de contingente?
3: Isso aí mesmo, essa palavra
4: excesso
3: bonita aí.
4: Excesso de contingente.
3: Verdade, pessoal, não sei o que aí mesmo.
5: O meu que ele perdeu o... Como é que eu vou dizer?
3: O que ele perdeu?
5: O saco.
3: Como assim perdeu o saco no quartel?
5: Um acidente.
3: Ele ficou sem saco?
4: Não podia ir?
5: Aí não, ele queria servir, ele foi lá, se apresentou.
3: Ele ficou castrado?
5: O senhor tira a roupa, ele tirou, viram que ele não tinha, né? Aí ele, não, o senhor tá dispensado. Não, mas eu sou patriota, eu quero servir. Ele disse, não. É que de manhã já tá lotado, e de tarde a gente coça o saco, o senhor não tem.
3: Ai, gente do céu. Ai, Papael
7: esse
3: do céu.
7: Esse Papael vai acabar tirando a gente.
3: Vamos te dizer uma coisa, uma pergunta pra você, Ronda Moniz, você
7: atenção.
3: Quer, se você consegue nos ajudar, por que que a pessoa é dispensada se não tem o saco no quartel? O que que pode?
7: Como assim? Não entendi a tua pergunta.
3: Tu tem alguma hérnia, alguma coisa ali?
7: Eu não tenho, por quê?
3: Não, mas no quartel, se tu tem na média, assim, tu tem que soprar, tu tem que pegar aqui, ó.
5: Tem que soprar. Inchar porque tem alguma coisa errada.
3: Isso, é verdade. Vocês não lembram disso?
7: Tá bom, quem quer saber? Eu não entendi a pergunta. Não,
3: por que que a pessoa é dispensada se tem isso? Por quê?
5: Porque deve ter algum problema.
7: É, exatamente. Pode falar de saúde.
5: Vai levar pro problema no quartel?
3: Foi isso.
5: A minha esposa se livrar dos problemas, cara.
3: A minha esposa que falou isso. Eu não quero levar
7: os... Ela também serviu?
3: Não. Calma, meu. A minha esposa disse que não...
5: A única que serviu na família do Teta foi a esposa.
3: A minha esposa disse que não era pra levar os problemas pro quarto, né? Ela me colocou dormir no sofá.
7: Olha. Teta, eu sempre tive curiosidade. Quem é que usa a furadeira na tua casa? Quem é que manda, compra as brocas? Quem é que deu um problema, precisa botar alguma coisa na parede?
5: Isso, instalar um quadro.
6: É a Luana.
7: Quem é que faz? É tu ou ela?
3: Quer mandar um abraço pro meu amigão, o Ronaldão, cara. Quando ele chegou na minha vida, tudo mudou.
7: É um fracasso do homem da casa. Aí.
5: Eu não posso reclamar do Teto, que eu sou assim.
7: Tu também não usa a furadeira?
3: Eu uso, meu. Tenho todas as negócios
5: não é comigo mesmo.
7: Tu tem furadeira, não?
5: Trocar lâmpada. Cara, última vez que eu tentei trocar o... Como é que é o...
4: O da do...
8: Resistência?
4: Resistência, eu quase botei fogo na casa.
8: Ah. Não, botou a resistência virada.
4: Falando sério, isso. Eu botei virada.
7: Ó, fica a dica, tá? Hoje em dia tem, claro, hoje em dia tem muito tutorial. Aliás, tem pra tudo.
4: É verdade.
7: Bota lá, trocar resistência do chuveiro tal. Tu vai no YouTube, vai ter lá o cara explicando.
8: Não, eu faço isso aí. Passo a passo.
3: Você tem todos os tipos de broker, não? É que tá me faltando a bronca 10, tu não quer me
7: trocar. Eu não quero falar de ferramenta.
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4: Ele não perde a chance.
3: Hoje é dia da liberdade de pensamento, meu.
8: Olha,
3: gente.
8: Aí. Olha. Tá bem liberto, né, Teta?
3: Hoje é dia de pensamento, não é de atitude. Hoje é dia do propagandista de laboratório, viu, gente? Aí. Hoje é dia do engenheiro de aquicultura. Aí. Hoje é dia do administrador hospitalar, viu, aí, gente? Tu viu aquela mulher que tava no Fantástico levando lá, passou? E ela ia roubar lá o pequenininho lá do hospital,
4: sim,
3: tu viu?
4: Sim, sim.
3: Ah,
4: coisa absurda.
3: Hoje é dia dos povos americanos
4: tu
3: também.
4: Ela não ia conseguir, né?
3: Não, eu não
4: ia. Pelo peso, todo mundo já ia ver que tinha coisa ali.
3: Não. Sai daí, meu.
4: Que mais?
3: Hoje é dia do chimpanzé.
4: Olha aí, por quê? Eu não sabia que o chimpanzé tinha dia.
3: É chimpanzé, animal. É chimpanzé, isso? Ali. Desculpa, eu papai. Eu
4: sabia que o chimpanzé tinha um dia.
3: É chimpanzé mesmo? Te fala.
4: Chimpanzé!
3: É.
4: Ô, Larry!
3: Olha aí, Larry, abraço pra você.
7: Não entendi.
3: É, o Larry tá passando aqui na frente.
7: Tá.
3: Hoje é dia, então, das pessoas... O que é isso, Heron? Das pessoas não binárias. O que é isso?
7: Então, Teta, eu tenho dúvidas na tua categoria, já que tu tem falado tanto, né, de ser feliz, aquela isso coisa. Aí. Pessoa não binária é aquela que não é nem A nem B.
3: Não tô entendendo.
7: Não é homem e mulher. Ah, não se identifica como homem e como mulher.
3: Saber que tem pessoas
7: são as pessoas que englobam toda a turma que não se identifica como homem ou como mulher é não binária.
4: Ô, Heron, e aquelas que tem dúvida, tipo Teta?
7: Que dúvida? Não, aí que eu queria pensar se o Teta é não binário.
3: Sai daí, dúvida do quê?
7: Tu te identifica como o quê? A ou B?
3: Ah, eu sou hétero.
4: Olha aí.
7: Ó,
4: já o Giovanni Gil. Já o Giovanni Gil disse que é total flex.
3: Sai daí,
7: bota. Tem o detetor de mentiras aí?
3: Tem, pode
7: dar choque. Aquele que dá choque.
3: Tá, pode.
7: Repete a tua frase?
3: Eu sou hétero aí, ó.
8: Mentira!
3: Vamos lá.
7: Meio tremeu a voz,
3: meu. Sou macho, meu.
7: Olha aí.
3: É assim que tem que falar, esposa.
4: Eu sou alfa.
3: Eu sou.
7: Que virilidade.
3: Eu não sei o que é, mas eu fico incomodado.
7: Eu não sei o que. Pergunta pra Luana.
3: Vamos lá, Charlotinho.
0: Ui, vocês estão demais hoje. Ai, parabéns,
3: desculpa.
0: Tá? Bom dia pra todas as mulheres queridas que estão ligadas. Eu falo pra elas, eu não tô nem aí com vocês, homens. Hoje é aniversário de Luigi Baricelli.
3: Olha o Luigi.
4: Por onde ele anda, hein?
0: Ele anda pelas ruas, né? Anda nos shoppings, anda na casa dele.
4: Virou andarilho?
0: Vai ao banheiro, vai à cozinha.
8: Ele sumiu um pouquinho da mídia, né?
0: Ele fez aquele filme com a Xuxa. Ele era o par romântico da Xuxa.
8: Isso,
0: 55
8: ele
0: anos.
8: Era galã.
0: Galãzinho.
4: Agora é um ex.
0: Outro que tá desaparecido é o Avini Vini.
8: Ele cantou uma. Ele fez uma
4: parceria. Do cachorro.
8: Isso, ele fez uma parceria também com a japonesa, aquela Conde, a Japinha Conde.
0: Japinha também sumiu. Onde é que anda?
8: Os dois.
4: Mesmo.
0: 36 anos pro Avini Vini.
3: Olha isso. Aí, gente.
0: É isso.
3: Ó, felicidades.
4: Mas só esse pessoal.
0: É só esse pessoal.
4: Giovanni, tu tá cortando alguns, né?
0: Eu tô cortando vários, porque não adianta falar de gente famosa que vocês não conhecem.
4: Não precisa.
8: Principalmente ela vai dizer, pessoal da sétima arte.
3: É,
0: gente inculta.
3: Vocês ficam esses nomes aí estranhos aí, Charlotte, que ninguém conhece, concordo contigo.
0: Obrigada.
3: Não, muito bem.
0: Boa, obrigada.
3: Esses
0: agora
3: nomes.
0: Vem a lista, quer ver?
3: É, vai lá, Giovanni Gil.
8: Parabéns, olha aí, colega nosso de rádio, o Nando César.
3: Grande Nando.
8: Ainda o Josemar Malman, o Ronei Roque da Silva.
4: Não, Ronei.
8: O Diogo Farias.
3: Olha o Diogo.
4: O que será que o Diogo Farias?
8: Ola Goulart. A Sueli Vestorazzi.
4: Sueli, essa é da dona de casa.
3: Eita.
4: Sueli,
8: para.
4: É nome de dona de zona.
8: Eita. Ainda o Pablo Garcia, parabéns, Pablo.
3: Opa,
8: a Juliane Dente. Um abraço. O Fernando Fraga. Daiane Salva. A Daiane. E ainda um abraço pro Maicon Ferrari.
3: Ô, Maicon!
8: Sabe quem está de aniversário? Nosso ouvinte.
3: Quem?
8: O Rodrigo Stirner, o Digão.
3: Ah, o Digão.
8: De Digão.
3: Quero ver se ele é ouvinte. Vamos ver se ele manda recado ali do
8: Digão. Ele vai mandar, escutando. Ele vai mandar. E aí, Digão, manda recado pra gente aí.
3: Manda aí, Digão, se você está de
4: aniversário. Ninguém manda, ninguém ouve.
3: Manda. Se você está de aniversário, a gente citou o teu nome, manda aqui um recado. A gente vai mostrar pro Papael. A gente vai colocar na mesa aqui, viu, gente?
8: Mas só um pouquinho, deixa eu botar na mesa.
3: Credo! Jesus! Perão Felipe Dalmolinho.
8: Uma frase bonita, Teta Rodrigues.
3: Sim.
8: Cadê ela? Sumiu.
10: Sumiu.
8: Peraí.
3: Logo. Alô! Vamos!
8: Alô!
3: Alô!
8: Alô! Aí, Gil, eu vou procurar aqui de novo. Sumiu.
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3: Sai daí, meu. Eu gosto de acordar cedo.
8: Alô?
3: Eu acordei às 4:10 da manhã.
8: Olha aí.
3: Peguei meu tênis de caminhada.
8: Ó.
3: Fui caminhar 2,5 km.
8: Meu Deus.
3: Voltei.
8: Tá aí a rádio.
3: Fiz meu... Calma, ainda não chegou a hora de...
8: Ah, bom, tá.
3: Fiz o meu suco detox.
8: Olha aí.
3: Detox.
8: Detox.
3: Tomei meu suco detox. Depois acordei e era um sonho.
8: Giovanni Gil.
4: Ai, ai. A vida é feita de desafios.
3: Desafios.
4: Um deles é sair da cama nesse frio.
8: É.
4: Giovanni Gil.
8: Verdade. Nunca deixe ninguém dizer que os seus sonhos são impossíveis.
3: Olha, Gil, isso aí.
8: Olha aí, Teta Rodrigues.
3: Viu? Repita, repita.
8: Olha aí, Teta. Deixe os boletos fazerem isso.
3: Meu, verdade. Uma vez um amigo disse que tu, se não tiver uma conta, tu não se motiva pra nada.
8: Ah, é?
3: É verdade.
8: É. Ah, isso é que nem toca fogo no rabo.
3: Por que isso?
8: Como assim? Se motivar?
3: É.
4: Rapaz, tu não vai se motivar com fogo no rabo.
3: O que que tem a ver um fogo no rabo com...
8: Ah, tu não vai querer...
3: Motivação.
8: Não, tu vai querer correr ver o primeiro lago que tiver lá.
3: Por isso que o Teta tá sempre nos corre, agora que eu entendi.
8: Tu acha que pessoa que
3: sempre tem... com fogo no rabo.
8: Tu acha que pessoa que tem fogo no rabo é mais motivada?
3: Parece, pelo olhando pra ti, parece.
8: Ah, sai
3: daí. Bem motivadinho, hein?
8: Vamos seguindo, Zé. Vamos seguindo, finalmente, vamos falar sério. Atenção, 12:22.
4: Não, não pode falar a hora, senão eu vou fazer reprise.
8: 12:22, então.
3: Não. Olha, gente, reprise. Olha aí, é 1-2-2-2, faz
8: o pedido. É um dos dois.
3: Isso.
8: Vamos.
3: Dois patinhos na lagoa.
4: Não, bem, não falo mais nada.
8: Bingo. Empreendedorismo. Ambulante cria estratégia para vender café no trânsito. Carioca.
4: Cara, olha só, a criatividade é uma coisa que é uma coisa normal em um brasileiro. E esse aqui foi além, cara. Ele tá vendendo café nas sinaleiras.
3: Ah, é?
4: Mas de um modo bem diferente.
3: Como assim? É que faz?
4: Conta. Cara, ele chega, ele serve o café, o pessoal para na sinaleira, ele serve o café e já dá o cartãozinho do QR Code para pagar minha Pix.
3: Mas e a gente não paga?
4: Ah, é o risco.
8: Não, daí queima a língua.
4: Risco que ele corre encontrar um teta da vida.
3: Eu ia fazer exatamente essa pergunta.
4: Meu, isso. O Papael também. Por que o pessoal da... Cara, a gente tem que aprender a ser honesto.
8: Não, mas aí... Carioca, mas e aí eu fico pensando assim, ó. Vai que o café tá muito quente e o cara na hora queima a língua.
3: Não,
4: aqui ou tem uma coisa a ver com a outra.
8: De repente o cara tá indo pra aqueles lugares.
3: É. Se o café é ruim, o cara isso. Não paga.
8: É,
3: e se o café tem algum pelo, alguma coisa?
4: Mas que pelo, cara?
3: Não é o sei.
4: Café, Doce, cara, tá saindo da garrafa térmica, cara.
3: Se o café é ruim, o cara
8: isso.
3: Não paga.
8: É,
3: e se o café tem algum pelo, alguma coisa?
4: Mas que pelo, cara?
3: Não
4: é o
3: sei.
4: Café, Doce, cara, tá saindo da garrafa

0: trânsito, cara. E aí ele fica na confiança. Por sinal, esses dias eu vi aqui na internet, aqui, eu acho que é em Marcos de Souza, tem uma barraquinha, né?
1: Verdade.
0: Com um monte de coisa que o pessoal pode ir lá servir. E na honestidade, tá lá o Pix, o QR Code. Né? Aí tem lá muito
2: produto colonial.
0: É, produtos coloniais.
1: É verdade. É,
0: verduras, isso, frutas. Isso.
3: Eu adoro verduras.
0: Esse cara vende, cara. Cara, olha só, imagina. Vamos se localizar, tá? Vamos criar a cena. Você vai. Aí no São Cristóvão, que tá dando bastante engarrafamento agora, principalmente na hora do rush.
1: Tu ali, que tá ali no alto.
0: Isso.
1: Tu ali, careca.
0: Tá ali no São Cristóvão.
1: Não,
0: para, meu xingão, motorista, meu. Deixa o cara, se o cara não tem cabelo, coitado do cara.
1: O que ele vai fazer?
0: É o seguinte, cara, tu tá lá trancado, lá e daí vem um cidadão, ó, quer um cafezinho? Amigão,
1: bom dia, ó, um café.
0: Olha, um cafezinho.
2: Tentei se dar bem nisso aí.
0: Cara, e aí tu entrega o cartão, o QR Code, QR Code, e aí você, claro, fica na confiança, né?
1: Ô, amigão, o Heron é motorista, eu sou vendedor.
2: Não, obrigado.
1: Ô, amigão.
2: Eu tô ocupado.
1: Bom dia, amigão.
2: Vai te catar.
0: Não, peraí.
1: Fecha o vidro, não, cara.
0: Não fecha o vidro.
2: Eu tô com calor, liguei o ar.
1: O Heron foi.
0: Ligou o ar.
1: Vamos lá pro Gil. Gil, bom dia, amigão.
0: Ah, te catar. Eu tô
1: um cafezinho.
0: Cara, nós somos um povo hospitaleiro.
2: É, o meu pai, uma vez em Porto Alegre, nós chegamos num restaurante pra família visitar e tal. Eu morava lá, né? E a família foi lá visitar. Pai, mãe, irmão. Lá. Ah, e aí fomos no restaurante. Chegando no restaurante. Quando ele foi sair do restaurante e entrar no carro, veio o cara lá, o guardador, né?
0: Ah, sim.
2: Sim, cafezinho aí, tio. E o pai, não, obrigado, tô servido.
0: Cara,
2: queria o dinheiro pro café, não o café.
0: O cara queria a gorjetinha.
1: Agora entendi.
2: Agora entendeu? Pai só ouviu o cafezinho aí, tio. Não, obrigado, tô servido.
1: Tô te mijarendo, cara, não vou te dizer.
2: O pai gostava de ir a Porto Alegre, que ele podia soltar flatulências, porque o barulho não deixava as pessoas ouvir.
1: Não, pode, cara.
2: É bom, aqui dá pra soltar à vontade, ninguém ouve.
1: Ai, gente do céu.
0: Eu já falei quando uma vez eu fui fazer uma festa em Gramado, e aí o Teta tinha compromisso aqui na rádio.
1: É.
0: Aí fui buscar ele na rodoviária.
1: Verdade.
0: Né, pra gente ir dali de Porto Alegre pra Gramado.
2: E
0: eu fui pegar o Teta na rodoviária.
2: Que missão, hein?
0: Era o início do Teta, né, cara?
2: Não, ele já tava amigo de todo o ônibus.
0: Ele desceu do ônibus cumprimentando todo mundo da rodoviária. Ele dava bom dia, cumprimentava.
1: Eu fui naquele negócio que comer chique lá, nunca tinha comido, que é duas letras, né?
0: Cara, a cena do Teta na rodoviária de Porto Alegre é a mesma do Crocodilo Dundee quando ele chega.
1: Sabe? Ninguém gosta de mim.
0: E aí é o seguinte, fomos pra Gramado. O evento era um casamento que a gente ia tocar, né? Fomos pra Gramado e fomos ali na avenida principal, ali do Palácio do Cinema, isso, né? Aí, cara,
1: essa
0: todo mundo entregando cartãozinho e o Teta aceitava. Todos os cartões.
1: Obrigado, amigo.
0: Coitadinho.
2: Ô, meu.
1: Bom dia.
0: Não tem nada a ver com a nossa notícia aí. Eu só sei que é tricriativo aí. É. Atenção você aí, ó. Você tá aí uma ideia. Servir cafezinho nas sinaleiras.
2: O Teta deve ser aquele cara que sentar no ônibus, tu pega na janela e o cara sentou do teu lado. A primeira pergunta dele, tu, sei lá, pegou o ônibus pra Chapecó. Primeira pergunta do Teta, indo pra Chapecó?
1: Não.
0: Imbecil! Indo pro inferno!
1: Sai daí, meu!
2: De Porto Alegre aí, meu pai me contou uma vez do meu falecido vô, que ele também, ele era meio galanteador aqui, sabe? Galanteador e coisa e tal. E aqui, pra ti, né? Chegando uma mulher, tu tinha que, né, trovar.
0: Sim. De graça não é fácil. Não.
2: E aí, um belo do dia, eles foram a Porto Alegre e desceram na Voluntária.
1: E aí?
2: E o meu pai atravessou.
3: Logo na Volunta. Pra quem não sabe, a Volunta é
2: mais antiga.
1: É onde tem o quê? Hoje,
2: zona de Meretrício.
0: Isso.
2: Cara, daqui a pouco o pai tá. O pai já tinha caminhado umas duas quadras adiante e o meu vô tava lá no início.
3: Galanteou todas.
2: Não, a pior que a mulher puxou ele e ela começou a...
3: E ele se achando galã.
2: Hoje é o Brad Pitt.
1: Ô, gente, onde eu conheci o Papael foi lá na capital, você sabia disso? Lá em Porto Alegre, conheci o Papael.
0: Não me lembro.
1: Foi lá em Porto Alegre, no centro, quando o Papael tava pegando o minhocão.
0: Eu fiz questão.
1: Isso ali.
0: Tu que tava sentado no calçadão, lembra do calçadão? Tu conhece, né, o calçadão?
1: Conheço ele.
0: É grande, hein?
1: Nunca mais esqueci.
0: Opa!
1: Você que agora que tem

0: Terminou aí?
1: Eu terminei, cara, mas vocês ficam atravessando.
2: É. Não, mas em resumo, é uma baita ideia, tá?
1: É. Baita ideia.
2: Isso aí na Alemanha, eu sempre lembro no relato do cara.
1: Alemanha?
2: Na Alemanha, onde tinha no tempo dos jornais, gente que foi pra lá relatava isso aí, que lá tu pegava o jornal e deixava depois o dinheiro, o valor do jornal.
1: Ah, tá.
2: E aí teve uma pessoa que perguntou, tá, mas e se o cara não pagar?
1: É.
2: E aí o cara disse, por que alguém faria isso?
1: Mas nos Estados Unidos tem postos de gasolina que tu vai lá, abastece e paga, né?
2: Mas eu acho que aí tem um controle, não?
1: Não sei, eu acho que não.
2: Não sei como,
1: cara,
2: é que é, se é assim na confiança. Não sei, mas se é na confiança.
0: Eu acho que tem que liberar, depois começa a abastecer.
2: É,
0: tu bota o teu cartão lá e depois começa.
2: Não, esse caso é assim, se o cara não pagar, não pagou.
0: Não pagou.
1: Então tipo, é self-service.
0: Aquela de Marques e Souza é assim, se tu não pagou é assim. Já vai, se você se serve, se não pagou, fica na consciência.
2: Ah, gostei da pergunta.
1: Isso aí é honestidade.
0: É honestidade.
1: Não, é o caso do cafezinho aqui, cara.
0: É, viu, gente?
1: É o caso do cafezinho.
0: Quem é que não vai fazer um Pix, cara?
3: É, não, mas eu me lembro que na Expo Bento, teve um ano lá que também tinha uma máquina lá que o pessoal podia comprar e, né, pagava, quem não pagava.
1: Tem condomínios agora, né? Nos condomínios tem aquela, né? Aquela casinha, né? Que é mini mercado, bem mini mesmo.
2: Uhum.
1: Ali nos condomínios, você vai lá, se serve e paga ali mesmo.
0: Olha, né? Viu, viu, papel? A honestidade
2: não,
0: desse.
2: Não, é que é difícil. Tem gente que não adianta, só matando.
0: É o teu caso. Se tu não fosse uma pessoa honesta, ó, escuta o que eu vou falar aqui.
2: O que é que tu vai falar aqui?
0: Se você não fosse uma pessoa honesta, tu não tinha naquelas casas o teu caderninho.
2: E eu vou lhe dizer mais, se eu não fosse uma pessoa honesta, eu seria desonesto.
0: Muito bem!
1: Isso é uma coisa óbvia!
2: Vou lhe dizer mais! Numa dessas notícias que a gente lê ali nessas redes sociais, lá onde botarem aqueles lugares pra gato, que tem comida pra gato nas ruas.
0: Isso!
2: Automática, máquina que cai?
0: Sim, tem tudo da água, essa coisa.
2: Isso, tu acredita que as gaivotas estão miando pra ganhar comida?
1: os pombos de praça!
0: Ô, gente!
1: Tá muito fácil isso.
0: Olha aqui, não vai. O pessoal do Tão Legal tá escutando a gente aí também. Daqui a pouquinho tem um áudio deles. Teve entrega em Teutônia.
2: Olha aí.
0: Eles são fã da Charlotte, viu?
2: Ui, muito obrigada, meus amores.
0: Ricardinho tá aí. O Cris, o Douglas.
2: Vocês aqueceram o meu coração.
0: Aí, ó, tu viu, Charlotte?
1: Tchau pra menina ali.
0: Ó, beijo pra menina do show.
2: Tchau, menina.
0: Beijo.
2: Beijo.
0: Ô, Charlotte, se você fosse ganhar no Tão Legal, o que você ia fazer? Você ia viajar?
2: Ah, eu ia sair dando pra todo mundo parte desse dinheiro.
0: Olha o susto, gente.
1: Que coisa linda. Olha,
0: susto, né, velho?
1: Que gesto maravilhoso, Jorge.
0: Você ia arrumar uma
2: parte. Muito obrigada.
0: Nada, amigão. Uma baita do teu corpo que você ia tentar arrumar.
2: Não, meu amor. Eu ia dar a milhão.
0: Você ia ser a Valesca. Você ia ser a Valesca Popozuda.
2: Que isso,
0: sabe por quê?
2: Oi.
0: Hoje eu não vou, eu vou distribuir. Vai dizer assim, é isso aí. Hoje é aniversário. Manda aí os parabéns pra mim, Davi. Ô, Davi!
1: Ô, Davi!
2: Ei, Davi.
0: Olha quem mais aqui, o Elvis, teu amigo Gil.
1: Ele não gosta que tu faça isso.
2: Ah, desculpa, Elvis.
0: Olha aqui, o Guerreiro Guincho mandou um oi aqui também, Guincho.
1: Aê, Guerreiro Guincho, passeou
0: o mascote.
1: Passou o nosso mascote.
0: É isso aí, mandou foto aqui, ó.
2: Show de bola.
0: Ô, Teta, deixa cair o sabonete no quartel, só porque o sabonete era líquido, até juntar tudo, sabe? O Edenilson que mandou aqui. Sai daí.
1: Meu logo, cara.
0: Sai daí.
1: Essa foi boa.
0: Foi boa, Edenilson. Sai daí, meu. Eu nunca mais vi aquele meu amigo que serviu comigo.
2: Cara. Olha aí.
0: Ah, é? Tá com saudade? Não, eu nunca mais falei com ele. Mas
2: não, mas ele não te escreve?
0: Faz mais de 22 anos.
2: É, não te escreve, nada.
1: Ele até marcou. O nego Benço?
0: Não,
2: ele te marcou, não?
0: Não, é.
2: As costas,
0: mano. Sai daí, meu. Alô, oi.
4: Boa tarde, amigo.
1: Zeca.
4: O Carioca Sergio, né?
1: Isso aí.
4: E aí afirmou ainda que tá 2 semanas já tomando banho frio, né?
1: Sai.
4: Aprendeu mesmo, hein? Serviu.
1: Otário. Vida de caserna.
0: Viu?
4: Aí outra, né? Eu sou um personagem, isso aí é uma piada, tá?
0: Do quê?
4: Não me crucificar. Um cara falando pro outro, né? Eu vou torcer pra Inglaterra.
0: Aí
4: o outro questionando, né? Ah, mas eles mataram argentinos no passado.
0: Olha aí.
4: Daí o outro, eu disse que eu vou torcer pra Inglaterra. Não precisa me convencer.
0: Sacanagem. Pergunta pro Giovanni Gil se o Brasil joga essa semana. O Guto que mandou. Diz que o Gil lançou essa aí, viu, gente?
2: Ah, que barato.
0: É, o Gil botou.
1: Eu não duvido nada que venha do Gil.
0: O Gil botou isso aí, gente. Que ele botou isso aí.
3: Ah, mas é que foi assim, meio espontâneo, né? Não foi espontâneo.
0: Tudo bem,
3: Brasil, será que você quer? Que time o Brasil joga?
0: É, isso aí acontece.
2: Vocês viram falar em Brasil da história do Neymar? Um ex-jogador disse que o Neymar tá jogando pôquer, e faz tempo que ele tá jogando, mas é em nível profissional. E ele postou ali, tá viralizado esse negócio. Que é esse é o principal motivo do Neymar não jogar mais bola, porque é madrugadas, insônia, jogando as ganhas. Ele, e agora nos Estados Unidos. Sabe que jogo é vício, né? E apostas altas, e pra ser jogador profissional, são horas e horas de jogo mesmo.
3: E aí ele
2: as ganha.
3: E aí,
1: mais uma pro Neymar. Não, e ontem. E o Papael, cara. O Papael não foi jogador profissional de futebol por causa da noitada.
3: Ô, meu, e ontem.
0: Verdade.
3: E ontem correu aí nas redes sociais também um vídeo criado pela IA.
0: Do quê?
3: IA. Pela IA. Onde o Neymar, né? O Neymar, quando ele tava naquela época do Santos, antes dele ir pro Barcelona, e aí nisso aparece um gurizinho, Neymar pequeno, como é que nós fomos na Copa? O que a gente
0: eles conversando, eu vi isso aí.
3: Isso aí. E viralizou. E aí, no final, o Neymar pega e diz. Aí ele diz: ah, então nós não vamos ganhar a Copa. Aí o Neymar tira uma taça da Copa de 2030.
2: Ah, meu Deus.
1: Ah, e ele de bengala?
0: Não. Vai jogar como,
3: gente? Mas eu acho que eles estão tentando fazer merchan pra ele tentar jogar, hein?
2: É que por idade daria, ele vai ter 38. Olha quem é que
1: o Cristiano Ronaldo? Ronaldo, 40.
2: Mas não tem nem metade da.
0: Aí você vai comparar um Elon Dalmolin com o Giovanni.
1: Só tem uma maneira, sabe? Agora eu vou criar polêmica aqui. Só tem uma maneira do Neymar estar em 2030 numa.
2: Não, pelo amor de Deus,
1: ele jogar no Flamengo e
0: se não fosse aquele como é, gelatina do Paquetá, não tinha ganhado, porque se machucou qualquer coisinha. É,
1: engraçado, né? O Paquetá machucou, acabou o Brasil.
0: Pô, ele só levou uma chegada, já se assustou e saiu.
1: Nossa, cara, não vem com essa.
2: Jogar num time que nem campeão gaúcho foi, tá louco.
1: O Flamengo não tem como ser campeão gaúcho.
0: Ô, gente, rapidinho aqui, ô Charlotte. Sabe, Charlotte, que é muito legal, vai botar silicone no outro seio dela.
5: Meu Deus, eu tô quase atingindo a meta do dinheiro.
1: Como é que tá teu Insta?
5: O meu Insta tá bombando.
0: Pensei que ia pedir como é que tá o seio
1: tu
0: dela.
1: Tu esqueceu, né?
5: Bando, mas eu não lembrava mais que eu tinha. Entra lá, curte lá, olha. Tem 8 posts e 95 seguidores.
0: 95 só?
5: Como só? É bastante, meu Deus.
3: Sei, isso não, ela tá famosa.
0: Mas sem conseguir mais.
5: Imagina se chegasse aqui na frente 95 pessoas.
0: Ah, meu Deus,
5: é bastante gente. Já. Numa missa, 95. É muita gente.
0: Meu Deus, verdade, viu?
5: Davi, tudo é relativo.
0: Segue ela lá, como é que tem o Insta? Passa de novo.
5: Chachá com CH, Chachá OB.
0: OB, vamos ver quem é a primeira pessoa.
5: É de Orleans e Bragança.
3: Olha isso, aí, gente. Sangue nobre.
0: Ó, rapidinho, o pessoal tão legal tá na estrada aí, eu vou botar eles falando, pode ser? Gente,
3: manda aí.
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0: Olha aí, papai, tu viu? Nós vamos ganhar também, viu, gente? Abraços estão na estrada escutando a gente aí, viu?
1: Se eu ganhar, eu dou 50 pila.
0: Mas
1: olha aí, bateando já alguma coisa.
0: Você tá louco, meu? Tu nunca me deu nada?
1: Graças a Deus.
3: Ele não perde.
1: Nem pra ti, nem pra ninguém.
3: Ele não perde oportunidade.
0: Gil, uma piadinha.
3: Cara, Eu acabei indo no dentista.
0: Ah, é? Arrumar
3: isso,
0: o dente?
3: Isso, fui no dentista. E o dentista diz pra mim assim: olha, Giovanni Gil, pode ficar bem tranquilo, não precisa ficar nervoso. Eu disse: não, doutor, eu não tô nervoso. Não, eu tô reparando. É que eu tô nervoso. É o meu primeiro dia.
0: Bom! Imagino que deve doer o canal, né?
1: Aí o Teta foi pro médico, cara. Aí o médico chegou, doutor. Aí o Teta chegou pro doutor, né? Ah. Ô, doutor, como é que tá minha sogra? Prepare-se pro pior.
0: Meu Deus.
1: Prepare-se pro pior. Ela vai ter alta.
0: Ô, gente, o papai foi pra boate, né? E aí ele teve aquelas, como é que eu posso dizer? Um momento íntimo.
1: Sim, pelado.
0: Ih, olha, não fala muito. E tava lá e tal, fez tudo e pagou a mulher.
1: É isso ali.
0: Isso, só que na saída ele tomou mais uma dosezinha, né? E aí deu tchauzinho, como é que tu dá tchau lá? Tchau.
2: Não sei, nem. Eu tô bêbado, não lembro.
0: Tá bom. Aí ele deu tchau e a menina veio correndo atrás dele. Tipo, mas abafei de novo. Ela se apaixonou, né?
1: Olha,
0: veio correndo
1: atrás dele,
0: né? E aí ela disse: não. Tu me pagou com dinheiro falso.
1: Olha
0: ali. E aí o papai respondeu: vai dizer que o amor que tu fez comigo era de verdade.
9: Clássicos do Papael.
1: Aí o nosso colega, o Gabriel, pegou um ônibus.
3: Isso, lá de Teutônia.
0: O Minhocão.
1: Foi pra Pelotas.
0: Como Pelotas?
3: Foi pra Feira Doce.
1: Uma passagem pra Pelotas. Comprou isso. A passagem.
3: Isso. E aí?
1: Tá lá na Feira Doce,
3: isso
1: ali.
3: Isso.
1: Aí quando foi comprar a passagem ali, o bilheteiro já se engraçou com ele. Ah, que bonito que tu
0: olhos
1: é.
0: Olhos azuis.
1: Aí. E aí ele já olhou torto. Sacramento, que porcaria. Tá, foi ali.
0: Chato a
1: tá bom, comprou. O ingresso ali, como é que
0: tem? A passagem, o bilhete.
1: O bilhete. Quando chegou ali, o cobrador, tinha um cobrador, já também, já dando uma olhadinha pra ele, lá ele.
3: Ah, caramba!
1: Uma sacramenta, mano, o que que tem?
0: Não é fácil ser bonito.
1: Pegou o ônibus, entrou ali, aí um do lado dele já começou a puxar a conversa.
3: Ai, meu Deus do céu, estamos indo pra Pelota.
1: Ah, não é possível, o motorista também, quando chegou, Pelota! Que diacho, mas eu vou reclamar. Quando desceu, isso. A primeira coisa que ele viu era um guarda.
3: Ah. Isso.
1: E aí era o Gilo, guarda.
0: E isso. Aí?
3: Com o recidente na mão.
0: E aí ele mostrou.
1: Não, vamos voltar pro Teta, era o Teta, guarda.
0: Tá bom. Com o cacetete na mão.
1: Isso ali, tá o Teta lá em Pelotas de brigadeando.
0: Muito bem, bem macho.
1: O Gabriel desceu no olho e foi direto no Teta.
3: Isso.
1: Seu guarda, assim não dá. Depois não querem que essa cidade pegue fama. Eu lá na bilheteria já um cara se engraçou. Eu venho pra cá, tem um cobrador. Aí o cara senta do meu lado, tá dando em cima de mim.
0: E aí?
1: O motorista? Mas, pelo amor de Deus. E aí diz o Teta, também com esse zoio verde que tu tem.
0: Sai daí, meu.
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3: De volta, minha gente. A maluquice do seu rádio. Voltamos em nome de quem?
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3: Ô, gente, vamos lá que vai dar tempo de mais uma manchete.
5: Ainda bem, para salvar o programa.
3: Como salvar, Zé?
5: Recordes, estrutura para fogueira mais alta do mundo atinge mais de 60 metros. Quem tem os detalhes concisamente é o repórter Giovanni Gil.
6: Uma fogueira São João?
3: Olha aí, ó.
6: Isso.
5: Que é? Objetividade.
3: Ah, entendi. Vamos seguindo, tá, Gil.
5: É com você mesmo.
4: Bora! Olha, a maior estrutura para fogueiras do mundo foi construída aí nos arredores de Belfast, na Irlanda do Norte, para celebrações aí da Batalha do Boyne, que vai acontecer, não, já aconteceu no domingo, dia 12 de julho, último domingo.
5: Descobriu agora que já aconteceu.
4: Já aconteceu, por sorte. Passou 2 dias já essa batalha, viu? Olha, com 61 metros de estrutura, chamada fogueira de...
3: Olha, quero ver, tiver outro personagem aqui.
4: Craig Hill. Ela...
3: Ali no Queen Rio?
4: Isso.
3: Ele riu por quê?
4: Foi queimada diante de milhares de pessoas. Milhares de pessoas. Cara, o mais interessante dessa fogueira...
3: Tinha pneu.
4: Que não,
3: tinha?
4: Pior que não, papai. Sabe com o que eles fizeram ela?
3: Com o quê?
4: Com pallets.
3: Não, porque o pneu é bom porque estoura.
4: Isso!
3: Dá tiro.
4: Isso, não, bota não, umas bombinhas não. Junto. É por isso que eles fizeram ela tão alta, porque ela era toda ela com pallets. E aí eles conseguiram fazer essa altura de 60 metros.
3: Olha aí.
4: Foram necessários 7 semanas para construir a estrutura imponente, que contém mais de 20 mil pallets de madeira, 2 mil parafusos. E o material foi levado ao local com 50 viagens de caminhões.
3: Meu Deus! Imagina o fogo que não deu!
4: Ah,
3: isso aí dá mais, isso aí tem mais fogo do que a Charlotte!
4: Olha aqui, ó. Eu acho que o Maiquinho lá, o pessoal da Sansão, deu a mão pra eles, olha aqui,
3: olha aí,
4: ó.
3: Meu. Mas sabia que o Maicon tem o maior de todos.
4: É verdade. E diz que o guindaste do Maicon funciona, viu?
3: Ah, meu, diz que levanta mesmo.
5: Que ótimas informações pra esposa dele.
3: Não, não é isso, é o guindaste que eles têm lá.
4: E aí, olha, eu e o pessoal lá diz, olha, todos nós trabalhamos e estamos fazendo isso no nosso tempo livre. Segundo o David Murray.
3: Ah, o David Murray.
4: Isso, um dos organizadores do evento, segundo o site What's I Jam.
3: No teu. O que significa isso, papel? Isso. Repita, Gil.
4: Eu vou saber.
5: What's I Jam.
3: Tá me xingando.
4: Não, não.
3: O que é isso, Gil?
4: Jam é, não é rápido. Jam. É uma coisa assim. What's jam?
5: A tradução literal isso, não me lembro.
4: What's the jam? Olha, posicionamos os pallets como se estivéssemos construindo uma parede, mantendo todos os blocos alinhados para garantir estabilidade. E os pallets, eles são parafusados sobre cada anel. São anos de experiência na construção delas, viu?
3: Quem disse que o anel não tem força?
4: Isso, não. E a fogueira de Cry Hill.
3: Olha aí.
4: Ela atrai grandes multidões todos os anos e é uma das centenas e maiores fogueiras que serão acesas no domingo, que aconteceu no último dia 12.
3: Olha,
5: parabéns.
3: Que legal,
6: acendeu já.
3: Já acendeu, né?
4: Sim, foi o último.
3: Virou cinza. Quantos caminhões levarem a cinza?
4: Pois é, papai. Agora essa aí foi uma pergunta boa.
3: Mas sabia que a cinza, se fica na terra, é adubo, sabia?
6: Ah, é.
3: Pode adubar.
4: Isso.
3: Isso aí, verdade.
4: Não, e bem provável que o pessoal depois deu destino pra essa cinza.
3: Mas tem essas festas de São João, tem essas fogueiras lá na Barra, na minha comunidade. Tinha também, viu?
6: Você me lembrou aquela piada que o Tita chegou na casa do...
3: E aí?
6: Do Gil.
3: E aí? E o que ele disse?
4: E ele foi lá em casa.
6: É verdade. Ele mostrou isso aqui, ó. Aqui. O que é esse baúzinho que tem ali, Gilili? Aqui estão a cinza do meu avô.
3: Olha aí. Isso.
6: E aí diz o Teta, credo, como ele fumava.
3: Ai, gente do céu, eu tô dizendo, papel do céu, olha. Papel, quando é que tá entrando em férias, papel?
6: Eu não sei.
3: Semana que vem, não?
6: Eu tô esperando o dinheiro.
4: Olha aí, o dinheiro fica na conta.
3: Alô, os colegas Antônio, redes sociais aí, ó, 100.1 Encanto, dá uma olhadinha lá, viu, gente? Ô Zé, abraço isso pra ti. Olha aqui, ó, quem mais mandando um recado aqui, ó. Oi, alô.
7: É, Teta, então não se escapa. Esses dias que o Giovanni Gil me mandou a foto de quando tu era mais magro, meu. Tava sentado aí no shopping.
3: Sai daí.
6: Magro que quem?
3: Sai daí. Ah, que isso aqui, ó. Alô.
7: Ô,
3: gurizada,
7: boa tarde. Como é que estão os amigos?
3: Valeu, Wilson.
7: Estou acompanhando vocês aqui.
8: Gente, eu pedi aqui o Xalote.
7: Não foi só ele que foi pra balada, da carta.
3: Quem mais?
7: Levou jogadores,
3: viu?
7: Em vez de ficar em casa com as famílias, eles foram pra balada.
3: O Neymar, ele tá botando aqui o Wilson, ó, aqui, ó.
7: Quando era pra entrar em campo, correr, tava todo mundo morto.
3: Olha aí, olha.
7: Em 48 seleções, a seleção que correu menos,
3: viu?
7: Foi quem? Lamentavelmente, a nossa tirou com a 48º lugar.
3: Isso
7: é uma vergonha.
3: Que coisa, gente.
6: É vergonha.
3: É vergonha. Gente, mandar um abraço aí, a sereia que tá nos escutando aí, ó, trabalhando aí, ó. Valeu, menina, abraço pra você aí, ó, bom trabalho, nosso ouvinte. Tá sempre nos escutando aí também. Bom trabalho, menina. Aqui, ó. Oi, alô.
9: Ô, pessoal do Sem Censura. Ô, gurizada. Tava olhando agora a escalação da seleção brasileira, né?
3: Uhum,
9: e o Neymar é o Neymar, né? Então a gente não pode reclamar.
6: Exato.
9: Mas o Neymar tem tudo pra ele vir pro Rio Grande do Sul, né?
3: Olha aí.
9: Na terra que é parecida no nosso querido Filipão. Não é nada, mas é ali na Passa 7, né?
3: Como assim?
9: Lembra bem a Alemanha 7-1 e nós. Valeu, tamo junto. Um abraço, Badãozinho.
3: Aledãozinho, abraço pra você, meu irmão.
6: Que barbaridade, Passa 7.
3: Ô, gente, não podemos esquecer do Juca, que tá escutando a gente também.
6: Olha,
3: conhece?
6: O Juca, cara.
3: O Juca, o Gugel lá em Roca, que não tá com o telefone, mas tá sempre escutando.
6: Ainda, tô sem número. Tá, mas eu quero saber do Rudimar Veríssimo. Tá ouvindo?
3: O Rudy também
6: não
3: tá escutando.
6: E o Binho, tá ouvindo?
3: Quem mais aqui? O Marcir mandou um oi, o Leleco, o Nego Silva.
6: Isso.
3: O pessoal da obra lá, Ronaldo também, o Edmei, toda a turma. O Vini, o Cris também tá mandando oi, o Luciano. Olha que legal, gente. Aí, ó, viu?
6: Tá todo mundo, cara. Que coisa linda.
3: Hoje, legal. Tu teve que cidade hoje?
6: Hoje a gente foi em Paverama.
3: E hoje de tarde vai ter aonde aí, doutor Ricardo?
6: Isso.
3: Doutor Ricardo, isso aí,
6: isso.
3: Doutor Ricardo, hoje
6: altos,
3: à tarde
6: tem. Altos.
3: Buzoli! Vale. Alô,
6: Buzoli! Buzoli vai recepcionar eles lá daqui a pouquinho.
3: Passa lá no Buzoli que vai ter café colonial lá.
6: Isso, é, isso aí.
3: Podia
6: lá na casa do Buzoli.
3: Podia valer ingresso pro Rainha, né, gente?
6: É, né, cara?
3: Olha aí.
6: Ô, Buzoli, abre a mão aí, dá um ingresso do Rainha no nosso
3: já tá na mão, aí. Já tá olha na mão, cara.
6: Pra quem não sabe, Rainha Musical, isso. Sábado, no União de Palmas.
3: Pela primeira vez em
6: É bailão, meu filho?
3: Isso aí, vai ser especial, hein? É. Top, hein?
6: E o Guardanapo? Buzoli. E o Guardanapo?
3: É, vai estar tá top
6: vai
3: lá.
6: Vai tá lá, vai tá lá.
3: Gil, o Carioca, vai tá lá também.
6: Vai também, vou tá lá também.
3: Que hora?
6: Eu e o Grupo Presença.
3: É. Isso aí.
6: Vai tocar que hora?
3: Carioca disse
6: cara,
3: que...
6: eu tô lá desde o início. Ah. Desde o início, 9 horas, já tô por lá, acho que começa às 10 horas.
3: Cara, tu pega a mulherada?
6: Eu não pego ninguém, cara.
3: Epa!
6: Eu não pego nem gripe.
3: Ô, Carioca, por que tu não leva o Papael numa dessas aí?
6: Cara, não, o Papael vai em outros ambientes.
3: Um dia eu tava numa festa lá com ele no BBQ, ele não gosta de falar no microfone com o pessoal lá, ele não quer.
6: Por
3: que
6: aonde?
3: Que...
6: Onde?
3: Lá no BBQ que nós estávamos juntos lá.
6: Eu não me lembro.
3: Lá que vai assistir o Brasil.
6: Ele tava bêbado.
3: Vai, Gil.
6: Cara, o Zé não me vai hoje no caixa eletrônico, cara. É. Foi sacar um dinheirinho, né? Ah, final de semana rendeu.
3: E aí?
6: Tocou uma cestinha. Aí fui lá no caixa eletrônico e a máquina pergunta pro Zé, deseja imprimir o saldo? E ele responde, não precisa, eu acredito em você.
3: Opa! Boa!
6: Cara, sabe que vai passando o tempo, eu vou juntando as coisas pros motivos da minha separação, né, cara?
3: Isso!
6: E agora eu me lembrei, eu tava me lembrando esses dias. Um dos motivos é o seguinte: eu cheguei e perguntei pra minha ex-mulher, falei assim: por que você se casou comigo?
3: Isso! Uma boa pergunta.
6: Normal, né?
3: Lógico!
6: Aí ela disse: porque tu é engraçado.
3: Olha!
6: Peraí, mas. Só porque eu pensei que é porque eu era bom de cama, viu?
3: Oh.
6: Viu como tô engraçado?
3: Um dia, né? A minha esposa chegou pra mim e disse assim: diga algo gostoso no meu ouvido.
6: Ai!
3: Não pensa muito, fala logo algo gostoso no meu
6: isso.
3: ouvido.
6: Isso, o que tu falou, Tetinha?
3: Ah, eu disse X bagunça.
6: Oh. Aê! Epa! Pouca mulher, cara.
3: Chega no final em nome de quem?
6: Um abraço aí pra toda a família. Olha lá, acabou tudo. 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
3: Feito. Ô, gente, redondinho e fofinho, acabando mais um cedinho, Heron Felipe Dalmolin.
8: O Teta me disse pra eu acreditar nos meus sonhos. Agora estou esperando os meus sonhos acreditarem em mim, Giovanni Gil.
3: Você tem que ir.
4: Sabe por que as pessoas bonitas, elas estão sempre ocupadas? Depois eu explico. Estou ocupado agora. Carioca.
10: Oh. Eu?
3: Vaga.
10: Eu? Quem te quer, te procura.
4: Olha aí.
10: Oh. Aprendi isso com a polícia.
3: Ah, e desligaram o Wi-Fi da padaria, minha gente. Eu não estou vendo o meu sonho online. Giovanni Gil.
4: Olha. Vagabundo.
3: Mas é.
8: Podemos falar sério?
3: Sim.
8: Oh. Vamos se você, então com as manchetes.
3: Se você pudesse falar uma mensagem de otimismo, assim, ó, na pinha da pessoa, assim, ó.
10: Na
3: hoje.
10: Pinha.
8: Se eu pudesse, eu falaria, mas como não posso, não vou falar.
3: Ah, então tá bom, Zé.
8: Vamos às manchetes.
10: Antipático esse cara, meu.
8: Tiago Martins está tendo um revival com a ex de Nicolas Prates.
10: Mas quem é Tiago Martins?
3: O que que é revival?
8: Tiago Martins, pra quem não sabe, é esse que eu acabei de dizer que está tendo um revival.
4: Isso, revival.
10: Revival é uma lembrança, relembrar.
3: O meu pai também teve um revival.
8: O som das pistas, o revival.
10: É isso aí, vamos reviver.
8: Bruna Grifal.
10: Quem é Grifal?
8: Exibe treino ao lado de Anitta e abdômen definido.
3: Olha aí.
10: Oh, cara, só um minutinho. Cara,
3: eu tenho abdômen definido.
10: É. Ah, é verdade.
3: Pau, é.
10: Bota definido nisso.
3: É verdade, não sai mais daqui.
8: Teta tem um corpo definido. Definido que vai ficar assim mesmo.
3: Isso mesmo, amigo.
10: Você é manchete?
8: Não, estou comentando, entrando na onda.
4: Isso, é, boa.
10: Ah, é? Tu vai quebrar o gelo, ó.
3: Tu vai sair daqui?
8: Eu chego e represento.
4: Eita.
8: Doei bem, mandei bem.
3: É nóis.
4: Zé, a tua esposa tá ligando,
3: Zé. Ô, Zé, diz assim.
10: É nóis.
3: É nóis, mano, na pegada.
8: É você, amor, tá ligada?
10: Olha aí, rapaz.
3: Tá que legal.
10: Quebrando os paradigmas.
3: Que bom isso.
4: Da gíria.
8: Pronto, agora vamos voltar ao normal. Tartaruga gigante se torna mãe pela primeira vez aos 100 anos de idade.
10: Falou isso semana passada, essa manchete aí.
3: Mas não era a mesma tartaruga.
10: Ela ganhou gêmeos, é isso?
8: Peço perdão, vamos atualizar.
10: Eu acho que ganhou gêmeos.
8: 101 anos, então.
3: Tchau. Ô, gente, tava legal. Fiquem com Deus. Tava bom, né?
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10: Acabou.
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9: Conferindo a hora certa na Encanto. 1:01.
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9: Conferindo a temperatura, agora nesse momento tá subindo, hein? Vai a 21 graus. Agora 18 graus.
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2: Então, tá na hora de curtir música boa? Nosso encontro com o melhor do passado tá começando. Clássicos da Encanto até as duas, rodando as músicas que marcaram época, que tocaram muito no rádio, que trazem lembranças. 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Eu vou começar com uma música que eu custei a achar, porque sabe aquela música que tá na cabeça? Você conhece a música e tenta cantar pra pessoas, mas que música que é essa? E babai, não lembra, até que levei dias e dias, lembrei da música, tá aqui ela, fez muito sucesso, New Radicals.

0: Nossa lembrança é de 1991.
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0: Legião Urbana, o mundo anda tão complicado. É verdade, desde 91 que escreveram isso e segue nesse sentido, né? Tivemos Aerosmith, Crazy, Rio Lewis and the News, Heart and Soul, Olivia Newton-John, Xanadu, New Order, True Faith e ainda New Radicals com You Get What You Give. Pérolas sonoras, o passado de volta pra você e daqui a pouco tem mais.
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1: It's 1:31 p.m.
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0: A inadimplência em Lajeado ficou em 33,5% no mês de maio, mantendo o maior índice da série histórica acompanhada pela CDL desde 2018. Apesar de interromper a sequência de altas, o número ainda preocupa por impactar o comércio, reduzindo o acesso ao crédito e o poder de compra da população.
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0: Conferindo a temperatura que está subindo, vai a 21 graus hoje. 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

Muito bem, bom pro bloco final. Mais um bloco legal de música do passado. São os clássicos desfilando pra você, trazendo de volta as grandes lembranças para Cressol, nosso parceiro aqui. 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Elton John.

0: Grande canção, grande lembrança, Papa Winnie com Rootsie and Boopsie, pra fechar o programa de hoje, que teve Paralamas do Sucesso junto com Djavan, uma brasileira, Rod Stewart, Young Turks. Rodamos também o Gilbert Montagne, Just for Tonight. Acho que foi essa música aí que era a trilha da Garota Verão, se não me engano, era essa aí mesmo. E Elton John, Little Genie, também rodou e passou por aqui. Gostou? Espero que sim. Amanhã tem mais.
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0: 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Faltam 3 minutos para as 2.
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2: Roca Salles promove domingo agora a corrida e caminhada solidária, Passos pela Vida pelo Léo. A ação vai arrecadar recursos para o tratamento de Léo Volchik Soares, de 1 ano e 10 meses, diagnosticado com AME, a atrofia muscular espinhal. A inscrição custa R$20 e todo o valor vai ser destinado para a campanha. 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
2: Tarde de sol brilhando no vale, temperatura em elevação, 19 graus.
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2: acelerando na tarde, tocando os grandes hits que movimentam as rádios, as plataformas digitais em todo o país e fora dele, porque o pop internacional tá na nossa receita de bolo aqui, programação DJ Diego Marçal. Quero mandar um grande abraço pra galera aí de cima do vale, especialmente o doutor Ricardo, mas a turma aí de Ilópolis, Arvorezinha, de todo mundo. Quero informar que a nossa unidade móvel, a nossa equipe com o nosso mascote tá subindo agora à tarde, daqui a pouco já estão falando de lá, e vai ter pit stop, e vai ter prêmio aí, então te liga. Alô, doutor Ricardo, alô, Buzoli, aquele abraço. Buzoli chamando todo mundo para sábado no União de Palmas conferir o Rainha Musical, é grande atração. Depois a gente fala mais disso. 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

0: Aniversário da Encanto! Esse mês estamos comemorando 37 anos, que beleza! Muito obrigado a você! Um abraço, Machado, sempre ligado e encantado, mandando seu recado, recados de áudio, concorre a parte de ingressos pro Arcoplex. Já vou passar a lista de filmes, antes vamos rodar esse áudio aqui. Alô, boa tarde.
1: Boa tarde, Damolim.
0: E aí?
1: De Lajado, gostaria de concorrer os ingressos pro cinema. E solta uma braba aí pros guris do verde, o Léo, o Bigode e o Barbacoa.
0: Isso aí. Valeu, Leôncio. Grande abraço. Obrigado, sempre ligado com a gente também. Então, filmes em cartaz. O Leôncio está concorrendo. Poder assistir Moana. É o novo filme aí da Disney com o The Rock fazendo parte do elenco. Sempre leva muita gente pro cinema. A Morte do Demônio em Chamas, para quem curte o terrorzinho de sempre. Também em cartaz Toy Story 5, Minions e Monstros, ainda Supergirl, Arcoplex do Lajeado Shopping. Lembrando que amanhã é meia entrada para todo mundo.
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0: É, a tarde tá agradável, o frio tá sendo espantado mesmo. Amanhã vai fazer mais que bom, vamos na escalada de calor essa semana. 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
0: Começam as semifinais hoje da Copa do Mundo. Hoje tem um jogo, amanhã tem outro, os dois às 16h. Hoje já vamos conhecer o primeiro finalista, então, ou França ou Espanha. 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
0: Temperatura continua subindo porque o sol tá bom. Em Lajeado, 20 graus.
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687, próximo a Santa Cruz do Sul, já pertencente a Santa Cruz do Sul ali, logo antes da subida do S ali, agora tem relato de acidente no local também. Hoje teve a parada ali, né? 1:30 da tarde, sempre da 1:30 até as 3:30, normalmente, terças, quintas e sábados, eles fazem essa detonação aí com bloqueio total da rodovia. E agora tá relatado aqui acidente nesse local também. Aproveito para informar que temos a informação, desculpa a redundância, de detonação de rochas também na BR-386, em altura de Mormaço, amanhã, quarta-feira, 15, às 14 horas, quilômetro 225. A rodovia vai ficar fechada por pelo menos 1:30 a partir das 2 da tarde de amanhã. Então, galera da rodagem, principalmente, que usa muito a estrada da produção aí, já sabe, fica sabendo aí, se não sabia, que vai ter essa interrupção. Vai ter que dar uma parada para almoçar nesse horário aí.

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2: Por essa vocês não esperavam, né?

0: apareceu, tá aí cantando. Tá cantando mesmo, deu pra ver bem. O Ronaldinho aí tá com a voz mais grossa, não pode mesmo, Junto com Wesley Safadão e Ludmilla, tu pode falar mal. Tá aí música legal rodando na tarde da sua Encanto a 100 por hora. E quem tá rodando por aí é a nossa unidade móvel, visitando neste mês de aniversário vários municípios. Fazia tempo que a gente não dava uma parecida. E agora sim, tá por aí. Vamos acionar a turma que tá chegando.
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0: Alô, Zé Antônio, alô, Gabriel, como é que é? Onde é que vocês andam?
2: Fala aí, galera ligada na Encanto FM. Está aqui em Doutor Ricardo, até o prefeito já recebeu a gente. A gente está na frente da prefeitura, bem na rodovia 332. A galera já encontra a Ducato Show e pode vir aqui para receber brindes e presentes especiais. E é o seguinte, a gente não vem sozinho hoje, né, Gabriel?
3: Isso mesmo, além de uma penca de brindes, vamos usar esse termo hoje, o nosso mascote tá aqui também passeando nessa região, Zé Antônio.
2: É isso aí, a gente vai estar pelo Alto Vale do Taquari, quem encontrar a gente na estrada mesmo, já buzina, para, quer adesivar o carro, quer levar brinde, a gente trouxe muitos brindes, que ele falou uma penca, né? Encontra a gente por aqui. O Gabriel tá conhecendo o Alto Vale do Taquari, é bonita a estrada aqui, né?
3: Eu vou te dizer, Zé Antônio, é bonita aqui em cima. Nunca tinha vindo pra cá, é uma honra poder estar conhecendo aqui juntamente com a Encanto.
2: É isso aí, agora te dando uma olhadinha aqui, a gente tá na terra do Filó. Bora encontrar a gente? A gente tá esperando por você nessa comemoração do nosso aniversário todo mês, Pit Stop especiais. Você quer o Pit Stop na tua cidade? Chama a gente aí também. Encanto FM, o Vale.
3: É sim.
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0: 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Que beleza, um abraço pra doutor Ricardo. Lembrando, por falar em doutor Ricardo, não tem como não lembrar do Busoli, né? 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
1: Temperatura chegou na máxima de hoje. 21 graus.
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0: Ribeirão, meu querido, tudo certo? Sidney de Lajado. Hoje é meu aniversário, toca aquela do embaixador, a do retrovisor, aquela pra mim. Valeu, querido.
1: Olha aí o Sidney, parabéns Sidney, nosso ouvinte aqui, sempre ligado com a gente, de aniversário, vamos lá, vamos tocar, vamos dar esse presente pra ti aí, essa é barbada, retrovisor do Gustavo Lima. E além de tudo, Sidney, tu tá concorrendo a um par de ingressos pro cinema, porque mandou áudio pra gente, a Fernanda Moreira de Venâncio, quem ganhou ontem.
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0: Essa aí foi pro nosso ouvinte, o Sidney, de aniversário hoje, Gustavo Lima, retrovisor, fechando o bloco aqui no 100 por hora. E a galera de Dr. Ricardo, a gente tem que agradecer também pela receptividade à nossa equipe no nosso, na nossa unidade móvel, um estouro, estamos informando aqui em Dr. Ricardo. Apareceu todo mundo, tudo que autoridade, o prefeito, o presidente da Câmara, galera dos municípios vizinhos, a turma tá por aí, vai visitar vários municípios ao redor de Dr. Ricardo. E tem a questão, né? Tem a questão, tava me dando conta aqui que ninguém sabe quem é o mascote. Quem é o mascote, afinal? A imagem do mascote, os vídeos, você pode acompanhar no nosso Instagram, Encanto 100.1, por tudo, mas quem é que tá ali? Quem é que tá ali dentro? Será? Eu já vou lançar alguns nomes aqui que possível. Eu me lembro daquela história, quem é o artista mascarado? Então, quem é o mascote que tá ali dentro? Será o Teta? Será que é o Teta Rodrigues? Será que tem o corpo do Teta ali dentro? É o Carioca? É o Giovanni Gil? Sou eu? É o Zé Antônio? É o Gabriel? É o Queco Mesh? Será Diego Marçal?
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0: É, o Gil não pode ser porque ele tá chegando aqui pra dar sequência. Eu não pode ser porque eu tô aqui. Então já estamos excluindo algumas pessoas. Vamos pensar nisso aí. Hora certa na Encanto. 3:02.
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2: 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Litro do leite na indústria em média hoje cotado em R$2,49. A saca de soja na média R$123. A saca de milho R$58. O quilo do suíno R$5,54. O dólar em queda R$5,07. O euro tá R$5,79 e o grama do ouro R$664. 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
3: Lajeado está negociando a renovação do contrato com a Corsã Aegea por mais 30 anos para ampliar a cobertura do saneamento básico no município. A proposta prevê a construção de novas redes e estações de tratamento com cronograma definido e início das obras após a assinatura do aditamento. A expectativa é ampliar o tratamento de esgoto e qualificar o abastecimento de água nos próximos anos. 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
1: 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Temperatura chegou na máxima, dia bonito. 21 graus.
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1: Alô, doutor Ricardo e região, municípios vizinhos, fiquem atentos porque tem prêmio de monte acontecendo nessa região hoje. A turma já fez um sucesso danado em doutor Ricardo e eu lancei a questão aqui, quem é o mascote misterioso? Giovanni Gil já acabou com a minha expectativa, eu ia apostar todo o meu dinheiro que era ele, mas já chegou aqui, então não é ele. Ah, não deu. Eu acho que é o Teta, cara, deve ser o Teta. Se você vir a unidade móvel, chega mais que você pode ganhar no mínimo um adesivo para na próxima ser premiado.
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1: Grande abraço pro Gabriel, pro Zé Antônio, turma que tá aí viajando com a nossa unidade móvel. E eu tô caindo fora, eu vou assistir um jogo, assim, o meu fone tem dois lados, né? O lado esquerdo eu vou ficar ouvindo o Giovanni Gil, isso. No outro ou a partida da França com a Espanha. Agora, daqui a pouco, 16h, semifinal da Copa do Mundo. E amanhã tô de volta aqui de manhã e nos batemos por aqui, tá bom? Um grande abraço, ótima tarde a todos. Fui, tchau!

rapaz, agora vai ser uma responsa, hein? Já pensou? Entre Espanha e França, França e Espanha, ainda disputar o atenção de Heron Dalmolin. Tá louco, velho. Isso nem sonho imaginava. Meu Deus, o cara que fazia feras do rock nas quintas-feiras. Que eu vou dizer, rapaz? Aí, tá louco, né? Aí o homenzinho lá me abençoou até. Tá, não, não, chega por aí. Não, não, não, vou alimentar a esperança que nem o teta. Ah, e aí, turma? Vamos lá, terçou, terça linda. E a galera tá por lá, né? Tá fazendo um vucu-vucu na região alta dos vales. Zé Antônio, o mascote. Eu não vi o Carioca aqui hoje à tarde. Será que o Carioca tá de mascote hoje, hein? Eu não sei, cara. Vou ter que descobrir. Quem? Ah, tem gente de férias. O Diego Marçal? Não sei, cara. Vamos lá pra conferir o nosso multiverso. Trazendo a Loki Ziba, Portugal. The Man.

0: Bichote. E a primeira noite aqui no nosso 100 por hora. Boa tarde. Bora lá, meu povo. 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
1: Bora falar de tricolor. Tricolor, ele tava lá na Itália, Andrezinho. Olha o gás, o Andrezinho tá aí fazendo meio de campo, negociando aí um novo zagueiro aí pra gloriosa nação gremista, né? Olha, o Grêmio tá negociando a contratação do zagueiro argentino Matias Moreno, 22 anos, que pertence à Fiorentina da Itália. Clube gaúcho busca o empréstimo do defensor, que teve destaque no Levante da Espanha e é visto como opção aí para reforçar o sistema defensivo do tricolor.

0: Arthur aí, Doutor Ricardo, Ilópolis, Pudinga. Será que a galera deu uma passadinha lá em Antagorda? Galera tá endoidecida, né? Fazendo um tour aí pela região alta dos vales. Temperatura 12,5 graus.
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0: Bora! Vamos lá! Acabei de falar 12 graus e meio, não. É invertido, é 21 graus e meio, meu querido. Vamos.

0: A música do Giovanni Gil, o pau mandado. Pera aí. Não, tu não quer ir. Ah, só o da Cas pra me tirar dessa situação, né? Fala, meu querido da Cas, grande Lucianinho, galera encantado aí, grande Lu, abraço. Obrigado aí pela companhia, turma das oficinas mecânicas aí, né? Também deixar um abraço aí pra galera das pinturas, né? Galera aí da Chapeação Pintura, meu querido Lambari. Abraço lá pro Gelson, pro William, o Evandro, Lambari. Também a galera aí do Thomas, meu querido Nariz. Como é que tu tá, Narizinho? E a turma das oficinas de moto, hein? Ah, tem o nosso Tinguinha, os Pixinguinha, turma aí também das Patrosmask. Eita, os Magrão, tem o Vinho também da SOS. A galera sempre ligadinha. Giovanni Gil, sabe quem mandou o recado? Ele, Magrão das Patrosmask. Ah, é o Magrão? Olha. Olha aí, ó. Um abraço aí pra esposa do Valberto. Olha aí, provavelmente tem aquele cafezinho lá no Pixinguinha, né? Quer ver? Só cuida. Olha aí, ó. Ah, que eu vou de... Não, mas o Valberto vai ter que fazer uma entrega aqui no shopping. Entregar o quê, Giovanni Gil? Uma motinha? Não, comida. Mas é boa. Tu tá maluco, Giovanni Gil? Ai, olha, eu vou te dizer, tu não existe mais, tá doido? Vamos lá, e os magrão das Patromac? Tá aqui, ó. Aí, ó.
1: Boa tarde, pessoal. Por aqui é uma grande desempilhadeira. Correndo sentado com o vidro fechado, banana estragada, penteado, descosta, Porto Alegre, capital do Bombagem, de frente à terceira Lajeado. Aê. Um solzinho de frente por aqui. De camiseta, Gil.
0: Tá bom.
1: Calorão. É o que liga. 100.1. Tibatiu, fui. É uma grande milhadeira.
0: Ai, esse magrão é uma figura, rapaz. Segura aí que a gente já volta. Oi? Produção do departamento, veja bem. Ah, vai rolar uma teleentrega daqui a pouquinho. Tu é cara de pau, hein, Giovanni Gil? Bora, Encanto FM, vale a senha, hora 18 pro Sertão Encanto.
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0: Galera, a Prefeitura de Estrela promove amanhã, quarta-feira, dia 15, uma audiência pública para apresentar o Plano Municipal de Contingência da Defesa Civil. Esse documento, ele vai estabelecer como o município deve agir em situação de emergência, como enchentes, temporais, estiagens, organizando ações de resposta e proteção à população. Essa reunião é aberta à comunidade a partir das 19 horas, também conhecido como 7 da noite, na sede da Defesa Civil. Bora lá participar, né, galera? 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
0: 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Temperatura diminuiu um pouquinho, agora 21 graus.
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1: Estamos de volta.
2: Simbora, reta final no nosso último bloco do 100 por hora, depois do sertão e a galera participando aí, mandando aquele alô, mandando recadinho. Já nos acréscimos, o jogo entre França e Espanha, 1-0 para Espanha. Será que o Henrique Iglesias deu sorte?

0: E acabou-se, cara doce.
1: Acabou-se aí. O nosso sem por hora. Olha o meu querido. Como é que tu tá, Luciano Zimmermann? Como é que tá, dona Lorena? Tudo certinho? Saudade de vocês, meu povo. Meu Deus do céu. 998-39-1001. Galera, segue participando. Ó, ei, você aí. Eu tô afim de dar um parzinho de ingresso até o finalzinho do sertão. Tu quer? Então manda áudio pra mim. Antes do finalzinho do sertão, eu vou dar um parzinho de ingresso pra você. É? Só manda pra mim aqui, ó. Manda aquele áudiozinho. Ah, Giovanni Gil, tu tá de brincadeira comigo? Me descola aí esse parzinho de ingresso agora. Então manda. Tá valendo. Finalzinho aí do Sertão Encanto, eu vou dizer quem faturou esse parzinho de ingressos aí, porque você sabe, né? A Encanto não vale só da ela. Ela é 100, galera.
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1: Uou! Vamos! 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E a hora? 5:02.
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1: Bora falar de saúde. Um estudo realizado recentemente mostrou que a propensão a câimbras, ela tem uma grande relação com o nível de hidratação do nosso organismo. Portanto, beber muita água, mantendo o organismo bem hidratado, pode evitar as câimbras, viu? Principalmente durante a parte, né, onde você vai fazer aquela prática de atividades físicas. Essa dica vale também para os atletas de fim de semana, tá, meu querido? E uma câimbra. Ah, rapaz, só quem teve, né?
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1: Bora! Temperatura aí nos vales na tarde aí desta terça-feira. O tempo tá legal, tá lindo, né? Oh, que terça-feira abençoada, iluminada. Abençoada por Deus e lindinha por natureza. Temperatura agora nos vales. Até vou dar mais uma atualizada. Até que era pra ter uma amplitude térmica um pouquinho mais alta, né? Mas não chegou, acho que amanhã, né? Amanhã, quinta, sexta, tempo cada vez vai aumentando mais, principalmente na tarde, né? Agora nos vales, vamos dar uma conferida? Atualizando aqui, 19 graus. Tempo bom.
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1: 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Vamos!
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1: É nóis!

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1: Então dá volume aí porque a gente vai começar ele. O queridão, o amadão, é o Sertão Encanto. Obrigado pela companhia. Então tá valendo, né? Manda áudio pra mim aí, 998-39-1001. Giovanni Gil, por favor, aquele ingressinho pra curtir um cineminha, Giovanni Gil. Para de lero-lero, vem cá que eu também quero. Me descola aí. Tá bom? Então manda o áudio aí, mas tem que mandar áudio. Daqui a pouquinho, um pouquinho antes, bem antes ali na finaleira do sertão, eu digo quem faturou esse parzinho de ingresso pra curtir um cineminha. 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Bora! Bora começar então, admita.
2: Vocês precisam admitir alguma coisa.

0: telefone.
1: É o Caipira Forever.
2: Respeita que nós é Caipira Forever.
1: Aê! É nós e os bônus gondóis. Giovanni Gil, deu ruim, hein? Hã? Tu não ia mandar o recado antes, Giovanni Gil? Ah, é verdade. Não, mas tá tempo ainda, tá tudo. Temos crédito aqui com o Cezinho Mini. Oh! Deixa eu mandar um abraço aí pra a Sandra, esposa do Majolinho, tá de aniversário hoje. Eita! E a Andréia aí da Loucas por Esmaltes de Arroio do Meio tá mandando feliz aniversário aí pra Sandra, esposa do Majolinho, parabéns. Hoje então vai ter russo se for. O Nini vai lá dar um trato de novo naquela madeixa dele? Tá doido. Mas tá virado num gurizinho nobre, né? Hã? E aí agora todo dia pinta unha, cada unha uma cor. Vamos que falar assim, o Ninizinho. Ah, o Nini, o querido. Tá, alô. Não. Ô, Elvis, me ajuda, né, Elvis?
3: E aí, Gil?
1: Ó.
3: Tudo tranquilo?
1: Meu
3: vamos
1: Deus.
3: Vamos, né? Ah, show.
1: Vamos.
3: Mas vamos aproveitar aí, oferecer música para os gorilas da oficina.
1: Tá.
3: Para todos os ouvintes.
1: Aham.
3: E queria saber se tu já foi lá no Nini pintar as unhas lá.
1: Ainda não.
3: Já que tu tá, tanto comenta aí. Tratei um ótimo trabalho aí.
1: Tá.
3: Um abração, meu garoto.
1: Valeu, olha.
3: Hoje estamos voltando de broxias.
1: Meu.
3: Vamos que vamos, né?
1: Vamos.
3: Já estamos indo pra finaleira da terça.
1: Aham. Tá bom.
3: Vamos então. Lá. Pra cima, Léo.
1: Tá bom, então. Braço. Valeu. É, a Broxira aí é a terra do meu querido compadre Binho. É, o Binho é natural de Broxira. Quem nasce em Broxira é o quê, Giovanni Gil? O quê? Tu é maluco? Papa Cabalancizio. O povo não gosta. Então tá bom, né? Não. O Nini tá muito moderno, Cezinho. O Elvis, o Nini tá moderno. Ele quer pintar esse negócio agora. Ele diz que as unhas pintadas só de aquela cor, como é que é? Hã? Ah, eu não entendo nada de unhas, né? Então, hã? É. Base? Não. Ele pinta de cor mesmo. Exatamente. Tá chique bacanizar. Ai, meu Deus do céu. O Nini diz que não quer saber de base. Ele tá pintando as cores do pecado. Credo? Tá louco esse seu Giovanni Gil. Vamos recordar?
4: Essa. Aqui no Sertão.

0: Felipe Araújo e Panda e o Ponto G aqui na programação do Sertão Encanto. Rapaz do céu, hein? Hã? Espanha 2, França 0. Pausa aí pra hidratação. Que eu vou dizer, rapaz? Tá doido, hein? Vamos lá, galera participando. Se liga na missão, viu? Vamos lá, galera mandando um recadinho. Oi! E aí,
1: boa tarde, certo? Encanto. Oi! Quer participar do sorteio do par de ingressos?
0: Tá.
1: Sandra Malma de Bom Retiro do Sul.
0: Valeu, Sandrinha.
1: E aí, Encanto é a melhor.
0: Aê, menina! Tá concorrendo, viu? Olha, fiquei sabendo aqui pro pessoal aqui do nosso departamento do Veja Bem. É, vai participando até 7 depois no Som das Pistas Revival ou até mesmo ali no playlist. O Zé Antônio vai dizer quem tá faturando o parzinho de ingresso de hoje, tá bom? Então te liga, né? Lembrando que ontem a felizarda foi a Fernanda Moreira de Venâncio Aires. Manda aí seu áudio. 998-39-1001. Oi!
2: Ô, meu amigo, tamo aí trabalhando aqui no Encanto. Bota aí. A música boa pra nós. Valeu, abraço. É o Cabeça trabalhando.
0: Ô, Cabeça! E aí, como é que ficou o resultado lá, Cabeça? Tudo certinho? Ô, Zeni Cassal, de Estrela, manda a música pra gente aí. Estamos ligadinhos, tá bom, Zeni? Ei, dona Zeni Cassal. 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
0: 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Agora, temperatura em 18,5 graus.
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1: Galera, falar de cultura, o Empreende Mais 2026 já confirmou aí a programação e será realizado nos dias 26 e 27 de agosto no Encanta Hub. 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
1: 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Agora tá em 15 graus.
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1: 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Temperatura nos vales. Já conferiu, né? Vamos conferir a hora? 21 para 6.
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1: Vamos lá, seguimos com o nosso Sertão Encanto, queridão. 998-39-1001. Galera participando, Andrezinho tá lá em Teutônia. Valeu, André, tamo junto. Sertão Encanto. 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Um abraço, Ney. Também um abraço pro glorioso gringo. E olha, 2-0 pra Espanha, hein? 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Bora lá conferir o multiverso. Toca tudo que é bom, hein? E vem aí a parceria boa, Cleito e Romário, Zé Neto e Cristiano, a rádio mais eclética.
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0: É João Bosco e Vinícius aí com Gustavo Lima trazendo aí 25 horas. Que imagem do pôr do sol agora, hein? Rapaz do céu. Pro lado ali do montanha, do campestre. Ah, divino, maravilhoso, né? Pro lado ali de pessoal que tá indo pra Santa Clara, São Bento. E olha, bastante movimento, hein? 386, fluindo, né? Mas a 130, esse horário aqui, entre o CD ali da Benoit até aqui, o trevo da 386, pessoal que entra 386, né? E o pessoal que segue aí para a região Alta dos Vales, bastante movimento ali. Bem lento, o pessoal retornando, numa boa. Ô, rapaz, chega a tá uma fila, né? Isso é aquela fila indiana. Ai, muita hora nessa calma. O pessoal que tá indo, né? Seguindo quem vai para Cruzeiro, Venâncio, Santa Clara, São Bento, aí tá fluindo, mas pro pessoal que tá chegando aqui, rapaz, é uma lentidão daquelas. Mas vamos lá, né? Devagar e sempre, né, meu querido? É sempre bom, né? Que bom que tem aí para acompanhar pelo som da Encanto. Deixa eu ver quem mais tá mandando alô, recadinho aqui. A galera querendo aquele parzinho de ingresso pro cinema, hein? Antimete, bora!
1: E aí? Oi, tudo bem, Gil? Aqui tudo. É Denise Silveira de Estrela, quero concorrer aos ingressos pro cinema, tá?
0: Uhum.
1: E levar o meu maridão pra curtir um filmezinho por conta da Encanto.
0: Aê,
1: valeu,
0: menina.
1: Tudo de bom pra vocês.
0: Tá bom, topzera, menina. Ah, vamos ficar na torcida aqui, viu? Que maravilha.
2: E eu tô te ouvindo aqui em Lagoa Vermelha, tá friozão aqui.
0: Ricardinho Becker. Um abraço, Ricardinho. Temos que acelerar aqui, Ricardinho.
3: Vamos aqui no Setão.
0: Bola, bora, bora. Vamos. E o dia 5 que não chega, hein? Meu Deus do céu.

Esforça o frio.

0: véia, vai ficar uma lembrança boa a partir de hoje pra França, né? Ter participado, ter ido até as semifinais e depois dar espaço aí pra Fúria. Ou Espanha, hein? Já carimbou o passaporte aí pra domingo, pra grande final. Quem será, hein? Argentina ou Inglaterra? Rapaz. Portanto, tá aí, Espanha 2, França 0. E assim, encerrado aí a primeira semifinal, garantindo então a Espanha na final. Maravilha! Boa sorte, né? Já que a gente também ficou na saudade, né? Só ficar com uma lembrancinha boa. 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Vambora! Na mais querida, na mais ouvida! Vamos, Zé do Barco! Sertão, então. Sertão Encanto! O Vale a Senha, a hora 6:01.
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1: Galera, vamos lá para os principais portais de internet no site UOL. Espanha vence a França 2-0 e carimba aí o passaporte já indo aí para grande final domingo. Agora espera por Inglaterra, Argentina, Argentina, Inglaterra. Ficar na espera, né? Vamos lá para o site UOL. Planalto tenta enxugar PEC dos agentes de saúde para diminuir o impacto bilionário nas contas. No Terra, Irã quer transformar o conflito militar com os Estados Unidos em guerra econômica. Agora no IG, Estados Unidos anunciam fim da nova ofensiva contra o Irã, que volta a atacar alvos em Kiev e no Bahrein. Ainda no Clique RBS, entre titulares, reservas e esquecidos, veja como estão os 21 jogadores que deixaram o Grêmio agora neste ano de 2026. No G1, etanol na gasolina deve aumentar para 32%. Confira aí os impactos nos carros. No R7, Senado deve votar MP do frete após acordo com oposição e a pressão aí dos caminhoneiros. 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
2: 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Agora nos vales, 17 graus, boa noite! 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
4: 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Será que eu ouvi bem? Já deu um badalinho? Será que a turma da catequese me provocando? Mas rapaz, é terça. Não, mas essa terça que não termina. Não, amanhã já é quarta, e aí, meu querido? Aí depois, daqui pra frente, vai ser só pra trás. Até porque sextou vai tá tendo lá no galpão da ventania. Hã? Ah, louco, hein, Isidoro? Meu chapéu. Diz que sexta-feira só vão falar em espanhol. Olha que tal. Ei, ursito. Ai, esse... Isidoro é uma figura. Ai, vamos lá, seguimos aí o nosso sertão para Sicredi. 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Cara, que pôr do sol mais lindo. Nossa! Chega a ser um, né? Tá louco, rapaz. Tá de brincadeira com a gente aí. Mas vamos lá, seguimos. Daqui a pouquinho eu dou uma passadinha como é que tá o trânsito aí pra você se ligar na missão, meu queridão. 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Dei uma olhadinha agora ali na 130. Ah, complicado ali, né? Já o sentido Florestal Montanha tá fluindo. Bastante movimento também na saída de Estrela aí na gloriosa Rio Branco. Pessoal agora saindo, chegando ali perto da rodoviária, né? Da antiga rodoviária. Pessoal indo sentido, pessoal que vai pra Bonião, depois a turma que vai seguir Serra Gaúcha, vai pra Teutônia, Vesfália, eita! Também bastante movimento aí na 130, pessoal chegando em Arroio do Meio e saindo, né? Fazendo aquele cruzamento da Bela Vista pro glorioso centro ali na João Carlos Machado, e o pessoal que sai daqui João Carlos Machado pegando Bela Vista e Rui Barbosa. Vamos embora! Mas o começo da noite tá lindão, hein?

0: Quem sente saudade sou eu, Sertão Encanto, o queridão, bonitão. Obrigado aí pela companhia. Olha, Claudinha! Ei, Claudinha, como é que tu tá? E ela e quem será que tá junto agora nesse exato momento?
1: E aí? Boa noite, Gil! E aqui aí? É a Cláudia André Fonseca de Olarias Lajeado. Eu estou aqui com a
2: Maria Vicente.
1: Queremos participar dos ingressos pro cinema.
0: Uhul! Encanto!
1: Tamo junto,
0: valeu. O Guilherme Machado também. Olha, o Isidoro tá dizendo que sexta vai estar tendo. Olha ele, rapaz. Mas quem é ele? Ele é Zé do Barco.
3: Boa noite, Giovanni, Gil. O Zé do Barco.
0: E aí,
3: olha
0: Zé?
3: Só que pôr do sol tão lindo.
0: Ah, rapaz.
3: Que coisa linda.
0: Ô, esculacho,
3: vai
0: hein?
3: Vai subindo o barco na ao Capitão Miguel. Município de Bom Retiro do Sul. Vamos
0: isso.
3: Direto a Lajeado.
0: Olha aí.
3: Olha o pôr do sol, que lindo.
0: Lindo, lindo, Zé.
3: Olha aí.
0: Oxa.
3: Olha só.
0: Maravilha.
3: Giovanni, Gil.
0: Tá top,
3: que foto
0: hein?
3: Linda. Tá indo pra ti aí, pra tua, pros teus ouvintes. Um abração do
0: valeu,
3: Zé do Barco, até
0: valeu,
3: mais.
0: Zé, valeu. Tem que uma hora ali no Porto em Estrela, lá dar um abraço no Zé do Barco, né? Um querido acompanhando a gente pelos esses rio afora, hein? Mas a parceria boa, Zé do Barco. Eita, menino, seu rapaz. Obrigado aí pela companhia. Deixa eu ver como é que tá lá a gloriosa 130. Agora imagens aqui, já da 130 ali no praticamente no viaduto da Campestre, que pega ali o pessoal que vai pra gloriosa Amazonas, né? Também o pessoal vindo lá de Arroio do Meio, na Ponte Nova. Tamo junto, mas ainda bastante congestionado ali a 130. Pessoal no sentido, quem vem de Cruzeiro do Sul até a 386. Olha esse pôr do sol, velho. Meu chapéu.
4: Essa.
0: Contemplando, né?
4: Aqui no Sertão.
0: Ô, Sertão, vamos embora, meu querido. Ó, essa aí tocou, hein? Tocou.

0: Agora é com vocês, Bruno e Marrone.
1: Linda, mano.
2: Oi, gente, aqui quem fala com vocês é o Diego.
3: Alô, moçada, e aqui é o Vitor Hugo.
4: Alô, amigos, aqui quem fala com vocês é o Bruno
5: e o

0: Anderson e Matheus. Spoilers, é. É o spoiler, meu querido. 998-39-1001. A galera mandando alô, mandando recadinho. Aquele pôr do sol, que maravilha. Tamo junto, né? Lembrando que daqui a pouquinho tem os números da sorte, daqui a pouquinho também tem som das pistas Revival. E já já, oi? Como é que é? Ah, produção. É departamento, veja bem, começa a conversar junto aqui. Ah, o Tetinha, sim. Não, ele vai dizer, chegamos. Ó, ó, ó.
1: Mais uma dica.
0: Olha aí.
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0: Fala comigo, Tetinha.
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0: embora! Já já estamos de volta, hein? Já já os números da sorte, tem previsão do tempo. Vamos que vamos! 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E a hora? Agora 6:26.
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2: Bora lá falar de tempo. É amanhã, quarta-feira, dia 15 de julho, mínima de 9. Vai estar um pouquinho mais quente ao amanhecer. E amanhã já vai a 25 graus, viu? Tempo deve permanecer firme. O sol continua aparecendo em algumas nuvens. Temperaturas ficam baixas no amanhecer, com condições aí para nevoeiro em algumas partes do vale, viu? À tarde, as temperaturas se elevam, proporcionando uma sensação agradável. Sem chuva. Na quinta, dia 16, a mínima já tá lá em cima, 13, e a máxima vai a 27. O tempo permanece firme durante boa parte do dia. Com a aproximação aí de uma instabilidade, vai começar a favorecer o aumento gradual da nebulosidade ao longo da tarde. Entre a noite e a madruga da sexta, não se descartam aí pancadas isoladas de chuva. Um amanhecer será ameno, mas o ar quente mantém as temperaturas elevadas para a época, viu? Deixando a tarde um pouco quente, abafada já, né? Na sexta, sextou, meu bebê, dia de tabico na lixeira. Ai. Vai continuar com instabilidade na sexta-feira, viu? Olha, mas os níveis altos de chuva já começa no sábado. No sábado, tem uma previsão aí de temperatura vai estar quente, hein? Barbaridade. A mínima vai estar 19, a máxima 30. Mas tem previsão de 26 milímetros. No domingo, dia 19, a mínima 18 e a máxima 24. Já vai dar uma diminuída, mas tem 37 milímetros. Na segunda-feira, dia 20, a mínima 18 e a máxima 24. Também não vai esquentar tanto. A previsão aí é de 42 milímetros. Bastante acumulado em poucos dias, viu? Ai, ai, ai, ai, ai. Ô, tal do El Niño, hein? 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
5: Positivo? Copiou daí, galera?

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1: 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A temperatura nos vales. Agora, 16,5 graus. Boa noite.
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1: Vamos lá, Simbi! Segura aí, meu querido peão. Simbora. 998-39-1001. Manda aquele alô, manda aquele recadinho, tá? Ô! Hã? Bora! E aí, já chegou em casa, preparou um chimarrãozinho, bora, caiu. Partiu pra night. Daqui a pouquinho tem Som das Pistas Revival. 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Partiu! Sertão! Oh, Sertão!

0: Contemporâneos aqui no nosso Sertão Encanto. Acabou-se, né, meu querido? Ah, garoto! Olha, não esquece de acompanhar daqui a pouquinho no Som das Pistas. Tem também galera que vai curtir depois mais uma edição do nosso glorioso playlist. Tem mais um parzinho de ingressos aí pra galera, tá bom? Mas antes, deixa eu convidar você, Busoli e Multiverso, em Canto FM, apresentam pela primeira vez. 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Bora! Hey, garoto! Segura aí, a gente volta já já trazendo muito mais com o Som das Pistas Revival, meu querido Zé Antônio. 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Alô, Juliano, toda a equipe. Acabou.
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0: Acabou.
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0: Isso.
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0: Bora! Vamos lá, Encanto FM, o Vale a Senha, hora 6:53.
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0: Bora conferir aí nesta terça-feira, dia 14 de julho. Quinto prêmio, 9.937. Quarto prêmio, 5.146. Terceiro prêmio, 2.409. Segundo prêmio, 9.218. E o primeiro prêmio, 6.044. Meia dúzia ponto 044. Primeiro prêmio, 6.044.
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0: Uou! Temperatura nos vales, hein? E agora, meu querido, até vou dar mais uma atualizadinha aí pra passar certinho pra nossa audiência. E... Já diminuiu mais um pouquinho, 14 graus. 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
2: Tamo indo nessa. Vamos puxar o carro. Ó, lembrando, né? Amanhã, alô galera de Santa Clara, clareou. Amanhã tem pit stop especial, hein? Ah, nosso mascote, vamos tá por aí. Alô Santa Clara, clareou. Vamos, Zé, vamos. É.
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1: Hoje sim, minha voz voltou normal, posso gritar, posso ser feliz mais ainda. Ah, quando eu fico rouco, senhoras e senhores, bate um, ai, quero explodir, não consigo. Vamos lá então, que hoje que dia? Terça-feira, e a gente tá junto numa terça-feira que não é uma terça-feira qualquer, é uma terça especial se encaminhando para o meio do mês de julho. Que mês que passou rápido esse, hein? Nem terminou ainda, eu já tô achando que tá acabando. Tá, e a gurizada vai sair de férias semana que vem, quero só ver a bagunça que vai ser. Bom, senhoras e senhores, meninos e meninas, quero desejar a vocês uma excelente, uma fantástica noite. Hoje, já contando, eu acabei de

0: Pra galera que buzinou, aloprou. A galera teve limpar verão hoje de manhã. Amanhã eu tô indo em direção a Taquari, Tabaí e Coxilha, hein? Grande abraço pra quem tá curtindo a programação da Encanto nesses lugares. Bora se encontrar pessoalmente. Agora, você que está em outro lugar qualquer desse planeta, e se você estiver nesses lugares que eu falei também, manda uma mensagem pra mim. Manda assim: Zé Antônio, eu tô na escuta da Encanto. Conta o que tá fazendo, conta tudo pra mim, não me esconde nada, porque é o seguinte, eu vou tocar as melhores músicas a partir de agora pra gente fazer uma viagem no tempo junto com a Newscar, a mecânica especializada Toyota. 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Henrique, Fábio e Yasmin, sexta-feira à tarde tô chegando aí na Tiger Store, hein? Ah, rapaz, quero ver o que eu vou adquirir. É o seguinte, vai entregar muito prêmio pra galera. Quem tá comigo diz eu tô na escuta.
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que emoção estar com vocês mais um dia, mais uma noite por aqui na programação da Encanto. E sentindo essa energia boa que a galera tá mandando pra mim através do WhatsApp da Encanto. Manda ver, manda ver. Não perde a oportunidade de radiar tua voz aí e concorrer a ingresso para o cinema, que logo mais tem sorteio de ingresso de todo mundo que participou durante o dia. Área 51 998-39-1001. Manda ver tua mensagem de áudio, teu vídeo. Manda ver aí o que você quiser, todo mundo que participou durante o dia. Área 51 998-39-1001. Manda ver tua mensagem de áudio, teu

0: Copa Stanley. Eu vou te dar a dica já já. O que, que você acha, Lucas? Fala aí pra mim, pode ser ou não? Ou só de bandas aí? Ah, eu vou te contar que dia 18 de julho tem o quê? Tem o quê? Tem Rainha Musical pela primeira vez e Encantada do Buzoli. É isso aí, grupo Presença de Carioca no Corujas Bar, lote promocional a R$35. Pegou essa dica? Falou de bandas aí? Essa é a dica. Vamos ao áudio aqui, fala aí, fala comigo, fala com o Zé Antônio aqui.
1: Buenas, buenas, Encanto, tô acompanhando.
0: Maravilha.
1: Elaine Ferreira de Arroio do Meio, quero participar do sorteio dos ingressos.
0: Olha aí, olha aí. Ô galera, pode pedir, mas melhor pode conversar comigo aí pelo WhatsApp aí, manda, tô na escuta que já tá valendo, tá legal? Quero mostrar, quero ver que vocês estão na escuta. Fechou? Não vale mensagem repetidinha aí, tá certo? Ela mandou ali, tô ouvindo, tudo mais, tô Arroio do Meio, é assim que se participa. Ou tem que ser louco que nem aquele ouvinte que manda mensagem sempre no começo do programa, o... Como é que é o nome dele? É o apelido dele, o Periquito.
2: Uhul! Aí, Zé Antônio! Periquito de Teutônia no bar, o Teutônia na escuta! O som das pistas de Viver, aquele abraço!
0: Este é louco, rapaz! Vamos agora pro Lajeado, fala comigo, Alan!
3: Zé Antônio, aqui quem fala é o Alan, eu estou na escuta da Encanto. A recém cheguei do serviço, trabalho em Girafas.
0: Aí, ó!
3: Quero mandar um abraço pra minha equipe do Girafas.
0: Cara!
3: A Paola, a Joyce, a Cleo e o meu gerente, Brandon.
0: Deixa eu... Eu posso mandar um abraço pra vocês? Que vocês não me reconhecem quando eu vou aí, tá? Mas aí, novamente, nem sabem quem eu sou. Mas eu chego aí, sou sempre bem atendido. Quero mandar um abraço pra todos vocês aí. As meninas já me deram até provinha de sorvete uma vez que eu tava na dúvida do sabor. Elas me deram provinhas. Então deixa eu mandar um abraço e um beijão pra toda essa equipe aí de Rafas aí. Grande abraço, grande carinho pra vocês aí. Valeu pela recepção e atendimento de sempre. Vamos lá, sou aquele cara que às vezes chega com o anãozinho aí também, tá? Vamos lá, fala comigo, Bomir. Alô, Teutônia!
4: Aí, meu querido Zé.
0: Como é que tá?
4: Teutônia.
0: Ô, oh, maravilha.
4: Aí, comeu uma carne com uma gurizada e curtiu o som das pistas. Toca a ficha aí, meu mano.
0: Mas é claro.
4: Bota pressão aí que a galera tá tudo aí online, que nem o outro Zé. Bom programa pra ti e boa semana pra nós tudo.
0: Pra nós tudo. Vamos pra cima. Grande abraço, Valmir. Valeu pela audiência e o carinho de sempre.
5: Oi, Zé. Boa noite. Tudo bem?
0: Tudo.
5: Aqui é a Grazi Charqueadas. Como sempre, já sintonizada na melhor rádio, passando para desejar a todos uma ótima noite de terça-feira.
0: Olha aí.
5: E mandar aquele beijão especial ao meu marido Luan.
0: Apaixonada.
5: Seguimos ao som das pistas, Zé.
0: E aí, um abração. Grande abraço. Olha só, mais um recadinho aqui. Antes, tem muita gente participando. Vamos mais um aqui. Zé, manda um abraço pros guris da Solda e o Pepão sempre em Canto FM. São 200 pessoas escutando em Canto FM todos os dias, todo mundo junto, hein? Deixa eu mandar então o seguinte, ó. Vamos fazer. Posso fazer um desafio pra vocês aí, de coração? Essa galera da Solda aí, manda uma foto dessa galera toda aí, escutando em Canto. Manda um áudio dessa galera, pode mandar também. O diretor aí, o coordenador deixa. Abração pra o galera dos guris da Solda, sempre curtindo a gente. Vamos que vamos, tem vídeo, tem foto da galera. A galera tá na estrada, tá comigo. Uma ótima noite, hein?
6: Ah, boa noite, boa noite, boa noite. Como é que tá, secretinha?
0: Eu tô certo? Bem, tô bem, com vocês tô ótimo.
6: Mas já que eu vi a voz do Chico aí, as pra relembrar. O casamento forçado.
0: Como assim?
6: Que achou? Aí na BR-468, voltando num bate e volta, né? Três passos, roca, roca, três passos.
0: Olha aí.
6: Levando a cidade com canção na companhia aí.
0: Maravilha, grande abraço, valeu pela carona. Vamos a um recado especial agora, vamos à conexão com ela, que comandou várias noites por aqui. A gente tem um grande, um enorme carinho por ela, Duda Trindade.
7: Oi, Zé, tô aqui no trecho, a caminho de Encantado para as gravações de Copa, na Arena BBQ.
0: Amor?
7: Eu sintonia com a galera, saudades desses ouvintes.
0: Olha aí, Dudinha. Olha, manda um abração pra Ana, pro Rafa, toda a turma do BBQ aí e pra ti, pro Matheus aí também. Grande abraço!
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0: E olha só, vamos falar sobre o que tá rolando no mundo dos famosos? Pois é, a humorista Fernanda Arantes voltou a comentar sobre a cadeirada que ela levou durante uma noite aí no show em Santa Catarina. Ela contou que não conhecia a mulher que fez a agressão, disse que não interagiu com ela em nenhum momento e que até agora não entende o motivo do ataque. O caso está sendo investigado pela polícia. É, quem viu o videozinho, meu Deus do céu. E tem uma história que surpreendeu muita gente. A atriz Davig, ela conhecida pelo filme O Chamado, teria deixado uma herança milionária, mesmo depois de enfrentar um período vivendo nas ruas. Como ela não deixou herdeiros diretos, agora a justiça vai decidir o destino do patrimônio. Será que eu passo meu Pix pra eles?
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0: Encanta FM, a temperatura no vale. 13 graus. Dá pra usar regata.
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0: Vamos que vamos!

0: no tempo. Salve a galera que tá na estrada, salve a galera que tá no trabalho, salve a galera que tá de boa com o pezinho pra cima, salve você que está escutando a melhor. 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E agora, sem muito papo, porque na volta eu quero ouvir todo mundo, a mensagem de todo mundo. Vem no WhatsApp aí comigo. Área 51 998 39 1001. Agora, sabe o que é a hora de fazer? Sabe qual é a minha missão que eu vou fazer? A partir de agora, eu sou sua voz na consciência. Estou falando pra você. Isso mesmo, você mesmo. Abre um sorriso. Bora ser feliz e aumentar o volume.
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0: Senhoras e senhores, hoje é uma terça-feira especial na tua vida. E você tá junto comigo fazendo aquela viagem no tempo através da música, através do rádio, através da Encanto FM. Que maravilha, a gente tá junto mais uma vez por aqui. Hoje eu com a minha voz, onde eu tava querendo falar e não dava, rapaz. Vamos lá então, porque tem muita gente na escuta. Quem tá na escuta comigo, manda áudio, por favor. Hoje eu quero ouvir a tua voz. Manda aí áudio dizendo o seguinte: Zé Antônio, eu tô na escuta. Quem manda áudio durante todo o dia tá concorrendo a ingresso para o cinema. Pode falar o que quiser, não precisa pedir ingresso aí. Mas aquela choradinha sempre vale. Porque você merece, hein? Diz aí, diz aí. Deixa eu chamar aqueles ouvintes que são VIP, deixa eu chamar aqueles ouvintes que nunca mandaram mensagem pra mim, vou mandar hoje e agora. Vamos fazer o seguinte, fala comigo, Claudinha, fala comigo.
1: Oi, Tizé, aqui é a Cláudia André Fonseca de Olarias Lajeado. Estamos na escuta, estamos juntos.
0: Aê, uhul, vamos que vamos, fala comigo.
2: Boa noite, Zé, Daniel, Becker de Lajeado.
0: Dali, Daniel, na escuta também, aquele abraço.
3: E aí, Zé, eu também tô na escuta, o Elias, deixa eu passar, manda um alô pra nós aí.
0: Dali, Elias, pode beber hoje. Pode comemorar que a frente se caiu. Fala, Zé, tô na escuta, quero participar do sorteio dos ingressos. Jéssica Dalton de Lajeado, toca uma top pra mim, tem muita música top chegando aqui na programação, já já eu te conto. Deixa eu chamar essa galera. Alô, Cláudio Machado.
4: Boa noite, gurizada. Aqui é o Cláudio, motorista de Aplica Tudo, Porto Alegre. Opa! Abraço, pessoal do Encanto, melhor rádio.
0: Dale, aquele abraço pra você, Cláudio. Leva a gente na carona junto com essa galera, esses passageiros. Tá, banco de trás, coloca o banco, coloca o cinto de segurança. Me atrapalhei, mas me ajeitei. Tem gente que tá pela internet. Vamos chamar, fala comigo, galera de Guaporé. Deixa eu contar que hoje eu estive circulando pelo alto do Vale Taquari e enxerguei Guaporé no horizonte. Fala comigo.
5: Fala, Zezinho, tudo certo, querido?
0: Tudo em ordem.
5: Tô aqui só pra bater o ponto, tá? E dizendo que tô... Dizendo não, dizer que eu estou na escuta. Valeu, tá, grande abraço, Jean de Guaporé.
0: Certo, dale, pessoal de Guaporé, alô Jean, aquele abraço pra você. Boa noite, aqui em Venâncio Aires para Carlos Barbosa, quem tá com a gente é ele, Nilmar, alô Nilmar, aquele abraço, mandando vídeo, olha o vídeo. Tá no caminhão, tá na escuta, lá encanta, aquele abração, Flávio Souza, diz aí, rapaz.
6: Boa noite, Zé. Boa noite, Encanto FM. É o Flávio, a Fernanda e a Lívia aqui de Selva. Estamos sempre na escuta da melhor rádio do Vale.
0: Abração.
6: E que bacana escutar um áudio da nossa locutora Duda.
0: Que saudade, né?
6: Um abração pra você, Duda, pra sua família, tudo de bom. Zé, pode ter certeza que vocês moram no nosso coração e não pagam aluguel. Oh. Então, ouvindo a melhor do Vale, um abraço a todos, uma excelente semana.
0: Excelente semana, Flavião, e toda a família aí também. Galera, essa semana a gente tá visitando várias cidades com o nosso fechado com a Encanto. Desculpa, com o nosso pit stop da Encanto, também é fechado. Mas é o seguinte, ó, deixa eu contar pra vocês que amanhã é quarta-feira, deixa eu olhar na agenda aqui, ó. Amanhã de manhã, o Giovanni Gil e o Gabriel estarão em Santa Clara, nosso mascote também. Na quarta-feira de tarde, amanhã, eu estarei em Taquari, Tabaí e Coxilha. E quinta-feira a gente vai estar em Fazenda Vila Nova e Encantado, sexta em Cruzeiro em Lajeado, hein? Semana que vem tem outra cidade. Se a gente não for da cidade ainda, vai lá no post, lá no nosso Instagram e já comenta a cidade que a gente pode visitar vocês aí. E lembrando que tem o Encanto na Minha Casa na semana, tem o Fechado com a Encanto ainda, semana que vem tem Invasão nas Obras e vem um outro projeto que tá chegando, na verdade vem dois. Eu posso contar a direção? Deixa eu contar em primeira mão o que pode acontecer. Não posso? Tem que pedir aprovação ainda, esperar um pouquinho. Vai lançar a promoção. Tem que esperar, né? Ih, eu que tinha vontade de contar pra essa galera. Não posso. Senão não estaria aqui depois pra seguir viver esse momento.
7: Também. Boa noite, Zé. Opa. É o Duílio, hein, Venâncio? Faz esposa, Helenita, que todos estão na escuta.
0: Maravilha. Abraço. Aquele abraço da Helenita. Deixa eu mandar um abração pra galera de Venâncio que a gente já teve presente. Galera de Doutor Ricardo, galera de Antagorda, alô, Arvorezinha e Lopes, hoje eu tive presente aí. Também a galera de Paverama que a gente teve visitando pela manhã. Galera de Canabarro, Teutônia. Mandar um abração pra todo mundo, que tá todo mundo na escuta da melhor. 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Agora, senhoras e senhores, não acabou o programa não. O que que foi, Zé? Vai botar mais música? Como assim? Vai esticar o programa hoje? O som das pistas vai fazer 2 horas? O que que tá acontecendo? Ah, já sei. Põe o volume no máximo e prepara pra cantar essa aqui junto, ó.

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1: 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A hora certa. Agora são 8:04, uma ótima noite.
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1: Encanto FM, a temperatura no vale... 13 graus. Calor, hein?
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1: Bora! Pra cima, pra cima, pra cima do dia, pra cima da noite. Quem tá comigo diz Antônio, eu tô na escuta. Manda mensagem de áudio que dentro de alguns minutos estarei entregando 2 ingressos para o cinema Arcoplex. Dá tempo de participar ainda. Mandou mensagem no dia no áudio. Mandou uma mensagem de áudio no dia. Manda de novo também, tá? Concorre aí também, tem mais chance. Porque eu vou pesquisar aqui as mensagens de áudio. Fechou, fechou, fechou. Agora tá na hora de música. Porque essa é a rádio oficial do Multiverso de Música, da música, e é... Opa, atrapalhei legal, né? Mas quero te falar que essa é a rádio mais eclética do Brasil. Só isso. Hoje eu vou sair? Eu vou sair hoje? Terça-feira? Multiverso Encanto. Sim, eu vou sair hoje.

0: Rufi, saudade estranha. A gente tá no Encanto, a gente tá junto por aqui. Zé Antônio na área, junto com você. Eu quero agora a tua participação aqui no WhatsApp da Encanto. Área 51-998-39-101. E atenção, hein? Eu tô separando os últimos nomes pra ganhar ingresso de cinema. Você quer? Você quer? Você quer? Então manda assim, Zé Antônio, eu tô na escuta lá em Encanto, eu quero ingresso para o cinema, fala o que você tá fazendo, manda fotinho da janta, manda áudio aí também, importante é mandar áudio pra participar e pra concorrer, fechou? Deixa eu mandar uma oração aí pro... Qual é a temperatura, André Luiz Schneider? Tem que mandar a temperatura também. Ele tá na escuta aqui na Encanto, lá em Vestifalha, aquele abraço, sempre na escuta, ouvinte de carteirinha. Vamos falar agora com a Adilson. Adilson, é a primeira vez que você participa? Tamo aí, tamo junto, participa mais vezes aí, tá legal? Fala comigo!
1: Adilson de Teutônio aqui, quero ingresso pro cinema, dá tempo ainda?
0: Dá tempo sim, Adilson, aquele abraço, valeu pela audiência, segue comigo que a gente vai junto até as 9 horas da noite lá em Canto, e em Canto 24 horas contigo. Fala aí, fala aí.
2: Zé Antônio, eu estou escutando a Rádio Encanto, quero participar do sorteio do ingresso. Meu nome é Alan.
0: Tá certo, aquele abraço. Gurido Guincha, já toco teu áudio, mas agora já curti a Anitta, Ponto de Equilíbrio. Deus existe. Aumenta esse som, vem comigo, não solta minha mão não, hein?

0: Batidão aqui na Encanto FM, chuva de choro. E aí, você tá na escuta, tá comigo? Vem comigo que essa é quente. Como é que é quente? Vamos lá então, porque esse inverno tá com 13 graus de temperatura e a gente tá aqui, ó, coladinho na Encanto FM juntinho. Vamos chamar essa galera que tá comigo, guri do guincho. Fiquei sabendo que te encontraram e aprontaram hoje em Paverama. É verdade isso, rapaz? Fala comigo!
1: Fala comigo, Zé Antônio! O guri do guincho tá na escuta, meu, na ativa, acelerando em busca do Canoas. Vamos!
0: Dani Canoas, boa viagem! Ele trouxe minha meriva de Canoas Sistema. Grande abraço, guri do guincho! Tamo junto! Vamos agora pra Fontoura Xavier. Dale, dale, Kleber!
2: É o Kleber de Fontoura Xavier.
0: Tamo junto!
2: Na escuta.
0: Maravilha! Fala aí comigo,
2: não
0: vai.
2: Vou participar, mas...
0: Tá participando já. Importante tu mandar mensagem.
2: Bota aí uma música aí.
0: Ah, vou botar. Vai, vou separar uma boa pra ti agora.
2: Tô sabendo, hein?
0: Tá legal. Aquele abraço, hein? Valeu pela audiência. Sempre dá esse sinal aí, tá? Fala sempre com a gente, Kleber. Aquele abraço. Vamos lá que tem mais participação aqui comigo. Fala aí. Diz aí.
3: Boa noite, Zé Antônio. Aqui
0: noite.
3: É Clarei Funk do município de Imigrante. Gostaria de participar do sorteio dos ingressos do cinema.
0: Tá participando, minha querida. Alôzão pra Imigrante. Aquele abraço. E você aí? Nunca mandou mensagem pro Zé Antônio ou pra Encanto? Então manda mensagem agora. Vou te contar o WhatsApp. Área 51-998-39-101. E pra você que sempre manda e faz tempinho que não mandando mensagem, tô com saudade, hein? Então manda tua mensagem agora pra mim também. Tá na escuta? Manda aí. E é o seguinte, quem mandar mensagem de áudio tá concorrendo a ingresso cinema. Pode mandar também aqui textinho, pode mandar foto, pode mandar vídeo, né?
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0: Ah, e você sabe que os pitstops estão espalhados pelo Vale Taquari. Olha o que tá rolando no nosso Instagram e o que já rolou, hein? Ó, Encanto 100.1, vai lá. E ao ouvir o tema da Encanto FM, grava um vídeo e envie pro locutor que a gente vai postar nas nossas redes sociais também. Te prepara aí.
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0: Encanto FM, a rádio que vai te dar ingresso pro cinema. Participa aí, a hora é essa e a hora certa. 8:34, tá certo mesmo.
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1: E olha só, a Copa do Mundo já tem o primeiro finalista. A Espanha venceu a França por 2-0 em Dallas e garantiu presença na grande decisão do próximo domingo. Agora os espanhóis aguardam o vencedor de Inglaterra e Argentina, que se enfrentam nessa quarta-feira pela outra semifinalista. E no futebol gaúcho, um velho conhecido da dupla Grenal está de casa nova. Tá chegando em Lajeado o atacante Júnior Viçosa, que já vestiu a camisa do Grêmio, foi anunciado como reforço do Lajeadense para a sequência da temporada. Experiente, o jogador chegou para reforçar o ataque da equipe do interior e promete ajudar na busca pelos objetivos do clube.
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1: E a temperatura no vale, 12 graus, tá refrescando.
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0: noite, Zé. Toca uma boa aí pra nós, estamos na escuta aqui em Arroio do Meio. Adriane de Jesus, quero os ingressos pro cinema, tá?
1: Dale, dale! Ei, ei, você sabia o que New Sensation no... não esqueci de falar, mas é o seguinte, foi lançado no álbum Kick em 1987 e virou um dos maiores sucessos da banda australiana. A música chegou ao terceiro lugar dos Estados Unidos e ganhou um clipe gravado no alto de um prédio histórico na cidade de Praga. E aquele som marcante, saxofone, hein? É o seguinte, foi tocado por Kirk Pinglin, olha aí, integrante da própria banda. Vamos fazer o seguinte, vamos aumentar o som e vamos entrar nessa nova sensação. Põe o volume no máximo, tu tá na Encanto!

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1: Olha, sim, Antônio, tudo certo? Me coloca aí no sorteio dos ingressos pro cinema. Um beijão pra minha esposa Adriane e um abração pra quem está na escuta aí. Aquele abraço.

0: Rockzinho Portugal, aqui na programação lá em Canto, Luan Santana, tudo isso tocando, hein? Que maravilha! E tem a galera que tá comigo no WhatsApp lá em Canto, né, Mauro? Aquele abraço. Aí também tá o Clóvis mandando aqueles copinhos e, como é que é? Conserva, laranjinha conserva, é isso, rapaz? É, eu sou aqui envenenado, isso é isso sim. Mas tudo bem, se você não tem compromisso logo cedo, pode. Vamos lá, vem comigo na programação lá em Canto, área 51 998 39 101, últimos 5 minutos pra você mandar teu áudio pra concorrer a ingresso pro cinema. Eu vou sortear agora. Ah, e tem a galera pedindo a música cobertura do Projota. Que tal, hein?
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